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1: Agora em Itaperuá, no Cariri da Paraíba, são 7:01. 7:01 em Itaperuá, no Cariri da Paraíba. 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

0: você confere a partir de agora aqui no Jornal Interativo. PF apreende aí fuzil, quase mil munições e também bloqueia aí de R$1 milhão em operação aí aqui no estado da Paraíba.
1: Material apreendido é de alta capacidade bélica das facções.
0: E ainda após repercussão da IP, deputada quer exatamente informações de Badilha e também de Anvisa sobre fiscalização de produtos.
1: Socorro Nery, do Acre, apresentou lista de questionamentos para transparência e autonomia da agência.
0: E ainda na política paraibana, governador Lucas Ribeiro cumpre agenda em 4 municípios do sertão paraibano.
1: A programação também inclui inaugurações e entregas de reformas em escolas, além da construção de uma base para o serviço do SAMU.
0: A audiência pública marcada aí é marcada pelo diálogo e também avaliada como uma das melhores audiências já realizada na cidade.
1: Diversos cuidadores de animais se fizeram presentes e tiraram suas dúvidas e ouviram as ações que o governo do estado, juntamente com a prefeitura de Itaperuá, estão adotando.
2: Estamos passando por uma grande revolução em relação a investimentos através do nosso governador Lucas Ribeiro. Estamos aqui para falar, né, sobre todas as ações que o governo do estado ele vem oferecendo através da Secretaria Executiva da Proteção Animal em apenas 80 dias de criado, mas também para que a gente possa falar um pouco, esclarecer sobre a política pública, né, da causa animal.
0: E ainda nesta quarta-feira, dia 13, haverá mais uma importante audiência pública sobre a implantação aí do sistema adutor da Transparaíba, ramal do Cariri.
1: O encontro será realizado às 9 horas na Câmara Municipal de Vereadores, Casa Corsino de Faria Souza.
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1: Hoje é dia da abolição da escravatura de 1888.
0: Hoje também é dia da fraternidade brasileira.
1: Dia do automóvel.
0: E também dia do zootecnista. Hoje é quarta-feira, 13 de maio de 2026.
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7h06, acerta a hora pra não perder a hora, meu filho. 7h06, agora em Itaperuá, no Cariri da Paraíba. A partir de agora vamos chegando juntinho com você, tá bom? Sou eu mesmo, como diz o nosso companheiro de trabalho baixinho, desde pequenininho estamos aqui juntinho com você pra deixar claro você sempre bem informado a partir de agora aqui nas ondas da sua Itaperuá FM.

0: Salmo 139, versículo 3 diz que os olhos do Senhor estão sobre toda a terra, contemplando os maus e os bons desígnios. Essa palavra traz conforto ou traz um confronto às nossas vidas? Quando nós nos deparamos com a realidade de que os olhos do Senhor estão sobre toda a terra, sobre toda a parte, isso nos conforta ou isso nos confronta? Pensar que tudo o que fazemos, pensamos e falamos está claramente, evidentemente, aberto aos olhos de Deus. Mas temos que buscar a Deus e cada dia procurarmos estarmos na sua presença, nos relacionarmos bem, fazermos aquilo que é bom. Nós temos visto hoje a perversidade, a maldade tomando conta do ser humano, muitas vezes fazendo tramóias, as escondidas, e achando que ninguém vê. São maridos que traem suas esposas às escondidas. São esposas, melhor dizendo, que traem seus maridos às escondidas. Mas os olhos do Senhor, e isso deve trazer um confronto à sua vida, estão sobre toda a terra e Ele contempla tudo, Ele vê tudo, de bom e de ruim, que acontece nessa terra.
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0: Esse é o jeito, agora são 7:09, 7:09 na Paraíba, né? Estamos chegando a partir de agora, nossos canais de interação, telefone, WhatsApp está liberado, estamos ao vivo no Facebook, no YouTube, estamos ao vivo também pela Rádio Interação Web, né? Você pode nos acompanhar pela Rádio Web Assunção, né? Também estamos ao vivo aí, né? Interagindo, ampliando aí o leque, né? Do Jornal Interativo. Seja bem-vindo, seja bem-vindos. A partir de agora já está esquentando as turbinas, né? Já estamos esquentando aqui os motores para dar início o pancadão de audiência, Sampaio.
2: É isso aí, um bom dia, Luciano Silva, um bom dia, família taperoaense, família assunçãoense, você que nos acompanha através do nosso Facebook, através do nosso canal no YouTube, através das rádios web, sejam bem-vindos a este jornal, que é o pancadão de audiência da Paraíba, Luciano Silva.
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0: 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A partir de agora você vai interagindo aqui junto com a gente, né? 988-5552-88, participando, soltando o verbo, né? O telefone já está liberado isso aqui para você já começar a interagir, né? Nos temas aqui colocados e hoje, inclusive, né? A gente trazendo sempre temas importantes aqui para o debate, né? Ontem ocorreu uma audiência pública e, na minha avaliação, já participei de muitas audiências públicas. Na minha avaliação e ouvindo lá as pessoas que lá estiveram, essa foi a melhor audiência pública. Gente, eu nunca vi algo tão claro, tão direto, tão objetivo, sem aquela enrolação, sabe? Sem aquele blá blá blá, sabe? Sem aquele moído de vereador, sem aquele, sabe? Ouvindo o povo, porque, na verdade, o que é que eu entendo de audiência pública quando a Câmara promove uma audiência pública? Não é para os vereadores falarem, já falam. É para o povo falar. E ontem, pela primeira vez, eu vi isso acontecer aqui na nossa cidade. Uma audiência muito clara, muito objetiva, muito bem explicada. Tá de parabéns à equipe, né, da Secretaria de Defesa dos Animais, né? Tá de parabéns aí o governo do estado, pela equipe que está na secretaria, muito bem explicado. Tá de parabéns à prefeitura municipal, pessoal da saúde, da vigilância ambiental, pessoal da secretaria, né, de agropecuária, né, a parte veterinária, os cuidadores de animais que lá estiveram, que puderam falar, porque a audiência pública não é para um fulano debater, cicrano debater, é para o povo. E ontem eu vi pela primeira vez, desde que eu estou aqui, eu já participei de muitas audiências públicas. Mas essa eu avalio como a melhor de todas as que já foram realizadas. Né? Porque não fica aquele negócio enfadonho, sabe, de vereador estar falando, de vereador não entender do assunto, não. E ontem até mesmo os poucos vereadores que estavam lá foram bem precisos, bem objetivos. Né? Foram dentro do tema. É isso que é importante. Inclusive, daqui a pouquinho eu vou trazer a entrevista. Eu separei aqui a parte da entrevista do Ítalo Oliveira, ele que é secretário, né, secretário executivo, né, do governo do estado nessa causa animal. E eu achei muito importante a fala dele. E eu quero chamar a sua atenção. Daqui a pouquinho, às 8 horas, vou colocar a entrevista, meia hora de entrevista. Porque ele aborda muitos assuntos importantes, questão de maus tratos. A questão de você que tá aí me ouvindo agora, que mata animal, que compra lá o chumbinho, que bota lá na comidinha dos gatos, que mata os gatinhos, você que fura olho de cachorro, você que joga água quente, óleo quente em cachorro, né? Preste atenção, porque inclusive eles fizeram uma operação lá na cidade de Teixeira e pessoas foram indiciadas por maus tratos a animais e abandono de animais. Né? Então eu queria chamar a sua atenção. Eu sei que nem todos ouviram, porque infelizmente a Rádio Itaperi FM não transmite, né? Não está algo tão importante, mas infelizmente a Rádio Itaperi FM não está transmitindo, porque é algo que interessa à sociedade. É uma audiência pública, é importante para a sociedade, mas a Rádio Itaperi FM não esteve transmitindo. E como a rádio não esteve transmitindo, mas eu vou trazer a entrevista para você. E ele vai abordar diversos temas importantes, Kennedy, que as pessoas ficaram assim atentas. Eu fiquei pasmo, porque as pessoas estavam assim, sabe, numa audiência, sabe, eu percebo assim em outras audiências que as pessoas ficam dispersas, né, assim, é como se entendeu o assunto. Mas eu vi assim o foco das pessoas atentas quando os representantes do estado, eles estavam falando, debatendo sobre essa causa, que é uma pasta nova, inclusive, dado parabéns ao governador Lucas, né, por essa iniciativa. Mas eu vi as pessoas assim, sabe, bem atentas à fala, bem preciso. Então preste atenção, você que gosta de maltratar animais, você que gosta de abandonar, porque esses animais estão na rua, não é por acaso não, eles não nasceram na rua não, eles foram colocados lá. Preste atenção, você que faz isso, e tem punição, e agora o bicho vai pegar, porque agora a gente tem um representante, porque agora a gente sabe para quem recorrer, quando isso acontecer aqui na cidade, né? A gente sabe a quem recorrer, tem um órgão agora para recorrer, né? Agora vai ter justiça. Para você que faz isso, para você que promove maus tratos, para você que joga água quente, né? Que eu já vi tantas situações com animais, meu Deus do céu.
2: Né? Eu vi uma situação terrível lá na Serrinha. E uma senhora deixou o cachorro amarrado enquanto ela foi atender umas pessoas para o cachorro não estranhar. Pois enquanto estavam dentro da casa, uma pessoa passou com ácido muriático e jogou nas costas do cachorro. Quase o cachorro morreu. Passou muitos dias doente, mas está lá recuperado. Agora, quem faz uma coisa dessa, o cachorro amarrado, não podia nem se defender, realmente são pessoas cruéis. Não tem como defini-las.
0: Pois, vou dar uma notícia para eles. Agora você corre o risco de ser preso. Se você foi identificado, e aí quem identificar, é importante que identifique isso, né? Não tenha medo de denunciar, pode até ser preso. Até mesmo o abandono. Até mesmo você pegar o seu animal, você jogar lá, não quero mais não. Bota lá na rua. Né? Você corre o risco. Você corre um sério risco. E eu vou trazer essa entrevista logo mais, às 8 horas. Às 8 horas eu vou trazer essa entrevista completa, né, com o Ítalo Oliveira, tá certo? Secretário Executivo da Causa Animal, do governo Pasta Nova, do governo do estado da Paraíba, né? E ele vai falar, detalhar bem direitinho todos os processos, tá certo? Então fica atento daqui a pouquinho, né? São 7 horas e 17 minutos, Kennedy Sampaio, 7 e 17. O telefone tá liberado aqui já para você interagir, já para você participar. Deixa eu já abraçar aqui nosso amigo Chicão, lá tá lá no Brejo. Tá chovendo por aí, Chicão, né? Tá lá no Brejo da Paraíba, lá na cidade de Areal, né? Inclusive eu tenho raízes, né? Tenho familiares lá na cidade de Areal, lá no Brejo da Paraíba, na zona rural aí. É, conheço bem a cidade de Areal, cidade hoje que é uma outra realidade, né? Muitas cidades hoje são uma outra realidade. Valeu, Chicão, aquele abraço, né? Falar em chuvas, né? Ontem, o clima do Taperoá é meio estranho, né? Patrícia me ligava pela manhã. Pela manhã tava um sol forte, né? O céu limpinho, sem nenhuma nuvem, você viu?
4: Foi inesperado.
0: Né? Aí Patrícia dizendo, rapaz, aqui em João Pessoa tá um temporal danado. Olha aqui, Patrícia, como é que tá aqui, ó. O sol, como é que tá forte, ó, o calor. Aí ele disse, pois a chuva que tá aqui vai pra aí. Aí foi dito e feito, final da tarde deu uma chuvinha boa, né?
4: Isso.
0: Depois de alguns dias, né? Essa chuvinha é boa, né? Pra o pessoal alternado colher, né? O feijãozinho.
4: Isso.
0: O milho, eita.
4: Milho vai ter milho em abundância.
0: Esse ano vai ter pamonha, à vontade,
4: vai,
0: né?
4: Vai ter, à vontade.
0: Canjica, rara pessoa.
4: Já está dentro por aí.
0: Pois é. Não esqueça dos galeguinhos, não, viu? Convidar a gente.
4: Vai só aumentar agora.
0: Vai só aumentar, rapaz. Rapaz, pensa as coisas de Deus. Atualmente, eu não sei se você tem visto isso, atualmente os feijões aqui, não é falando mal do supermercado, não, mas os feijões que estão no supermercado, os feijões ruins, é uns feijão duro, é uns feijão que não cozinha, é um feijão que você passa 2-3 horas para cozinhar, né? Você rala para comprar um feijão bom, não consegue. Aí hoje, graças a Deus, tá tendo feijãozinho verde. Pensa numa diferença. Pensa numa diferença.
4: É muito bom feijão verde.
0: Rapaz, que coisa boa. Coisa de Deus, né? Deus manda a chuva, o agricultor planta e aí colhe assim um feijãozinho de qualidade. Já pensou?
4: Você pega aquela abóbora que a gente chama, muito chama, temos que agir o mundo.

0: isso também. Machuchinho.
1: E a machuchada, né? Com leite.
0: Eita,
1: é, tem o machucho no feijão verde, é uma coisa maravilhosa. A culinária é tema aqui no Jornal Interativo.
0: Pois é, tudo é tema aqui dentro do Jornal Interativo, né? Pois é, 7 horas e 22 minutos. Deixa eu começar aqui
2: interagindo. Bom dia, Luciano. Bom dia, Keira.
0: Bom dia,
2: beleza. Luciano, ontem os meninos vieram. A gente tem esgoto e botar a lâmpada. Muito obrigada, viu? E obrigada a João, secretário de infraestrutura, e a todos que trabalham, né, na infraestrutura. Graças a Deus deu tudo certo.
0: Tá certo. A gente inclusive agradece aqui a competência dos meninos, né? Boa vontade, sempre estão na rádio escuta aqui do Jornal Interativo, né? E atendendo a solicitação do povo da nossa cidade, né? E fiquem sempre atentos, né? Porque aqui chega aqui as reivindicações do povo para atender o povo de imediato. O povo precisa, o povo não é nenhum favor, tá certo? É uma obrigação do poder público, mas mesmo assim a gente agradece, né, pela solidariedade aí do poder público, dos secretários, sempre que a gente solicita aqui, estão prontos para atender. Mais um ouvinte no ar.
3: Bom dia, Luciano.
0: Opa, bom dia.
3: Bom dia para todos os aperraenses, né?
0: Amém.
3: Luciano, essas pessoas que estão consumindo para matar os bichos, que joga água quente, fervendo, que joga na rodovia, a gente vai caminhar nessa rodovia aqui em direção à Cordeiro, tem muitos filhotes abandonados nas rodovias, né? Na beira da rodovia, né? Essas pessoas podem acreditar que todo domingo elas estão na missa, rezando, né? Então mesmo, eu acho um absurdo isso. Tem que ter mais conscientização, tem que ter, porque é muito desumano.
0: É, podem até estar na missa, agora Deus receber a oração dela e o louvor dela é outra coisa. É, elas podem até estar ou numa missa ou num culto evangélico, né? Porque tem também, né? Não é só de uma religião, tem também. Do jeito que tem gente ruim, às vezes dentro do catolicismo, tem também dentro do meio evangélico, tem no meio do espiritismo, tem no meio do candomblé, em tudo quanto é gente, né? Porque é o ser humano, né? E aí eu digo para esse, que se eu posso chamar assim de ser humano, você que faz isso, por exemplo, você que jogou um ácido no cachorro. Aí você tá lá na missa, aí vem lá, por exemplo, vamos colocar aqui uma figura conhecida, Padre Fabrício, aí você tá lá, Padre Fabrício, nem vá atrás dele, homem. Pelo amor de Deus, que Deus não vai lhe ouvir, Deus vai rejeitar a sua oração, seu culto, seu louvor, tudo que você fizer, porque você tá louvando a Deus com os lábios, mas o seu coração é perverso, então não adianta. Né, está atrás de um padre, tem muita gente que está atrás de um padre, mas não está sensível à causa dos outros. Tem muita gente que está atrás de um pastor, morre, vira e mexe por causa de um pastor, mas não está sensível à causa do irmão.
1: As ações.
0: Né, as ações.
1: É,
0: né? Que adianta?
1: Perversas. Ou não compartilha nada com o irmão, não ajuda.
0: Não ajuda, né? Não ajuda.
1: Em nada.
0: É como a gente comentava ontem, Canidé, aquele perfil assim de muitos religiosos que às vezes só pensam em si. Né? E às vezes tem muito. Dentro de todas as religiões tem isso.
1: É, olha, eu né? mesmo estou vendo isso, sentindo isso, Luciano, quando a gente vem ali do Geraldo Noé de Farias, quando eu venho só, sempre tem uma pessoa dizendo, vai lá, vai descer ali para o centro. Mesmo que eu não vá, eu digo, vou e levo e trago. Hoje mesmo trouxe mais uma pessoa, sempre trago. Por quê? Porque eu já estive também desse jeito a pé e precisando de alguém para ajudar, precisando de uma carona, precisando, e me deram essa carona. Por que eu não vou dar uma carona para uma pessoa também, né?
0: É.
1: Então é isso, gente. A gente tem que compartilhar aquilo que Deus dá para a gente. Aquilo que a gente puder fazer pelo nosso próximo, a gente deve fazer o bem.
0: É.
1: Não mal.
0: E isso é a verdadeira religião, né, Kennedy?
1: A verdadeira religião é
0: isso. A verdadeira religião é isso.
1: O amor, a prática do amor.
0: Na assistência aos órfãos, às viúvas,
1: aos
0: necessitados. Essa é a verdadeira religião.
1: E se guardar da contaminação do mundo. A contaminação do mundo é justamente isso. A corrupção, a safadez, a mentira, a violência, a perversidade. Tudo isso é contaminação do mundo. Essa, a verdadeira religião é essa. Está lá descrito na carta de Tiago, né? Tá escrito sobre isso, a verdadeira religião. Ou seja, você que quer ser religioso de verdade, então deve amar a Deus sobre todas as coisas e o próximo como a si mesmo. Deve se guardar da contaminação do mundo. A contaminação do mundo, a gente estava até falando ontem sobre ela. Essa questão da bactéria que disseram, inclusive a empresa lá que foi acusada.

0: tem dinheiro, fez, mandou outros cientistas.
1: Contratou, né?
0: Contratou para ver se realmente tinha, não tinha nada.
1: Sabe? E aí desmascarou, né?
0: Desmascarou tudo. E ninguém diz nada, não traz uma palavra. Entendeu? Então, quer dizer, é isso. Bactéria e contaminação. E as bactérias de hoje, é isso. É a contaminação do mundo. É a corrupção, a violência, a mentira, o orgulho, a prepotência. Tudo isso que vem do mundo.
1: Porque, Kennedy, o povo brasileiro, não digo todo 100%, mas boa parte do povo brasileiro é inteligente, está com a mente aberta. Peraí. Se um produto, preste atenção, se a empresa ela cria produtos para matar bactérias,
0: para limpar tudo,
1: para tirar sujeira, para desinfectar, como é que um produto desse pode estar contaminado? Pelo amor de Deus, gente, é faltar com a sabedoria. Eu não vou dizer outra palavra aqui para não ser grosseiro, mas é faltar com a sabedoria. Você pensa que o povo não tem entendimento? Se o produto ele é feito especificamente para matar da bactéria, e eles têm uma eficácia de matar 99% das bactérias, como é que ele vai ter uma bactéria?
0: Inclusive já estão exigindo,
1: pelo amor de Deus,
0: que a Anvisa se pronuncie.
1: Eu, se eu fosse proprietário da empresa, processava... Quem fez isso?
0: O ministro da Saúde também está pedindo para que se...
1: Abria um processo, porque manchou tentou manchar, né? Tentou manchar, que os brasileiros não acreditam.
0: Mas
1: agora
0: manchar, né? O brasileiro está de olhos abertos atentos.
1: Gente, o brasileiro está de olhos abertos. E aí as redes sociais, elas correm numa velocidade. E a verdade... Gente, por mais que queiram mascarar os fatos, mentir, mas a verdade... Olha, bota um negócio na sua cabeça. A verdade sempre vem à tona. Não adianta esconder, não adianta fazer nada em oculto. A verdade sempre ela vai vir à tona. E aí o governo perdeu mais uma. Né? De todas as derrotas que o governo já vem acumulando nos últimos meses, perdeu mais uma. Perdeu mais uma. Entendeu? Não adianta envolver um órgão sério como a Anvisa, que é uma responsabilidade imensa que a Anvisa tem, envolver em fato...
0: IBGE, descredibiliza,
1: né? Gente, descredibiliza os órgãos. Olha aí como o Supremo está descredibilizado.
0: Perdeu toda
1: a... Não tem credibilidade nenhuma.
0: Acabou.
1: Tem gente que não gosta quando a gente fala essas coisas, mas a gente tem que falar a verdade, a gente vai omitir a verdade.
0: Infelizmente.
1: Não tem credibilidade nenhuma, aí está tirando...
0: Acabou tudo.
1: Tirando a credibilidade da Anvisa...
0: Que é um...
1: Que aí a empresa tem dinheiro, a empresa contrata pessoas profissionais na área, capacitadas para fazer a investigação nos lotes que disseram que estavam contaminados e não encontraram nada. Nada. Meu Deus do céu. Mas vamos para frente.
0: Vamos seguir.
1: Vamos para frente.
0: 7h29.
1: Olha, gente, o pancadão de audiência que tá esquentando os motores. Vamos decolar juntinho na audiência. 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
0: 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Porque dia 14 está chegando e dia 14 é amanhã já para o Rio de Janeiro. E dia 20 é aqui, retornando para Paraíba. Mande já o seu áudio, sua mensagem de texto para o 998461125.
1: 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Gente, vai ao apoio cultural. Já tem mais interação aqui no Pancadão de Onete. Da audiência, aqui você tem vez de voz. Aqui você solta o verbo, meu filho. É o jornal interativo, é o jornal que incomoda, né? Meu Deus do céu.

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0: Centrão da Paraíba, são 7h35.
1: Pois é, gente, 7h35, agora em Itaperuá, no Cariri da Paraíba, né? Estamos de volta aqui com o pancadão de audiência, sempre aqui também no oferecimento, né? 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São 7 horas, agora mais 36 minutos, 7h36 na Paraíba. Vamos interagindo aqui com os nossos radio-ouvintes, né? Tem muito ouvinte aqui, tá certo? Mais ouvintes aqui para interagir com a gente. Vamos lá, participações ao vivo.
2: Bom dia, Luciana.
1: Oi, bom dia.
2: Eu jogo, Luciana, aqui nos Marreca. Eu já cuidei de gatinhos, Luciano. Só os olhos, só a caveira, Luciano.
0: Eita, meu Deus, só a caveira.
2: E eu comer, o bichinho chega...
0: Meu Deus do céu.
2: Tava tão passado, de tanta fome, Luciano, que ele se tremia todinho. Ele morreu porque teve de morrer. Que eu também não tinha condições de tratar dele. Por conta que eu não tenho de onde tirar, né? Eu não tenho. É, mas o comer, leite, comida, eu botava direto para ele, mas ele morreu porque tinha que morrer, porque já estava com a doença avançada, eu não sabia o que era a doença.
1: Pronto, Maria. Valeu,
3: bom dia,
1: Maria.
3: Luciano, bom dia, Ken
0: Santos.
3: Bom dia. Itaperuaense, que Deus abençoe a todos. Luciano Silva, boa notícia, né? Eu estou aqui na escuta, né? Desde as 5 horas, não consegui ouvir o Anselmo.
1: É o Samuel,
3: mas eu tô
1: deve estar
3: tá
1: trabalhando,
3: no
1: viu?
3: Jornal dessa rádio que é o Coração Itaperuá. O Luciano Silva, que beleza, né? Essa lei aí tá boa, né, mano? Judiar dos bichinhos, né? Dos cachorrinhos, gatinho. Eu não judei. Se eu não puder ajudar, também não faço. Vou fazer coisa que não dê certo para os animais, né?
1: Com certeza.
3: Então, Luciano Silva, eu tô falando com você para desejar um bom trabalho nessa rádio aí, você e Ken Sampaio. Que Deus abençoe você e sua família. E todos os itaperuaenses, como eu falei. Bom dia para os meus amigos agricultores, que Deus abençoe eles também. Que bom, choveu ontem de novo, né? Passou um lucro drobado, 100% é o Luciano Silva. Ô Luciano Silva, como é que está a temperatura aí? Aqui está 10 graus em São Paulo.
1: Zero
3: e aí em Itaperuá, como é que está?
1: 10 graus aqui, está congelado.
3: Luciano Silva, deu um abraço aí no meu amigo Lula, não esquecendo Dona Maria Pereira, faz parte do Jornal Interativo. Tchau, um abraço e até amanhã.
1: Ele deve estar com 4 cobertores lá, viu? 10 graus. Zero. Lá é frio, viu?
0: Rapaz, eu tive um choque térmico quando eu fui lá. A gente fica logo resfriado no mesmo dia. Aí com uma semana se acostuma e pronto. Volta ao normal. Aqui, senhor Bidias, deve estar mais ou menos 24 graus. Aqui dentro está uns 22, lá fora deve estar uns 24 a 25 graus. Está um pouco frio. Aquele frio gostoso, muita gente não se levantou ainda. Se eu tivesse em casa, não tinha me levantado não, só meio dia. Mas é isso mesmo, gente. É uma friezinha gostosa, é bom mesmo. A pessoa fica deitadinho no sofá ali assistindo. Mano, isso de domingo que eu tô falando, que é durante a semana, a galera tá toda trabalhando, né? Fica mais difícil disso acontecer.
1: É verdade, tem mais ouvintes aqui para interagir com a gente? Deixa eu ver aqui, cadê aqui o próximo?
0: Vai ligando, vai mandando.
1: Inclusive ouvintes aqui participando, interagindo aqui também pelo telefone, rapidinho aqui, meu filho, que hoje tá uma demanda grande aqui, né? Vamos lá, interagindo com os nossos ouvintes, né? 988-5552-88, né? Cadê aqui o ouvinte? Vamos lá, participações aqui ao vivo. Alô, bom dia.
4: Bom dia, Luciano, bom dia, Kelly.
0: Bom dia.
1: Opa, bom dia.
4: Rapaz, olha, essa polêmica do eu acho que é mais botar muito por muito, muita.
1: E foi?
4: Porque, é, exatamente. Você lembra da Havaiana? Por causa de uma besteira, acaba cortou a Havaiana, você dá uma criança que ainda está escasso, cortou a Havaiana.
0: É verdade.
1: É verdade também, é verdade.
4: Eu vi um jornalista, o Inega, eu conheço muito ele é mais nacionalista do que petista. Falando que não tinha nada a ver com politizar isso aí, porque o presidente da Anvisa quem botou foi Bolsonaro. Não tinha isso aí, mas foi um lote também, não é a fábrica toda. Eu acho que é. Agora isso é tudo verdade. É um esperando dar um erro para botar na mídia. Não sou santo nem um minuto, mas é a realidade, eu acho que é essa, é mais politicagem, viu?
1: É, pois é.
4: Na minha opinião.
1: A gente tem que dar um basta a essa polarização,
0: mas
1: né?
0: Mas presidente de Anvisa não é mais, não.
1: É, mas
0: todo
1: não.
0: Mundo.
1: É, mas foi trocado, né?
0: Quando o governo ganha, limpa tudo.
1: Mas foi trocado. Se você pesquisar aí direitinho, você vai ver que...
0: Já foi trocado.
1: Já foi trocado, né?
0: Já.
1: Tem mais ouvintes aqui, só para interagir aqui junto com a gente. 988-5552-88. O nosso amigo Ariano, né? O Ariano Trajano participando aqui com a gente. Vamos lá.
5: Bom dia, Luciano. Bom dia, querido.
0: Bom dia.
5: Vocês, um bom dia especial a todo o público ouvindo da Rádio Itaperó FM. Luciano e Kennedy, passando para agradecer ao vereador Heraldo Moura, da cidade de Itabira, e a todos os vereadores da Câmara Municipal daquela cidade, que me concedeu a honrosa moção de aplauso pelo trabalho realizado na saúde e nas outras áreas. Então, isso nos fortalece, a gente fica muito feliz e vamos continuar o nosso trabalho. Luciano e Kennedy, hoje estaremos com a equipe da Codevasp na comunidade do Olho d'Água, junto com o presidente Romário e com todos os associados, para que a gente possa finalizar o processo de entrega do trator e dos equipamentos, né? Um dia muito importante, que a gente vai estar junto da comunidade, conversando, dialogando e finalizando esse processo para que logo, logo, o nosso deputado federal Murilo Galdino venha entregar mais esse equipamento à nossa cidade. Como todos nós sabemos, esse é o segundo trator que chega. O primeiro foi na comunidade do Silva, agora está chegando na comunidade do Olho d'Água. Então queremos agradecer ao deputado federal Murilo Galdino, que incansavelmente vem trabalhando, vem buscando e vem dando resultados. Está aí a doutora do Pajeú, agora chegando com equipamentos, um trator que custa em torno de R$500 mil, vai ajudar e ajudar muito a comunidade, e não vamos parar por aí. Já estamos com projetos de poços artesianos, de mais tratores para as outras associações, e o trabalho é esse. Vamos continuar na luta, e hoje, como eu falei para vocês, estaremos na comunidade do Olho d'Água. Luciano e Kennedy, muito obrigado pelo espaço e tenham todos um bom dia.
1: Pois é, a gente agradece aqui ao nosso amigo Ariano, né? Com certeza, sempre lutando, né? Correndo atrás de ações, né? Para o nosso município, através do deputado Murilo Galdino, né? Continua assim, viu, Ariano? Continue lutando aí, correndo atrás. Acho que Itaperó precisa de muitas coisas, de muitas ações, né?
0: Isso.
1: São muitas ações que Itaperó precisa, né? Não precisa de briga, de besterol, nada disso, né? Precisa cada um correr para um lado. Eu acho que essa, a melhor oposição não é aquele do rame-rame, é aquele que vai buscar ações, né? Se mostra com serviço, com trabalho, né? Assim como a gestão está fazendo a sua parte, a oposição tem que fazer a sua parte, não com briga, né? Mas buscando também melhorias e ações para o nosso município, né? É isso aí, gente, são 7h44, né? 7h44, já, a partir das 8 horas, né, vou estar trazendo, tá certo? Fala aqui do Ítalo Oliveira, preste atenção, né, pessoal que gosta de maltratar, pessoal que gosta de abandonar animais, né, vou trazer a fala completa, tá certo? Das ações do governo do estado, né, nessa causa animal, então fica ligado, tá certo? Vou trazer na íntegra para você, tá certo? A fala do Ítalo, tá certo? Ele que é secretário executivo, né, na causa animal, nova pasta aí do governo do estado. Então preste atenção, uma fala muito importante, né, principalmente para você, né, para você que gosta de maltratar animais, você que às vezes as pessoas cuidam, você olha com cara feia, né, joga veneno, mata, joga ácido, joga água quente, preste atenção. Daqui a pouquinho eu vou trazer a fala completa, né? Mas estou aqui recebendo a médica veterinária, a doutora Ana Letícia, né? Nosso amigo Marciano também estão aqui para a gente conversar. Mas outro tema, né, que eles estarão trazendo aqui nesses minutos dentro do Jornal Interativo. Doutora, seja bem-vindo mais uma vez. Bom dia.
0: Você é um comunicado para a gente.
6: Olá, bom dia, Luciano. Bom dia, Kennedy.
0: Bom dia.
6: Bom dia, Marciano. E bom dia a todos os ouvintes da Rádio Itaperuá. Mais uma vez, estou aqui para trazer essa informação aos produtores e criadores, não só do município de Itaperuá, mas de todo o estado da Paraíba. Uhum. Então, mais uma vez, iniciou-se, né, a primeira etapa de atualização cadastral e declaração de rebanhos. Então, a portaria, ela nem chama de produtor, aliás, de criador. Ela já diz é todo produtor, né, ele tem que procurar os escritórios de atendimento e as USAVs para realizar a sua atualização cadastral referente à primeira etapa 2026. Sim. Essa etapa ela está ocorrendo, vai do dia 4 de maio até o dia 3 de julho. Então, o produtor hoje ele tem um tempo aí de quase 60 dias para realizar essa atualização cadastral. É importante que ele procure fazer logo essa atualização cadastral, não deixar para a última hora, para evitar a questão de muita gente em um mesmo dia, né? Filas, que geralmente o pessoal sempre deixa
1: para a última hora, né?
6: Às vezes vai até lá, mas porque tem uma, duas pessoas, não, eu volto outro dia. E acaba voltando no último dia e é pior porque tem bem mais gente.
1: Vai ter bem mais gente, né?
6: Exato.
1: Pois é.
6: Então é importante que o criador e o produtor ele tenha esse conhecimento, porque ainda tem muito criador que acha que ele não precisa fazer essa atualização cadastral. Porque antes, né, até 2024, quem realizava esse comparecimento era apenas o criador de bovinos. Uhum. E aí, com a retirada da vacinação de febre aftosa em novembro de 2024, essa obrigatoriedade ela foi estendida para todo produtor, ou seja, todo criador. Não só aquele que tem bovinos, mas o que cria suínos, o que cria caprinos. Tem muitos criadores que fizeram, né, o financiamento pelo Banco do Nordeste para aquisição de cabras e ovelhas. Foi aberto o cadastro, tem a exploração no cadastro, mas que eles ainda não estão realizando esse comparecimento. Então, essas pessoas, elas também têm que comparecer na USAV para fazer a sua atualização cadastral. Até o criador de abelhas. Então, às vezes as pessoas ficam, não, mas eu não preciso, eu só tenho uma galinha. Então, quem cria abelha, quem cria peixe, todas as espécies têm que ter o seu cadastro e tem que ser atualizado duas vezes ao ano. São duas etapas. A primeira em maio e a segunda e última, né, em novembro. Uhum. Então, o criador que não realizar o comparecimento, ele vai ter o seu cadastro bloqueado e vai ser multado. Então, ele tem 60 dias para evitar esse problema com o cadastro dele. E sem falar que eu estou dizendo ao criador agora que ele está assim, difícil dele arrumar um argumento, uma desculpa, né, coerente, porque que ele não foi fazer a atualização do cadastro dele no prazo. Hoje, nós temos a informação aqui, na palma da nossa mão, não é isso? O celular, os grupos de WhatsApp, aqui o Marciano faz parte dos grupos, das associações, das comunidades, então ele já lança lá essa informação. Uhum. Ou seja, para você dizer que não soube, já vai ser mais difícil. E outra, não, eu estive doente, eu não tive tempo, eu estava trabalhando muito. Hoje também, o produtor, ele pode solicitar a senha dele e pelo celular em casa, de noite, no sábado, no domingo, no feriado, ele pode realizar a sua atualização sem precisar vir ao escritório. Então, ele vai ter que arrumar uma desculpa e um argumento bem forte para poder justificar por que ele não compareceu no escritório para fazer a sua atualização no período que determinou a legislação.
1: Se ele não fizer esse cadastro, ele corre assim restrições, por exemplo, de vender os seus animais, né, de comercializar os seus animais, galinhas, seja o que for, ele corre esse risco?
6: Exato. Se ele não comparecer, o cadastro dele fica bloqueado. Então, a gente não consegue emitir a GTA, que é a Guia de Trânsito Animal, que é obrigatório esse documento para o trânsito e o deslocamento de animais que são vendidos, que vão para a feira, que vão para o matadouro, que é vendido também para o Banco do Nordeste, é exigido esse documento, tudo isso. Então, ele fica com o seu cadastro bloqueado. E o pior é que, para ele desbloquear, ele vai ser autuado. O auto de infração, ele gera uma multa. A multa hoje, por exemplo, se eu tenho um bovino e não fiz a minha atualização aqui no prazo, nesses 60 dias, é de quase, mais de R$350 a multa por um animal.
1: Pois é.
6: É, porque esse cálculo é em cima da quantidade de animais que tem lá no cadastro. Então, ainda é uma outra questão que é importante manter esse cadastro atualizado, porque as multas, elas são calculadas com base no rebanho que ele tem lá. E aí, se ele vende e não tira a GTA, e aí ele chega a ser multado, vai ser em cima do que ele tem lá. Por exemplo, se ele já hoje no cadastro ele tem 5, mas ele vendeu 2 e não tirou a GTA e comparecer lá depois, aí a multa dele vai ser em cima de 5 animais, ao invés de 3, se ele tivesse atualizado quando ele vendeu o animal e tivesse tirado a GTA. Aí é importante também que no momento que o criador ele venha, compareça, né, ao escritório para fazer a sua atualização cadastral, ele traga a notinha desses animais. Esse é um ponto que a gente fala toda vez que vem aqui na rádio, né? E mesmo assim, a gente ainda tem problema, porque tem criador que chega, você abre o cadastro, ele tem 5 ou 6 animais. Me diga o seu rebanho, porque o criador ele tem que entender que ele está vindo realizar a atualização do cadastro dele. Esse é o momento dele prestar as informações do seu rebanho. Aí ele diz, é o que tem aí. É o que tem aí. Se fosse o que tem aí, não precisava,
1: né?
6: Exatamente, ninguém via nada, não precisava essas
1: etapas. Já estava lá mesmo, né?
6: Exatamente, a cada 6 meses, só era dar lá um comando no sistema.
0: Pronto.
6: E estava resolvido.
1: Já resolvia.
6: Aí o produtor, ele tem 3, 4, 5 animais, você pergunta quais são os animais que ele tem e ele não sabe dizer. Ele diz, eu acho, eu penso. É, às vezes é 2 vacas, ele diz que é 1 vaca e 1 boi.
0: Eu acho que penso que sei.
6: Exato. Aí, que atualização é essa que está sendo feita?
1: Isso ele já tem que fazer na propriedade, ele já leva por escrito, né? Já faz lá a conta, né?
6: Amanhã eu vou lá, como eles chamam, na Emater, fazer a minha atualização cadastral. Então, na tardezinha, eu pego um papel, uma caneta, vou lá no meu curral.
1: Exatamente.
6: Vejo que tem macho, fêmea, cabra, ovelha, porco, galinha. E aí sim, aí a gente vai fazer a atualização do cadastro.
0: E o apicultor que cria abelha, como é que ele faz? É por...
6: Não, é por colmeia.
1: É por colmeia. Que aí não tem como ele contar.
0: Tinha um amigo perguntando, como é que faz? Eu vou ficar contando 1, 2, 3?
6: Não.
0: Tem gente que é vindo demais, viu?
6: É.
0: Não faço essa pergunta mais, vai lá, pelo amor de Deus.
6: Aí fora essas anotações, né, do seu rebanho, aí também é trazer o CAR, que é prestar, muitos cadastros precisam fazer essa atualização das coordenadas. Trazer também anotado, que muita gente não sabe, né, o número do telefone e um e-mail, que são informações do cadastro que são importantes para um contato. A gente precisar uma informação, uma visita à propriedade, e aí... E futuramente até ele receber notificações, né, sobre a atualização do cadastro, sobre alguma notícia, né, de interesse sanitário, ele recebe pelo WhatsApp. E como eu disse, hoje a informação está na sua mão. E todo mundo hoje tem um celular e tem um WhatsApp.
1: Hoje não existe pretexto, né, para dizer que não sabia, né? Que a informação, ela chega por todos os meios.
0: Seu amigo Marciano tem algum esclarecimento?
6: Fala aí, que eu esqueci que você está...
0: Responda ao rapaz perto das abelhas.
1: Marciano, ele cria abelhas, Marciano?
7: Então,
1: vai ter que contar um por uma, viu?
7: O de Luciano, Kendi, doutora Ana Letícia, nossos ouvintes da Taperuá FM, nossa zona rural, zona urbana. Não, só ratificar aqui as palavras da doutora Ana, do quão importante, né, manter esse cadastro atualizado para a gente também, né, Ana? Nós ficamos ansiosos, né, a gente quer também, né, deixar nossos cadastros atualizados para a gente também, isso é bom para o nosso SAV aqui de Itaperuá. E além de todos os benefícios que a doutora Ana falou, temos ainda o programa da ração, né, de manutenção do rebanho do governo do estado, que os produtores só conseguem acessar se tiverem com esse cadastro atualizado. Então, assim, é de extrema importância obedecer os prazos, observar essa questão que a doutora Ana falou, da questão dos criadores levar essa relação de animais, porque assim, já está, é até para a gente, é meio constrangedor, porque a gente faz a pergunta, doutora Ana, quantos animais você tem? É o mesmo que tem aí. Não, não é o mesmo que tem aí. A gente fala, não. Entendeu? Então, assim, hoje eu acho que a mensagem é essa, obedecer os prazos, procurar o SAV, levar essa relação de animais, levar os documentos que a doutora Ana já falou, e nos procurar para a gente atualizar, deixar nosso município legalzinho com relação a essa questão.
1: E o prazo é estendido, tem prazo à vontade, né?
6: Pois essa etapa são 60 dias. Exatamente, reforçando o que Marciano falou, né? Todos esses programas, por que que é importante ter o cadastro e por que que é importante ter atualizado? Porque em cima dessas informações, desses dados, né, que se planeja as ações, os programas para o estado, para o município. Um exemplo, né, como o Marciano falou, né, tem aí o programa da ração. Quem não tem cadastro, está de fora. Fica de fora, exato. E quem tem cadastro e está inadimplente, está com pendência, também não consegue ter o acesso a esse programa. Com relação a doenças, né? Vamos dizer, está acontecendo uma peste suína clássica, que é uma doença dos suínos, não é? Aí a gente pega aqui os criadores, um exemplo, que Itaperuá é muito grande, não tem nem condição de se existir, né? Aí a gente pega os dados dos cadastros de Itaperuá, não tem suínos no município de Itaperuá. Então não tem nenhuma ação, não vai ser, né, programada nem planejada nenhuma ação para o município de Itaperuá, porque o município de Itaperuá não tem suínos. Então por isso que é importante essa atualização e o fornecimento das informações corretas. Até porque você declarar informações que não são verdadeiras, né, também é um crime. É uma se, por exemplo, você diz que, que você tem 5 bovinos, né? E aí a gente chega lá na propriedade e encontra mais ou menos, é uma informação falsa. E aí você pode ser penalizado por essa informação falsa, né? Você está mentindo, né? Aí só para informações, né? Hoje, aqui no município de Itaperuá, a gente tem 1.471 propriedades que precisam ter seu cadastro atualizado nessa etapa. Até hoje já realizou o comparecimento de 241 criadores.
0: Falta muita gente.
1: Falta muita gente.
6: 16% apenas do que precisa realizar o comparecimento.
0: Foi muito importante esse esclarecimento. Tem muita gente que não entende, né? Que pensa, não, nós só querem amontoar lá números. Não. É porque se não houver esses números, não há ações e você também não participa de programa nenhum. Aí fica complicado para o criador.
1: Complicado. Pois é, algo mais, doutora? Só isso?
6: Aí com relação só à questão também da vacina de brucelose, né? Sim. Que o secretário Horácio até falou aqui ontem. E aí eu vou fazer um reforço, né? Porque tinha esse problema também. O criador, ele omitia o nascimento das bezerras. Nem todos, porque a gente até tem, não é, não, Marciano, um número bem razoável de vacinação. Mas aí hoje, o município, né, a prefeitura, ele está disponibilizando a vacina e o vacinador para aquele criador que tem bezerras, né, na idade de 3 a 8 meses. Então, é uma vacinação que é obrigatória. E quem também não vacinar, o cadastro também fica bloqueado. Ele pode até ter realizado a sua atualização cadastral agora na etapa de maio, mas se ele tiver bezerras e não tiver vacinado, fica bloqueado o seu cadastro também. Então, quem tiver bezerras, né, nessa idade de 3 a 8 meses, procurar a secretaria que eles estão realizando essa vacinação.
1: Tá certo, doutor. A gente agradece demais aqui a sua participação com a gente. Qualquer informação pode ficar à vontade e vir aqui, né?
6: Então, no mais, eu agradeço, né, aqui o espaço e a oportunidade. E espero, né, que o produtor ele não deixe para a última hora, né, que procure o quanto antes fazer a sua atualização cadastral. E que a gente consiga, né, alcançar os bons índices, porque ainda está na etapa passada, a de novembro de 2025, ainda faltaram comparecer mais de 500 criadores. Uhum. Então, aí isso vai só acumulando.
1: É verdade. Marciano, obrigado, bom dia.
7: Obrigado, Luciano, obrigado, Kendo, pelo espaço, agradecemos.
1: Pois é, gente, a gente agradece aí os nossos ouvintes. Vamos aqui rapidinho ao apoio cultural, né? 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

0: Centrão da Paraíba, são 8:06.
1: Pois é, gente, 8:06, já estamos de volta aqui com o Jornal Interativo, sempre interagindo com você e deixando claro você sempre muito bem informado, né? 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Ouvintes aqui interagindo aqui com a gente, né? Cadê aqui o ouvintes aqui interagindo, meu filho? Cadê aqui o ouvinte que estava aqui na pauta, meu filho? Já saiu daqui, meu filho? Vamos lá.
2: É por isso que é bom a gente pesquisar mesmo. Eu pesquisei aqui, vocês estão certos. O presidente da Anvisa foi botado pro Lula mesmo. Por isso que a gente vai pesquisar muitas coisas e dizer a realidade, né? Não é só isso, não. Muitas coisas o pessoal mete nas redes sem pesquisar. É verdade, foi botado pro Lula mesmo. Errei.
1: É, exatamente, é isso aí. Por isso que é bom a gente buscar, e até mesmo, isso é importante.
3: E o que eu mais gostei é da humildade do Expedito, né? É em reconhecer, em ir lá, ver se é verdade ou se não é. Isso é importante no ouvinte.
1: É.
3: Ver lá se é verdade, se não é.
1: Isso.
3: Tá, acompanhar, tá, Expedito? Hoje você ganhou pontos comigo, assim, como pessoa, não estou falando nem como radialista, não. Como pessoa, hoje você ganhou muitos pontos, porque realmente é muito difícil a gente reconhecer, né? Quando a gente erra de algum jeito, você foi logo direto, não, errei, eu fui lá, investiguei, porque é importante investigar, o radialista, o jornalista, o ouvinte, todo mundo investigar, isso é muito importante. E parabéns, todo mundo diz parabéns para fulano, para senhor, eu dou parabéns para você, ouvinte, que foi lá investigar e reconhecer. Né? Então, aquele abraço, Expedito, que tenha muito lucro, já está tendo, né? Muito lucro aí na sua propriedade e muita saúde.
1: Pois é, tem uma reclamação aqui do ouvinte, né? Ela mandou até uma foto aqui da rua, ela diz aqui, bom dia, Luciano. Luciano, aqui na rua que eu moro, né? Os moradores têm carro e deixam aí na rua, tá certo? Quando o carro do lixo passa, tá certo? Em vez aí dele pedir exatamente para os donos do carro, ele passa, né, por cima das calçadas, tá certo? Aí quebrando. Inclusive ela mostrou aqui a foto da calçada, né? Gente, é importante assim, e a gente vê, essa é uma dificuldade que a gente tem, né? Muitas vezes, se você vê, por exemplo, um carro estacionado, que as ruas são estreitas, se você, por exemplo, você tem um carro, você tem vê o carro estacionado de um lado, aí você bota do mesmo lado que aquele carro tá, não do outro lado. Eu tenho sempre essa preocupação, porque se você coloca do outro lado, vai dificultar, essa rua foi estreita, vai dificultar a passagem de veículos, né? Um dia, só para ter uma ideia, né? Eu fico chateado com isso. Um dia eu deixo o carro nela e vou para a igreja, deixo o carro na frente da igreja. Aí tem um pessoal que vai para uma casa lá, aí coloca o carro do outro lado, quer dizer, a rua é estreita. E um dia eu vi o rapaz passar por muita dificuldade, com um pouco não leva os dois carros, mas não era culpa dele. Se você vê que tem um carro estacionado de um lado e a rua é estreita, você bota do mesmo lado que aquele carro tá, para evitar, para deixar a rua livre para o pessoal passar. Quando é uma rua larga, não, beleza.
3: E a coleta de lixo,
1: né? E caminhão, a coleta de lixo, principalmente, que é um caminhão pesado, compactador, e muitas
3: como
1: vezes...
3: Como é que vai passar?
1: Como é que ele vai passar? Eu sempre tenho essa preocupação, por exemplo, lá quando eu não tô me deixando o carro lá na frente de casa, porque a rua é estreita. Eu já vi que o pessoal do lixo, eles têm uma dificuldade. Por mais que a rua seja estreita, o carro esteja, às vezes eu boto bem em cima da calçada, mas fica apertado para ele passar mesmo, né? Tô deixando até na outra rua para evitar, assim, para a rua ficar livre, né? Então, tem que ter essa noção, gente. Você tem que ter essa noção. Ah, por exemplo, eu vou parar aqui na casa do fulano, mas tem um carro ali do outro lado. Então, eu vou botar lá do lado que ele tá, né? Não do outro lado, para fechar, digamos assim, uma rua e dificultar a passagem, né, de outras pessoas. A gente tem que ter essa noção, essa visão.
3: Ocorre até uma urgência.
1: Sim.
3: Precisa ser atendido pelo SAMU. O SAMU não pode passar. O caminhão do lixo quer fazer a coleta, não pode passar. O que já é uma grande dificuldade aí nas ruas, né? Essa questão aí, tem muita gente que os meninos estão aí fazendo a coleta, querem passar por cima do menino.
1: Não sabe esperar um pouco, né?
3: Querem, não tem paciência.
1: Que eles estão colhendo da rua de um lado para outro, não,
3: xinga,
1: não sabe esperar.
3: Fala besteira, quer atropelar.
1: Não, gente, você está vendo o carro do lixo, ele está lá
3: fazendo
1: passando,
3: o serviço dele,
1: né? Você espera, diminui um pouquinho, né? Para que pressa, gente? Para que tanta pressa? Pelo amor de Deus, você não sabe perder um momento ali, esperar. É a segurança deles também.
3: Tem que ter cuidado.
1: Entendeu? Tem que ter cuidado. Eles estão passando de um lado para o outro.
3: Exato.
1: Né, na correria.
3: Coisa,
1: é você que tem que redobrar. É você que tem que pensar assim, rapaz, peraí, o carro do lixo está ali. Tem que ter cuidado com a vida dos meninos que estão,
3: exato,
1: ali coletando. Né? Eu já parei. Teve gente que eu estava indo aqui, o carro do lixo, eu fiquei parado lá. Deixei ele escolher. Quando deu para passar, eu fui. Teve gente atrás que ficou chateado. Mas pode ficar. Se eu tiver dirigindo aqui, eu for no Abidão de Souza Maceió, eu tiver com o carro do lixo, eu ver que ele está colhendo, eu paro mesmo. Se você que está atrás achar ruim, problema seu.
3: Há uma filosofia, entendeu, no trânsito, que o maior tem que resguardar o menor.
1: Tem que resguardar o menor.
3: Então, se você está de moto, o cara está a pé. Então, você tem que proteger o cara
1: que está
3: a pé.
1: Tem que proteger ele.
3: Um está de carro, outro está de moto. Você tem que proteger o que está de moto e assim sucessivamente.
1: Mas aqui...
3: E principalmente quem está trabalhando.
1: Aqui é complicado, né? 8h13, tem meu ouvido aqui, mandou até uma foto aqui. O que foi isso aqui que aconteceu? Bom dia.
4: E tinha muito lucro. Queria falar, Luciano, mas creio.
1: Só tem que baixar o rádio.
4: Areia perto da minha casa. Tu segue dentro. Aí quando tá chovendo, a água poça na minha casa. Entra todinha pra dentro da área, porque a chuva não dá passamento pro canal. Tu tá aqui dentro? Aí fica empoçada todinha na minha porta. Eu vou mandar foto pra você ver que não é mentira. Aí se eles me tirar, eu queria que tu mais providência, porque se der uma chuva grande mesmo, Luciano, entra pra dentro de casa e eu perdi meus troços. Aí tu acha que o dono vai querer dar os troços? Não vai. Vai aqui na rua Assis mesmo, baixo São José.
1: Na rua Rita Desses Belo, realmente eu passo por lá e eu vi, assim, colocou, acho que estava fazendo a construção, mas não terminou, não chegou a usar a areia toda. Então a gente pede aí ao proprietário, né, do...
3: Que recolha areia.
1: Que recolha areia, né? Não vai usar mais, já terminou a construção? Recolha areia.
3: Recolha, doe.
1: Né? Ou então coloca, porque realmente tá mesmo na passagem da água, Kenny. Tá mesmo na passagem que a água desce, desce para o canal. Tá mesmo, realmente tá no meu fio mesmo.
3: Tá bloqueando.
1: Tá bloqueando mesmo, né? Realmente é muita areia.
3: A gente sabe que nem pode colocar na rua essas coisas, mas já que aqui em Itapeuá pode, por enquanto, aí o que acontece? Você tem que olhar um lado do outro.
1: É.
3: Então, se você não usou todo, doe areia ou transporte ela para outro canto, onde não interrompa o fluxo da água.
1: Não interrompa, né? Porque realmente acaba juntando água. Eu passei por lá.
3: Vai prejudicar.
1: Ontem realmente estava cheio de água. Realmente não tem como a água escoar, não. Realmente a ouvinte está certíssima nessa questão, né? Tem ouvintes aqui na linha com a gente. Alô, bom dia.
5: Bom dia, Luciano. Júnior de Preto, meu irmão.
1: Bom dia, ex-prefeito. Fica à vontade.
5: Bom dia mais uma vez, Luciano. Bom dia, Kender.
3: Bom dia.
5: Bom dia toda a nossa querida população de Itapeuá. Luciano, a gente queria tocar alguns assuntos de interesse que já foi falado aí tanto ontem como hoje. E são coisas que a gente tem que dar opinião enquanto cidadão. Enquanto cidadão, a gente tem que dar opinião porque é preciso sim. É preciso sim a gente fazer as coisas, para que as coisas aconteçam, a gente ter essa boa vontade de falar do que é preciso em Itapeuá. Às vezes vai agradar, ou vocês vão agradar alguém, desagradam, Às vezes o ouvido pode desagradar, mas não é possível viver sem falar a verdade que está acontecendo. Por exemplo, ontem, quando você colocava uma matéria sobre a rua Zé Moreira, da parceria entre prefeitura e governo do estado, governo do estado, é preciso que haja, sempre, não só hoje. Mas em outros momentos já aconteceram. Você mesmo é testemunha, não sei se quem foi conosco, lá em 2020, quando tinha aquela problemática da falta d'água dos conjuntos, acho que foi uma das primeiras medidas nossas, foi ir à Cajepa. Você nos acompanhou naquele momento. E lá foi iniciada uma parceria com a Cajepa. Inclusive nós dispusemos até mão de obra, se fosse preciso, mas para resolver. Então esse papel é importante, que a prefeitura tem que ter esse bom senso. E quando tem, a gente tem que reconhecer, mas não é como se fosse uma coisa extraordinária. É uma obrigação também, não deixa de ser, tanto do estado como da prefeitura. Então essas boas parcerias, é preciso que elas aconteçam, porque elas estão para o bem comum do povo. Porque se o governo municipal não trabalha em conjunto com o governo do estado ou vice-versa, com certeza quem perde é a população, meu irmão. Então é preciso ter esse bom senso para qualquer ação do estado, do governo, do município, essa parceria que sai em prol do povo de Itaperuá. Escutava nosso amigo Expedito atentamente quando ele falava dessa polarização. É uma tristeza o que acontece nesse país, né? E a gente tem que ter muito cuidado, enquanto até o programa também do rádio, seja Itaperuá, seja em João Pessoa, seja onde for, porque essa questão, ela não resolve nada do país. O que é que um detergente IP vai melhorar na economia do país? A não ser os discursos vazios lá em Brasília, de deputado lá, seja petista, seja bolsonarista. Eu quero saber o que isso influi para Itaperuá, o que melhora para o país. Isso é uma vergonha, o que acontece é uma vergonha. E quando a gente dá voz e vez a isso, a gente também faz parte dessa vergonha. Eu particularmente, esse país não vai para frente nunca, enquanto continuar essa polarização. O que está no poder não presta, o que saiu é bom. Aí o próximo que está no poder não presta, o que saiu é bom, ou vice-versa. Eu acho que isso não leva a lugar nenhum e realmente não vai construir nada de concreto para esse país. O que vai trazer para esse país é, infelizmente, é o que a gente está vendo aí. É pessoas se degladiando, é pessoas brigando, é pessoas que atrasam o país, cada vez mais se atrasando por causa disso também, porque a gente bota uma pauta dessa como se fosse a solução do país. Não é, e não vai ser nunca. Então, Expedito, eu quero parabenizar Expedito também pela sua fala também nesse sentido, porque tenho certeza que isso é o sentimento de muita gente. Agora, quem gosta da polarização vai continuar batendo palma para isso, dizendo que A é bom, que ruim é bom, e etc, etc, etc. Mas a gente tem que colocar tudo isso na mão de Deus e acabar com isso, porque isso não constrói nada, não tem nada de positivo para nenhum da gente. Você está discutindo agora, perde 2-3 minutos, perdendo tempo com isso. Mas é preciso dizer alguma coisa também, não se falar de dar sua opinião, se furtar em dar sua opinião. O mais é agradecer a Deus, e eu fiquei muito feliz também ontem, Luciano, com essa vinda do governo do estado a Itaperuá, nessa nova secretaria do governo Lucas, da causa animal, de fundamental importância para Itaperuá. É preciso que algo seja feito, né? E quando o governo abre essa nova secretaria, institui essa nova secretaria, com certeza os 223 municípios do estado vão ser beneficiados, né? Quem ganha com isso são os cuidadores, os animais de rua,

0: essa que é do governo do estado da Paraíba. Também é um momento que aqueles que puderem ir para saber mais um pouco, conhecer, saber prazo da obra, quando vai ter água chegando para o São Francisco aqui em Itaperuá, porque a Pajeú já se encontra bem adiantada, né? Mas a Transparaíba também está bem próximo de Itaperuá, está ali no Jumbiá, ou até mais para cá já um pouco. Então, assim, são lutas importantes que ao longo do tempo Itaperuá esperava, e graças a Deus, empenho de muita gente, isso está acontecendo. Isso é o que importa, é essa luta que importa, as coisas aconteceram. O resto é blá blá blá, o resto é conversa fiada. E o papel da oposição é trabalhar, o papel da oposição também é cobrar, o papel da oposição também é reivindicar, mostrar os erros do centro, porque todo governo tem erro, meu irmão. Eu quero que você entenda, e todos entendam, todo governo tem erro. O governo que está aí municipal não é perfeito, o governo do estado que aí está hoje não é perfeito, o governo federal não está perfeito. Então, se não houver oposição, não existe democracia. Então, Itaperuá tem opositores que estão aqui falando, eu sou um deles, e me somo mais alguns. Como as pessoas também que não concordam com o atual governo. E como os que concordaram lá na eleição, alguns continuam, outros não. Isso é democracia. Mas é o papel da oposição, tem que ser feito. Porque rame rame tem dos dois lados. Você vê a rede social de Itaperuá, às vezes é uma vergonha. Às vezes é uma vergonha. Dos dois lados. Não digo só um não. Do lado A e lado B. É uma vergonha porque as pessoas levam para o pessoal, levam para se defender a si próprio. Isso não constrói nada para Itaperuá. Mas o mais... é isso que acontece, a gente espera que as coisas mudem, que as coisas aconteçam de bom para Itaperuá.
1: Ok, ex-prefeito, agradeço demais aqui a sua participação.
0: Eu que agradeço, Luciano, desejo a todos um bom dia e que Deus abençoe grandemente a toda a sociedade itaperuense, a todo o povo da cidade, do rural. Grande abraço e fique todos com Deus.
1: Tá certo, nós conversamos aí com o ex-prefeito aqui da cidade de Itaperuá, João de Preto, né, falando aí sobre essa pauta, né. Concordo sim, em alguns pontos eu concordo com esse prefeito. Acho que essa questão da polarização, e a gente já falou sobre isso aqui, né? Essa polarização não fez bem, não faz bem para o nosso país. Só que aí tem um detalhe, a imprensa ela não pode jamais se calar diante dos fatos negativos que ocorrem nesse país e ficar calado. Porque se a gente que eu falo é a imprensa, não estou falando eu e Kennedy. Se a gente se cala diante de fatos, a gente está sendo cúmplice e omisso, né? Deixando de cumprir o papel da imprensa, que é de informar. Acho que a imprensa... Você vê como, por exemplo, o Expedito, ele imaginava assim que o presidente da Anvisa tinha sido colocado lá pelo presidente e ex-presidente. Não ia falar não, que isso não interessa para a gente. E a gente falou aqui, né, que tinha sido colocado pelo atual governo, ele foi lá, pesquisou e viu que era verdade. Então, assim, se a imprensa não noticia, né, não mostra um fato, não diz um fato, fica como...
2: A mentira fica como se fosse verdade.
1: Fica como se fosse verdade. E eu acho importante o trabalho da imprensa...
2: a verdade tem que sempre prevalecer.
1: Por mais que a gente esteja no município, lá no Cafundó do Juda, distante de Brasília, mas é importante a gente esclarecer, abrir, a imprensa ela tem esse papel, inclusive na pandemia a imprensa foi reconhecida por esse papel de
2: prestar
1: informação. Diante de tantas informações, a rede social tem informações boas, mas também tem muita desinformação. E aí nessa questão do IP, só comentar rapidinho, que a gente já está atrasado para a entrevista, nessa questão do IP, que acho que o governo não pensou em quantos pais de famílias e mães de famílias são empregados. Você já faça um levantamento aí, as autoridades, faça um levantamento, quantos empregos a empresa ela gera. Só isso, só isso.
2: Que pensar no próximo.
1: Que é isso que importa. Para mim, o que é isso que importa, não é briga política. Essa questão do IP, o que me comoveu é porque não pensaram em quantas pessoas, pais de família, poderiam ser demitidos caso a empresa chegasse a fechar. Será que se pensou nisso? Quantos pais de família, quantas mães de família são ali empregados? São milhões. São milhares de pessoas que a empresa... É a maior empresa. É a maior empresa. Né? A empresa IP, ela se tornou a maior empresa nesse ramo de material, né? De higiene. Tá certo? Veja quantos pais. É uma empresa grande. Eu tava vendo... E a gente traz aqui informações, a gente vai pesquisar. Não é empresa de fundo de quintal. É uma empresa que gera emprego, gera renda neste país. É uma empresa que... Como foi também o caso da Havaiana. A empresa já pensou, inclusive aqui perto, em Campina Grande, tem uma fábrica da Havaiana. Já pensou... Você já viu quantos trabalhadores trabalham lá? Eu não concordo com isso. Né? De envolver, de colocar... as empresas, né, nesse rame-rame político. É por isso que esse rame-rame, Kennedy, ele tem que acabar. Sabe? Tem que acabar. Chega de Lula, chega de Bolsonaro.

0: Eu acho que...
1: Entendeu?
0: Acho, não tenho certeza. Quem acha não tem certeza, eu tenho certeza que essa questão de polarização, não só lá, mas a nível municipal, a nível estadual,
1: esse negócio
0: de polarização, não serve. Agora, a verdade tem que ser dita.
1: É.
0: Se um erra, tem que dizer. Se o outro errou, tem que dizer.
1: Exatamente.
0: Se o outro acertou, tem que dizer. Se o acertou, pronto.
1: Porque
0: acertou.
1: Quantas vezes que nós estivemos aqui apontando os erros do governo estadual?
0: Exatamente.
1: Quantas vezes nós estivemos cobrando aqui?
0: Exatamente. Do município também.
1: Para que ele hoje pudesse acertar.
0: Exato.
1: Do município também.
0: Tá acertando.
1: Para que ele hoje... E por que não cobrar do governo federal?
0: Exato, também. Tem
1: por que a gente...
0: Todo mundo tem
1: porque,
0: que falar.
1: É porque, infelizmente, hoje, se você fala alguma coisa do governo, você é taxado como bolsonarista. Eu não sou bolsonarista. Né? Porque, se você vai contra um, não, você está do outro
0: se
1: lado.
0: Tem a opinião contrária...
1: Quer dizer, e não tem outras opiniões assim? Não tem outros candidatos, não, que você
0: tem
1: pode
0: outros.
1: Escolher?
0: Inclusive, vou escolher um que não faça parte dessa dupla aí.
1: Exatamente. Né? E provavelmente eu não voto em nenhum.
0: Pronto.
1: Entendeu? Mas, infelizmente, quando você trata um assunto, aí você é contra o outro.
0: É, se você for a favor daquilo que aconteceu, tá, pois já é.
1: Essa questão do IP, eu trouxe...
0: Já taxa como um ou como outro.
1: A gente traz à tona porque eu pensei nas pessoas que estão lá empregadas.
0: Lógico.
1: Que o governo deveria pensar.
0: Exato.
1: Entendeu? É uma empresa.
0: Tem que
1: ela
0: pensar,
1: gera emprego, ela gera renda. Assim como a Havaianas.
0: Também.
1: Né? Que gera emprego, gera renda. Lá mesmo na minha cidade, lá tem uma fábrica enorme da Havaianas. Enorme. Conheço pessoas, eu tenho amigos que trabalham lá. E é uma empresa que não para, é de noite, é 24 horas. Tem o turno do dia, tem o turno da noite. Né? Tá lá. Inclusive quem vai pela BR-230 passa lá. Tá certo? Não concordo de se envolver, seja de um lado, seja do outro. Ah, da direita, vamos boicotar a Havaiana. Não, você sabe quantos
0: não,
1: trabalhadores estão lá?
0: Nenhum.
1: É? Quantos
0: não
1: trabalhadores estão lá?
0: Não boicotar nada.
1: Né? Exatamente. É isso que tem que ser. É dessa forma que tem que ser. 8 horas e 28 minutos, Kenny Sampaio, né? 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

0: O Centrão da Paraíba, são 8h33.
1: Eita, gente, 8 horas 33 minutos. 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Agora sim, vamos rapidinho aqui, né?
0: Vamos lá.
1: Trazer aqui na íntegra, Kenny Sampaio, a entrevista.
0: Muito importante.
1: Né? Com o Ítalo, né? Ítalo Oliveira.
0: Secretário, né?
1: Secretário executivo aí da Causa Animal. Falou bonito, viu? Falou das ações aí do governo do estado. O que o governo do estado pretende fazer, né? Esteve ouvindo lá a todos que estiveram lá. Muito bom. Como eu já disse, né? Parabéns aí à Câmara Municipal, tá certo? Pela essa audiência pública, realmente muito importante aí para o município. E hoje, daqui a pouquinho, né, tem mais uma audiência pública, né? Mais uma audiência pública, como já foi anunciada, né? Como a gente já anunciou, que vai tratar aí sobre a adutora do Cariri, né? O ramal do Cariri, né?
0: Isso, ramal do Cariri. Até um pouco, né? Vai ter essa audiência pública, quem quiser participar, às 9 horas da manhã, né, Luciano? Às 9 horas da manhã.
1: Isso. Então vamos ouvir aqui o Ítalo, né? Vamos ouvir a entrevista.
2: De saúde, de bem-estar e de proteção dos nossos animais. Estamos passando por uma grande revolução em relação a investimentos, através do nosso governador Lucas Ribeiro. Estamos aqui para falar, né, sobre todas as ações que o governo do estado ele vem oferecendo através da Secretaria Executiva da Proteção Animal em apenas 80 dias de criado, mas também para que a gente possa falar um pouco, esclarecer sobre a política pública, né, da causa animal. A gente gosta sempre de falar que quando eu falo de política pública voltada para os animais, a gente fala também de uma política que ela interfere e está relacionada diretamente com a vida das pessoas. Quando a gente fala em castração, em controle populacional, a gente está falando em uma redução de vários problemas, entre eles a transmissão de zoonoses, que são doenças que são transmissíveis tanto entre os animais, como também entre os animais e humanos. Então, a gente vem reforçando, né, as ações de castração pelo governo do estado. O governador lançou o programa Castra Mais Paraíba, que hoje é um dos maiores programas de castração do Nordeste. Serão 7 veículos de castração. Em apenas um ano, a gente vai realizar mais de 40 mil castrações. E através desse programa, a gente vai conseguir atender de uma forma mais rápida, de uma forma mais efetiva, todos os municípios, para que a gente auxilie nessa demanda de controle populacional. Então, já estamos dialogando. Arthur esteve aqui no dia 13 de março, no município de Itaperuá, reunido com a equipe do município, da prefeitura municipal, já dialogando, já estamos nesse planejamento para que o castramóvel ele venha para o município, né? Estamos também, dentro das nossas ações, integrando diretamente os municípios, por exemplo, o castramóvel, nosso programa de castração, a gente hoje está realizando um treinamento com os municípios para que o município ele consiga cadastrar, inserir a demanda da sua cidade, para que a gente possa realmente, de forma efetiva, entender qual é a demanda do município. Quantos dias a gente vai precisar passar, qual tipo de veículo eu vou precisar destinar, e a partir desse treinamento e dessa inserção do município, a gente vai poder trazer o mais rápido possível, né, todas essas ações aqui para o município. Quando a gente fala em combate aos maus tratos, a gente fala diretamente em segurança pública preventiva, já que através de estudos científicos já foi comprovado que existe uma relação direta entre maus-tratos aos animais, violência contra os animais, com violência também contra os seres humanos. Só para você ter ideia, foi realizado um estudo em 2015 e 70% das mulheres vítimas de violência doméstica atestaram que seus agressores ou ameaçaram, ou feriram, ou mataram seus animais. Então, muitas vezes, esses animais, eles são utilizados como forma de manipulação, de poder coercitivo contra essas vítimas. Outro dado importante é relacionado ao abuso infantil. Foi constatado que 80% das residências, dos domicílios que possuem abuso infantil, também possuem os maus-tratos. Então, quando eu falo em combater os maus-tratos, a gente fala de forma preventiva, parar um agressor que pode evoluir, que vai evoluir, porque esse tipo de agressor, ele sempre vai buscar as vítimas mais frágeis. E a gente, muitas vezes, e pela nossa experiência, antes de ser secretário estadual, fui secretário do município de João Pessoa, sou filho do vereador Guga Pet, que hoje é a nossa referência da causa animal aqui, e dos mais de 2 mil casos que já realizamos de combate aos maus-tratos, a gente constatou realmente a veracidade dessa informação, desse estudo. E muitas vezes, esse tipo de violência é silenciosa. E a partir do momento que a gente fiscaliza, a gente vai fazer uma ação de maus-tratos, a gente consegue identificar um ambiente onde possui violência doméstica, um ambiente onde possui abuso infantil e outros tipos de violência. Então, quando a gente fala em combater os maus-tratos, a gente fala também em segurança pública preventiva. E é por isso que o governo do estado, ele lançou um canal estadual de denúncia, onde qualquer cidadão de qualquer lugar da Paraíba, com seu celular, com seu notebook ou com seu tablet, ele consegue fazer a sua denúncia de forma anônima. Então a gente não revela os dados do denunciante e qualquer cidadão, ele vai conseguir auxiliar o governo, ajudar o governo junto com as forças de polícia a combater o crime de maus-tratos. E para que a gente fale um pouco mais de maus-tratos e que vocês, todos vocês consigam acessar o nosso site, para que vocês possam fazer a denúncia e também acessar os serviços da secretaria, basta acessar o nosso site, que é o cepa.pb.gov.br. cepa.pb.gov.br. É uma plataforma extremamente intuitiva, fácil de ser manipulada, e você vai ajudar o governo do estado a evitar que esse tipo de crime ele aconteça aqui na cidade de Taperoá. E é importante a gente reforçar que o crime de maus-tratos hoje é um crime que tem pena de reclusão de 2 a 5 anos. Então a pessoa que for pega cometendo um crime de maus-tratos em flagrante, ela pode ser presa, né, com pena de 2 a 5 anos. É uma pena que não tem fiança, então você vai para a audiência de custódia e responde por esse crime. Quero aqui saudar a nossa embaixadora do município Teixeira, a Hanna, que acaba de chegar na casa. É importante reforçar também que o maus-trato dos animais, ele não é configurado apenas por agressão. A partir do momento que eu abandono um animal, ele configura como maus-trato. Então, se você for flagrado abandonando um animal, você pode responder pelo crime de maus-tratos da mesma forma de uma pessoa que mata, de uma pessoa que agride esse animal, até porque, como a secretária falou, os animais eles não brotam na rua, estão na rua por dois motivos. Uma, a irresponsabilidade da população que abandonou, e o segundo ponto é a ausência de política pública, né, que ajuda também. Então, é muito importante a gente esclarecer que não é só violência. Você deixar um animal exposto em um ambiente onde o animal está o dia todo levando sol e chuva, configura maus-tratos. Você deixar um animal em um local onde ele passa o dia todo amarrado, isso configura maus-tratos. Tem um espaço pequeno, confinado, onde o animal não consegue se movimentar ou se exercer, fazer as suas necessidades fisiológicas. Também ambiente insalubre, sujo, tudo isso configura maus-tratos. E a gente precisa, não só da população, que tem um papel fundamental para que a gente possa mudar a realidade, mas também do poder legislativo, do poder executivo, para que a cidade ela entenda. Muitas vezes os maus-tratos eles são realizados de forma inconsciente, porque a população ainda pensa que criar um animal hoje é a mesma forma da criação de um animal há 50 anos atrás. Hoje os animais possuem um arcabouço jurídico que garante o seu bem-estar, que garante a sua proteção, e garante que o animal ele tenha todas as condições para manter a sua subsistência. e o que é que é necessário. Então, quando eu falo em política pública, primeiro a gente reforça a importância da educação, da conscientização. E aproveitando a secretária de saúde aqui, para trazer uma sugestão, né, é envolver os agentes de saúde, os agentes de endemias que estão diretamente dentro das residências, para que não só faça esse trabalho educativo, e aqui eu já coloco a secretaria à disposição para que a gente possa fazer esse treinamento com todos os agentes, a gente traz nossa equipe, a gente faz toda a parte de orientação, a gente traz também uma ficha que o agente pode utilizar dentro das visitas para poder também fazer um censo, saber cada imóvel, quantos animais possuem, se existe animal com algum tipo de doença, se o animal está castrado ou não castrado, e vocês têm um raio-x do município em relação a isso. Então a gente já coloca a nossa secretaria à disposição para poder auxiliar nesses agentes. E os agentes, como estão diretamente na casa das pessoas, eles conseguem fazer esse trabalho de uma forma muito efetiva, sem precisar aumentar quadro da secretaria ou quadro de funcionários da prefeitura, e a gente consegue fazer esse trabalho de educação. O segundo ponto é o controle populacional. Não temos como falar de política pública sem falar de controle populacional, e que fique claro que o controle populacional, só existe uma forma de ter o controle populacional, é com a castração. A gente vê hoje em muitos municípios envenenamento, assassinato em massa, como se isso fosse controlar a população de animais. Isso é assassinato. Assassinato. E aqui no estado da Paraíba a gente não vai tolerar esse tipo de conduta. Então, a gente teve, inclusive, recentemente no município de Teixeira, com a delegacia, com a polícia militar, fizemos uma grande operação para mostrar que o Estado está presente, que o Estado está atento e que o Estado não vai admitir esse tipo de conduta, de ação criminosa, covarde, que é silenciosa. A pessoa vai, na boa fé dos animais, joga um veneno, né? E esse tipo de crime, ele precisa ser combatido, inclusive com fiscalização da própria gestão, até porque o chumbinho ou outros tipos de substância, eles são proibidos por lei de ser vendidos. Então, se existem cidadãos comprando veneno para poder matar os animais, existem comerciantes, comércios ou locais que estejam vendendo esse tipo de veneno. E a resposta, ela deve ser também muito enérgica do município em relação a esse tipo de fiscalização. Conscientização, que passe nos comércios, que instrua, que oriente primeiramente, né, avisando, informando que é proibido por lei esse tipo de comércio, e caso não se resolva, que seja aplicado o rigor da lei, né, para que a gente não tenha esse tipo de caso, que é um caso tão triste que vem acontecendo em vários municípios aqui também, no município de Itaperoá. Aos protetores, quero trazer aqui toda a saudação e respeito a vocês. Vocês são anjos, são a ponta da proteção animal do nosso estado. A gente não poderia falar de proteção animal, de causa animal, se a gente não falasse dos protetores, que muitas vezes são considerados e tratados como doidos, como pessoas invisíveis, mas digo a vocês que o governo do estado reconhece a importância de cada um, de cada trabalho voluntário que cada um de vocês desenvolve, e é por isso que lançamos agora no mês de março um programa de apoio aos cuidadores e protetores e ONGs de todo o estado da Paraíba. E através desse apoio, a gente vai trazer 5 projetos para beneficiar esse público, essas pessoas que fazem esse trabalho fundamental. Um desses projetos é o Projeto Guardião, que é um projeto de assistência médico veterinário, onde não só de forma presencial, a gente vai trazer nossa equipe veterinária, que inclusive nossa equipe está presente aqui no plenário. Vamos iniciar uma programação agora no Sertão e no Alto Sertão. Estamos agora levando a nossa equipe com ultrassonografia, com médico veterinário, para dar todo o suporte aos protetores daquela região. E essa ação também vai chegar aqui no município de Itaperoá, para que a gente possa atender de uma forma mais séria, mais urgente a demanda. Também atenderemos todos os protetores através da telemedicina, então estaremos com um veterinário de prontidão para poder atender de forma online, de forma remota, todos os protetores a tirar uma dúvida, pegar algum tipo de orientação. Temos também o nosso projeto Castra Mais Protetores, então quando o nosso projeto do Castra Mais Paraíba estiver aqui, o nosso Castra Móvel estiver na cidade, os protetores eles terão direito a castrar mais de um animal, então cada tutor ele vai ter direito a castrar um animal por agenda, e os protetores eles terão direito a castrar mais de um animal, justamente para que a gente possa trazer, né, um subsídio, um apoio com a castração, que a gente sabe que é fundamental, né, principalmente na residência dos protetores que têm os seus animais, para que a gente ajude a ter esse controle populacional, primeiramente dentro da residência dos protetores, para depois a gente dar um auxílio. Temos o nosso projeto Adota Mais Paraíba, que realizamos eventos de forma itinerante em vários municípios aqui, e vamos programar para que esse projeto também chegue. E esse projeto também vai ganhar uma plataforma online, agora no mês de junho, vamos inaugurar, vamos lançar essa plataforma. E essa plataforma ela vai servir para que qualquer pessoa que deseja colocar o seu animal para adoção, ela vai ter um espaço para poder fazer isso, como também aquela pessoa que deseja adotar, ela vai conseguir, com seu celular, ver uma vasta opção de animais. E nós, na Secretaria Executiva, vamos dar todo o subsídio, todo o suporte, orientando primeiramente para que a pessoa ela entenda a responsabilidade de ter um animal, que o animal ele tem uma idade média de 15 anos de sobrevivência, o animal ele precisa, né, de todo o suporte com alimentação, com água, com passeio, com a saúde quando adoecer, que é um dos motivos, grandes motivos do abandono, é que o animal adoece ou esse animal ele é abandonado por conta disso, para que a gente possa garantir que esse animal ele realmente vá para uma casa que dê todo o suporte e que vá conseguir atender as necessidades desse animal. E temos um projeto que eu acredito que é um dos projetos mais importantes, que é o Cuidando de Quem Cuida. A gente sabe que muitos desses protetores, pela vontade de ajudar, pela vontade de, muitas vezes, ser colocado como responsabilidade que é do poder público e não do protetor de resgatar, de medicar, de cuidar dos animais, eles acabam adoecendo e adquirindo problemas psicológicos, principalmente o problema da acumulação. E através desse projeto, a gente vai, através da nossa equipe veterinária, primeiramente, identificar indícios, né, de necessidade de atendimento desses protetores. Depois a gente vai levar esse protetor para um especialista que vai diagnosticar qual tipo de problema que esse protetor está enfrentando nesse momento. E a partir disso, a gente vai ajudar esse protetor a receber assistência não só da rede municipal, mas da rede estadual de saúde. Inclusive, já estamos com esse projeto de andamento, junto inclusive com o Juliano Moreira, que é o complexo de, né, que dá um suporte psicológico e psiquiátrico, a saúde humana, e a gente vai estar também integrando esse projeto para que a gente possa dar o apoio e aos municípios. Estamos dialogando com o município para que o município, inclusive, já iniciou os cadastros, não foi? De forma presencial. Então, quem for protetor, vocês conheceram o protetor aqui do município, que alimente, que cuide, que medique, que resgate, que goste de animais, que faz esse trabalho voluntário, procure a Secretaria de Saúde, faça o seu cadastro, que a partir do momento e vocês fizeram esse cadastro, vocês vão estar em contato diretamente com a secretaria, com a nossa equipe especializada, e vai dar todo o suporte que vocês precisam para poder empenhar esse papel tão lindo, essa missão tão importante de proteção dos animais. Então, enfim, estamos com a nossa programação ampla de adoção, estamos levando nossos eventos itinerantes, como Rota Pet Paraíba, com o veterinário, inclusive a gente pode vir aqui também para o município, levando esses serviços. E a gente reforça cada vez mais, né, o compromisso do nosso governador Lucas Ribeiro, o compromisso do governo do Estado da Paraíba, através da Secretaria Executiva da Proteção Animal, que está realmente de forma atuante, levando essa política na ponta, independente do tamanho do município, independente do porte, se é situação, se é oposição. A gente, foi uma determinação do nosso governador que esse serviço chegue na ponta das pessoas que mais precisam, né, que são os tutores, são os protetores, estaremos sempre à disposição para poder ajudar vocês no desenvolvimento dessa política pública. Muito obrigado.
1: Pois é, gente, está aí, acho que bem esclarecido, né, para toda a população aqui do nosso município, né, foi bem esclarecido o doutor Ítalo, né, ele esteve trazendo essa fala, e a gente esteve presente ontem nessa audiência pública. Então, quem tem, né, essa quantidade de animais, né, como ele mesmo ressaltou aí, né, procure a Secretaria de Saúde, né, a Vigilância Sanitária, fazer a Vigilância Ambiental, né, fazer aí o seu cadastro, né, importante que você que é cuidador, você que cuida, assim, tem muitos animais em casa, você cuida, tem um local para cuidar, como muitos já se cadastraram, né, como muitos já fizeram o cadastro, né? É importante que todos, né? Que todos possam fazer aí esse cadastro, até mesmo para se ter um controle, né? Um controle aí da população animal, né? Então, você viu aí as medidas, né? Que inclusive o Estado estará adotando, tá certo? É importante, foi muito importante essa audiência pública, né? Foi muito importante esse bate-papo ontem, esclarecedor, né? Para a população aqui do município de Itaperuá, tá certo? De extrema importância. Então, você que tem aí animais, e aí D27, né, como o doutor Ítalo, ele colocou, né, eles vão estar aqui e aí vai estar com a equipe, né, fazendo essa visita, né, a cada uma das pessoas cadastradas, né, ver o levantamento. Mas é importante esse primeiro passo, que você faça o cadastro, né, quem ainda não fez esse cadastro, fazer o cadastro o mais rápido possível, né, para até mesmo se ter uma ideia, né, de quantos animais hoje há na cidade. Então, você faz de muita importância, né? São 8:55. Deixa eu ver se tem alguma dúvida aqui dos nossos ouvintes, só para a gente encerrar, né, o pancadão de hoje.
3: Oi, Kennedy, bom dia. Eu sei que você está na rádio ainda aí, por favor. Dê uma passadinha aqui na rua Antônio Otto Farias, na casa 55, a casa da Areia do Livramento Queiroz, porque eu falei com você esses dias lá em Almi, para você passar aqui para pegar umas roupas de bebê, de recém-nascido.
4: Luciano Silva, bom dia novamente.
1: Bom dia.
4: Luciano Silva, dê um bom dia aí para o meu grande amigo especial, o meu amigo João Torres, saber como é que ele está.
1: João Torres.
4: A saúde dele, né? Ele está recuperando, ele vai ficar bom, mas está sofrendo, né? João Torres é um cara bem forçado, trabalhador, ele está sofrendo, mas isso faz parte, né, da nossa vida, né? Acontece. Tá bom, Luciano Silva?
1: Tá bom, seu
4: Abidense. Meu amigo João Torres, miolofim da tarde. E todos radialistas, pô, bom que eu gosto muito de ouvir vocês aí. Estou ouvindo, né,
1: Luciano? Ok, seu Abidense.
4: Tá bom?
1: Tá certo, aquele abraço, né? Muito obrigado, né? Finalzinho do Jornal Interativo, gente, né? Daqui a pouquinho tem mais uma audiência pública, né? Na Câmara de Vereadores, dessa feita aí, né? Sobre a doutora, né? A doutora Transparaíba, né? A doutora do Cariri, o ramal do Cariri. Então, inclusive, o público está convidado, né? Prestigie e esteja lá na Câmara de Vereadores, tá bom? Amanhã a gente traz também todos os detalhes, né? Dessa audiência pública realizada neste dia, tá bom? A você, o nosso muito obrigado, fiquem todos com Deus. Amanhã, quinta-feira, a gente está de volta, e se assim, claro, o nosso Criador nos permitir. Um forte abraço, Deus abençoe a todos.

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2: 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Hora certa.
3: 9:04.
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1: Voltamos a apresentar o Sertanejo Classic. Vem comigo.
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1: Com essas a gente encerra o Sertanejo Clássico de hoje. Fica com Deus e até a próxima edição.
2: Opa, tamo no ar, bem-vindos, bom dia, show da manhã, Jota Lu por aqui na sua boa comunicação, recheada de muita coisa boa, tem notícias, tem bate-papo, tem bastidores, tem fofoca, tem horóscopo, tem você ligado, sempre com a melhor, daqui a pouquinho tem também a sua participação, bom dia, chega mais, curte em volume alto a melhor, tamo junto, na número 1.
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0: honra, né, gente? Está comemorando 50 anos de carreira de Mato Grosso e Matias, gente.
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0: Ela disse, se dizendo que o samba veio do morro.
1: Não vem do morro.
0: Coisa que foi pro morro.
1: Exato. Não, foi pra todo lugar onde havia festa, a gente...
2: Esse bloco foi arrasador, é o show da manhã, já já estão de volta com muito mais som pra você e participação também. E vou trazer o seu horóscopo do dia, se liga, daqui a pouquinho tô chegando. Daqui a pouco, mais músicas pra você. 87,9.
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4: Bom dia, estamos de volta com seu show da manhã. Bora curtir as melhores?

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1: Mais um bloco legal no seu Super Show da Manhã. Ótimo dia pra você no trabalho, em casa, onde estiver, de folga, de lazer. Tamo junto e misturado na melhor programação no seu Show da Manhã. Já já vou retornar com muito mais e ainda trazer o seu horóscopo, o guia astral que você sempre espera aqui no Show da Manhã. Até já, já volto. Voltamos com muito mais participação, você interagindo, participando, interagindo, fazendo o som rolar por aqui, sempre na melhor programação do Show da Manhã. Aumenta o volume, mais uma batalha de música aí na área. Bom dia! 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

0: alegria de ser sua contemporânea, que é uma das maiores vozes do Brasil, que me tocou desde a primeira vez que eu escutei, que eu tenho a honra de poder conversar, que eu tenho a honra de poder estar aqui hoje celebrando seus 15 anos de carreira, seus 15 anos de história, adoçando e deixando o nosso coração mais amoroso. Muito obrigada pela sua generosidade.
1: Sou muito apaixonada, obrigada por você.
0: Eu que sou por você. É uma honra de verdade estar aqui, eu tô muito feliz.
1: A honra é toda minha.
0: Muito obrigada pelo convite e muito obrigada por me deixar viver isso aqui hoje. Tô muito feliz, gente. Muito obrigada.
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Esse é o seu Show da Manhã. Daqui a pouquinho eu tô de volta. JLu no comando e você daí da playlist também. Dá um toque especial, manda o seu som, a sua recordação, o seu passado, o seu sucesso. Já já vou trazer muito mais interações por aqui. Segura aí.

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4: Bom dia, estamos de volta com seu show da manhã. Bora curtir as melhores?

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Esse é o seu Show da Manhã. Daqui a pouquinho eu tô de volta. JLu no comando e você daí da playlist também. Dá um toque especial, manda o seu som, a sua recordação, o seu passado, o seu sucesso. Já já vou trazer muito mais interações por aqui. Segura aí.

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0: obrigado, obrigado.
1: Será
0: obrigado,
1: que foi obrigado, sorte?
0: Gente. Nunca foi sorte, sempre foi Deus, viu? Valeu, compadre, Deus abençoe. Deus abençoe a todos vocês, viu? Tamo junto.
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0: mais uma vez cultuar o nosso Deus nesta escola bíblica dominical. Queremos então saudar também aqueles que irão acompanhar a transmissão deste culto pela transmissão na internet, aos nossos irmãos em Cristo que não poderão chegar até ao templo, né, nesta manhã, e também aqueles que não congregam conosco, mas que frequentemente têm acompanhado a transmissão pela internet.
1: Bom dia,
0: que
1: irmãos.
0: Deus possa estar edificando mais uma vez nossa

0: bom dia. São 11 horas e 5 minutos aqui na Rádio Itaperuá FM. É, nós iremos trazer um tema muito, muito maravilhoso hoje, sobre salvação. É uma pergunta, né, muito interessante sobre a salvação. Como faço para ser salvo? Será que tem algum meio de você achar para ser salvo? Será que você, sendo uma pessoa boazinha, pode se salvar? Será que você, ajudando as pessoas, pode salvar? Será que todas as suas obras boas pode comprar essa salvação? Pode trocar por essa salvação? Então, daqui a pouquinho nós vamos aí pegar essas respostas através da palavra de Deus, se tem algum meio de a gente poder salvar. Mas salvar de quê também? Do inferno. Esse é um grande perigo para a grande humanidade. Muitos não querem entender que existe o inferno. Muitos não querem acreditar que existe o inferno. Muitos acham que Deus é tão bom que não vai levar você para lá. Outros até entendem que Deus pode até levar alguns, mas eu mesmo não vou. Então, um merecimento, você acha que merece não ir para o inferno? Eu não mato ninguém, eu não estupro, né, eu não cometo pecado. Não tem como eu ir para o inferno. Meu lugar é o céu com Deus, que eu sei que Deus não vai me deixar ir para lá. Sabe, todos têm assim, esses pensamentos, vários pensamentos. Nós somos humanos, né? Achamos grandes narrativas para grandes respostas. Mas existe um versículo chave que é muito importante para a gente aprendermos. A Bíblia diz que Deus é um Deus verdadeiro. Na boca dele não tem mentira. O caráter dele não é de mentiroso. Não se acha mentira em Deus. O que tem em Deus é verdade. Esta palavra é tão forte quando se fala em Deus, que nós entendemos, mesmo nós não, nem mesmo nós não queremos entender, nós sabemos. Se você perguntar para qualquer pessoa, Deus é verdadeiro, você vai dizer sim. Deus não mente. E a Bíblia diz lá em João, né, 8:32, conhecereis a verdade e a verdade vos libertará. A gente vai ver que tem uma verdade nesse tema. Então eu pedi a Benjamin que coloque aí, né, as propagandas aí, Benjamin, para a gente terminar aí e tirarmos direto, tá bom? 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Então, Benjamin, aí é com você.
1: Queridos amigos, queridos irmãos, aqui é Toninho do Laboratório, trazendo o tema da palestra de hoje no verso. Em união com Cristo, boas obras estamos a praticar, pois Ele está a nos intuir, ações a nos libertar. A humanidade se enriquece através das boas obras a exercitar. Com os desejos da carne, somos mortos em transgressões. Perdemos as oportunidades em todas as nossas ações. Vamos além dos nossos limites, empobrecendo nossos corações. O resultado de uma nova vida é pela fé no Salvador, com ações edificantes, levando mudança interior, coadunando com as ações divinas, exercitando o verdadeiro amor. O resultado de uma nova vida é pela fé no Salvador, com ações edificantes, levando mudança interior, coadunando com as ações divinas, exercitando o verdadeiro amor. São os propósitos divinos que nos leva à salvação. É um ato da graça de Deus, interiormente tendo transformação. O tempo que passamos na Terra é a oportunidade de ricas ações. Somos criação de Deus. Jesus está a nos orientar, pois Ele é o Espírito maior, que o bem está a nos doar. Através das nossas ações, nossas almas estão a se alimentar. Um grande abraço a todos que nos escutam, muita luz, muita paz no coração de todos.
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3: Salmos, capítulo 90. A fraqueza do homem e a providência de Deus. Oração de Moisés, varão de Deus. Senhor, Tu tens sido o nosso refúgio de geração em geração. Antes que os montes nascessem, ou que Tu formasses a terra e o mundo. Sim, de eternidade a eternidade, Tu és Deus. Tu reduzes o homem à destruição e dizes: volvei,

que passou e como a vigília da noite. Tu os levas como corrente de água. São como um sono, são como a erva que cresce de madrugada. 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

como um conto ligeiro. A duração da nossa vida é de 70 anos. E se alguns, pela sua robustez, chegam a 80 anos, o melhor deles é a canseira e enfado, pois passa rapidamente e nós voamos. Quem conhece o poder da tua ira e a tua cólera, segundo o temor que te é devido? Ensina-nos a contar os nossos dias, de tal maneira que alcancemos coração sábio. Volta-te para nós, Senhor. Até quando? E aplaca-te para com os teus servos. Sacia-nos de madrugada com a tua benignidade, para que nos regozijemos e nos alegremos todos os dias. Alegra-nos pelos dias em que nos afligiste e pelos anos em que vimos o mal. Apareça a tua obra aos teus servos e a tua glória sobre os seus filhos. E seja sobre nós a graça do Senhor nosso Deus. E confirma sobre nós a obra das nossas mãos. Sim,

0: Jesse, você lembra desse som?
1: Então vamos lá, iniciamos aqui 11 horas e 18 minutos aqui na Rádio Itapero FM. Capítulo 2 de Efésios, versículo 1 ao 10, diz assim: Ele vos deu, né? Versículo 9, perdão, diz assim: Porque pela graça sois salvos, mediante a fé, e isto não vem de vós, é dom de Deus. Então nós vemos aqui, eu quero dar uma explicação essa manhã para todos vocês, que tem essa pergunta aí na mente, no coração. Alguns também não estão nem preocupados com isso, mas a pergunta é: eu estou salvo? Eu posso me salvar? Então vemos que deixa aí no ar uma resposta, né, e uma pergunta ao mesmo tempo. Alguns dizem: sim, eu estou salvo, né? Outros dizem: será? Mas a Bíblia nos dá essa resposta, e ela nos ajuda a entender algo que é verdadeiro da palavra de Deus. O nosso Deus começa nos demonstrando o que é a salvação em Cristo Jesus. Porque há um problema espiritual dentro, né, da logística humana que muitos não entendem. Por exemplo, a Bíblia diz lá em João capítulo 1, versículo 11, que Deus veio para o que era seus e os seus não receberam. Veja, nos mostra que Deus veio para um povo. E esse povo não receberam ele. Mas aí nós vamos entender como é esse lado espiritual, para que a gente aprenda se realmente nós estamos salvos. Porque o impacto vai ser grande para a humanidade quando estiver diante de Deus, Deus no seu trono julgando um a um, que a Bíblia diz lá em Romanos 14, versículo 12, que cada alma dará conta de si mesmo a Deus. E a gente vê que tem vários pregadores que não querem mais pregar sobre o inferno, porque isso dói, as pessoas ficam tristes, ficam com raiva, mas é para ficar com raiva mesmo, é para ficar triste mesmo, porque a minha alegria é ver você no céu. E eu estou aqui mostrando

0: entrando como grande amigo seu e mostrando que há uma possibilidade enorme de você ir para o inferno. E há uma possibilidade remota, pequena, de você ir para o céu. Aí você vai dizer, poxa, você está me acusando, você está me julgando. Jesus mesmo disse que o mundo já está julgado, porque o mundo jaz do maligno. Então, há uma intervenção divina na sua vida. E o único meio de você entender é você ouvir a palavra e entendê-la. Porque é um processo em nossas vidas. Deus mandou escrever esse livro da Bíblia por profetas inspirados pelo Espírito Santo. Está lá em 1 Timóteo capítulo 3. Então aprendemos que há algo misterioso e o mundo está caminhando para o inferno. Mas Deus dá um caminho em a sua autoridade. Por isso que o diabo mandou que ele pulasse daqueles pináculos do templo, para que ele falhasse e não fosse esse caminho. Ele pediu para que ele comesse pão, que ele estava com muita fome, 40 dias sem comida, para que ele falhasse e não existisse esse caminho. O diabo também deu toda a honra, toda a glória para ele na terra. Diz aqui, ó, tudo aqui é meu, eu te dou tudo que você quiser. Reinos, tudo que você precisar, eu te dou. E Jesus disse, não atentarás o Senhor teu Deus. Ele também queria que ele falhasse. Porque Jesus era 100% homem e 100% Deus. E era necessário que ele falhasse nesses três tentativas que o diabo deu. Porque ele falhando, também não existiria este caminho. Mas que caminho é este, pastor? É o caminho do céu. É o caminho que leva a Deus. É o caminho que você vai ter de premiação à eternidade. Vai morar com Deus toda a sua eternidade. Para sempre. A Bíblia diz lá em Apocalipse capítulo 20. Capítulo 20 fala desse céu. Desse prêmio que Deus quer nos dar para nossas vidas. Ele diz assim, capítulo 21. Vi novos céus e nova terra, pois o primeiro céu e a primeira terra passaram, e o mar já não existe. Olha, que ele começa a falar de um novo céu e de uma nova terra. Veja como é lindo. Deus nos pede e nos mostra que é um grande prêmio para você. Não é carro, não é casa, não é fazenda, não é um dinheiro enfurnado no banco, bilhões e trilhões de dinheiro para você. Não. O que ele tem é muito melhor, é muito maior do que isto. O que ele tem é um céu, um paraíso, para você deleitar-se o resto da vida. Porque na fazenda você é arriscado morrer, o dinheiro é arriscado se acabar, os carros é arriscado ser roubado, mas o paraíso não, porque de Deus ninguém rouba. É algo para você. Ele diz lá em João 14, versículo 1, não se turbe vosso coração, credes em Deus, credes também em mim. Na casa de meu Pai há muitas moradas. Se não fosse assim, não teria vos dito. Porque eu vou preparar-vos lugar. Para quem? Para nós. Ele falou, claro, aquele para os discípulos, mas indicando para todos que entrarem no céu. Tem coisa linda, tem coisa boa, tem coisa maravilhosa para você. Quer que eu diga uma coisa mais linda ainda, que eu vejo tanto prêmio que tem lá, porque a gente vai morrer um dia. Você pode morrer hoje, agora, ou amanhã, não sei. Mas aí é o prêmio que Deus quer te dar. O prêmio ele começa aqui. Não é lá, não espere lá não. Porque tem gente que diz assim, ah, mas vai ter um purgatório. Mentira, viu? Não existe não. Me prove na Bíblia, lá em Lucas, capítulo 16, Lucas 16, ele prova que quando nós morrermos, estaremos direto no inferno ou no céu. Talvez você não esteja gostando da minha palavra, nem da minha pregação. Também não posso fazer nada. Estou aqui pregando uma verdade, que é a verdade que Deus quer que eu pregue para você. Porque me importa-vos, Pedro diz, importa-vos é agradar a Deus e não aos homens. Estou te pregando a verdade, estou sendo teu amigo, fiel. Fiel é Deus. Ela diz assim, olha só. Aconteceu, capítulo 16 de Lucas, abra sua Bíblia católica aí também. Qualquer Bíblia que você tiver, católica, evangélica, o que for, lá abra aí, vamos ler. Lucas 16, versículo 22, diz assim, aconteceu, morreu o mendigo, e ser levado pelos anjos para o seio de Abraão. Veja, foi levado para o seio de Abraão com os anjos. Levou ele, os anjos carregou a sua alma. O corpo foi para o cemitério. Teve o velório, teve tudo. Mas a sua alma foi direta para o céu. Apagou as luzinhas, fechou os olhos, direto para o céu ou para o inferno. Agora veja o outro, foi para o inferno. Morreu também o rico e foi sepultado. Versículo 23, no inferno, estando em tormentos, levantou os olhos e viu ao longe Abraão e Lázaro no seu seio. Então clamando, já começou gritando, a Bíblia assim, então clamando, gritando, sofrendo já em tormentos. Num segundo, meu amigo, imagine você dentro de um fogo. Um segundo dentro do fogo é de arrebentar, você vai ficar doido. Gritando e chamando, sabe por quem? Por Deus. Ele gritava clamando por Deus. Então clamando disse, pai Abraão, vem, tem misericórdia de mim e manda Lázaro que more tem com água a ponta do dedo e me refresca a língua, porque estou atormentado nesta chama. Nesta chama, fogo, chama quente, fogo. Então, muita gente estão brincando, achando que vai para o céu só porque quer. Não, não é assim que funciona. João 8,32, conhecereis a verdade e ela vos libertará. Atos, capítulo 4, versículo 12. Fala no único meio de você ir para o céu, de único meio de salvação eterna. Salvação, essa palavra salvação, ela significa salvar você do inferno. Mas o que é inferno? Muitas pessoas dizem assim, mas pastor, o que é inferno? Por que Deus fez o inferno? Porque Deus é mau, é? Não, Deus é bom e todo tempo Deus é bom. O inferno, quero que vocês entendam, que o inferno é a ausência de Deus. É que nem uma escuridão. Quando se apaga a luz, é uma ausência de luz. Quando se acende a luz, é porque está claro. Apagou a ausência. Ou seja, quando o inferno é a ausência de Deus. Deus não está lá. O céu é o lugar de Deus, ou seja, né, a presença de Deus. O céu é a presença de Deus. Então analise friamente se você realmente está salvo, se você realmente pode se salvar. Então veja, que aqui nós já vamos ver agora aqui quem pode nos ajudar. Eu me lembro daquele programa de Chaves, né, o Chapolin, quem poderá me ajudar? Aí ele aparece, eu, Chapolin. Claro que é um momento de brincadeira, mas veja que isso aí tem uma verdade. Quem pode te ajudar para você ser salvo? Porque você não consegue. Eu vou te mostrar aqui a você diretamente o que é que você pode, o que é que você tem que você pode comprar a salvação de Deus. Dizer, Senhor, eu quero comprar minha salvação, porque eu sou bom, eu faço boas obras, eu não mato ninguém, eu não falo mal com ninguém, eu sou um cara paciente, sou um cara tranquilo. Não é possível que você mandar eu para o inferno. Quem deve para o inferno é aquele pedófilo, aquele ladrão, aquele maconheiro, aquele drogado, aquela prostituta, aquele adúltero. Aquilo ali está certo. Mas eu não. Deixa eu dizer uma coisa para vocês, para quebrar essa sua narrativa, Jesus disse para os fariseus: as prostitutas e os ladrões estão entrando primeiro no céu do que vocês. Os fariseus é quem tomava conta da igreja. Jesus vai direto, dá logo uma facada. Vocês estão atrapalhando o povo de entrar no reino de Deus. Porque vocês nem deixam ninguém ir, nem vocês vão, nem deixam ninguém ir. Vocês colocam fardos pesados neles, que nem vocês mesmos podem carregar. Raça de víboras, sepulcros caiados, bonitos por fora e podres por dentro. Jesus chama a atenção que vocês estão indo para o inferno. E o único meio de você chegar até Deus, você ficar na presença de Deus, porque o céu é a presença de Deus. E só vai para lá quem anda também na presença de Deus. Você não pode estar fazendo suas coisas erradas aqui e querer ir para o céu. É uma coisa lógica. Para ir para o céu, você tem que estar também fazendo as coisas de Deus. Está andando na presença de Deus. Aí sim, você está caminhando para o céu. E você que está fazendo as coisas erradas, está caminhando para o inferno. Não está lá, viu? Você não está lá. Não, o pastor disse que eu estava no inferno. Não, nunca disse isso, não. Estou dizendo que você pode estar caminhando para o inferno. Com as suas atitudes, né, com os seus atos. Tá certo? Com as suas narrativas. Atos 4:12. Mas eu tenho uma pessoa, como Chaves dizia, quem poderá me ajudar? Quem poderá me defender? Aí aqui diz assim, olha, Atos capítulo 4, versículo 12. Tem alguém que te ama, tem alguém que quer te salvar. E não há salvação em nenhum outro, porque abaixo do céu não existe nenhum outro nome dado entre os homens pela qual importa que sejamos salvos. Então não foi dado poder, não foi dado autoridade, não foi dado ordem a nenhum outro nome, nem Pedro, nem Maria, nem João, nem os profetas, nem os discípulos, nem as mulheres que andaram com Jesus. Ninguém, a ninguém. Deus não deu esse poder a ninguém de salvação. Essa salvação está em Jesus, o Filho de Deus. Ele é quem pode te salvar. Ele é quem pode te ajudar nos caminhos retos para chegar até Deus. Aí você tem que segui-lo, só isso. Lucas 9:23. Se alguém quer vir após mim, negue-se a si mesmo, tome sua cruz diariamente e siga-me. Esse é o processo para a salvação. Você não tem poder para salvar-se. Efésios 2:9 diz assim, versículo 8, perdão. Porque pela graça sois salvos, ou seja, o único meio de salvação é através de Jesus, é através de Deus, é através da graça, é através da misericórdia. Ou seja, Deus achou graça de você e quer te salvar. Mas temos que fazer a nossa parte. Ele nos deu a salvação, Ele nos escolheu, então agora é que nós temos que fazer a nossa parte e dizer sim. Eu quero. Por quê? Porque a salvação é de graça e eu tenho que fazer alguma coisa. Veja, eu vou te dar um exemplo. Mas deixa eu ler o versículo 9. Não de obras para que ninguém se glorie. Veja, a salvação é porque pela graça sois salvos, mediante a fé. Isto não vem de vós, é dom de Deus, é um presente. Eu vou te explicar aqui direito, para você entender nos mínimos detalhes. Eu chego e não te conheço. Beto, José, Maria, Pedro, João, eu não te conheço. Mas eu chego na tua porta e te dou um celular, né? Novo. Um Apple. Novo. De graça. Você vai ter até medo. Você vai até pensar que é roubado. Me dá de graça. Não quer que eu faça nada para pagar, não. É de graça. Você vai desconfiar. A salvação também é dessa mesma forma. Você vai desconfiar. Mas é porque esse presente de Deus não tem como você comprar. Não tem como você ajeitar um jeitinho de arrumar. Não tem. Não é por você. Não é pelos seus atos, pelas suas obras, pela sua bondade, pelo seu carinho com Deus. Não. Isso a Bíblia diz que é um presente de Deus. Você não consegue conquistar. Ela vem de Deus. É a natureza de Deus. A única coisa que você tem que fazer, só tem essa que você tem que fazer, é aceitar esse presente. Simples. Vou te dar. Você dizia assim, sim. Eu quero. É simples. Agora. Você pode receber aí agora. Pastor, eu quero. Eu não quero ir para o inferno, não. Eu quero ir para o céu. Eu quero esse presente. Quando você abre sua boca e diz, eu quero, é porque no seu coração você já aceitou essa salvação. Agora, você agora tem que caminhar. Por quê? Veja. Não é só abrir a boca e dizer, eu quero, eu estou salvo. Não. Tem um pacote aí. Deus te deu o presente. Você, quando pegar o presente, você vai ter que fazer alguma coisa, né? Com o pedal ali fechado, você vai ter que abrir ele. Desatar aquele nozinho da fita, abrir o papel, depois abre a caixa, depois tem uma caixa dentro, que é do celular, depois você abre, depois tira a espuminha, depois tira o celular. Quando você tiver o presente, você, para usar o presente, você ainda vai ter que formatar aquele negócio todo. Há um processo. É de graça, mas há o processo. Qual é o processo? Seguir o que Deus te pede. Seguir a Jesus. Primeiro processo é você aceitar o presente dele. Aceitar a salvação. Segundo processo é você agora seguir. Está lá em Lucas 9:3. Se alguém quer vir após mim, negue-se a si mesmo. Assim diz Jesus. Tome sua cruz e siga-me. Que cruz é essa? É a cruz familiar. Você vai encontrar muitos empecilhos, sua família dizer, não. Não seja crente, não, você é lá de ser besta. Você vai dar dinheiro ao pastor? Você vai já lá ajudar a igreja, em vez de ajudar a sua família? Saia disso, estão fazendo você de besta. E diz coisas e mais coisas para tirar você do caminho certo. Para tirar você da verdade. Para tirar você do maior prêmio que Deus deu ao homem. A salvação que está em Cristo Jesus, que é o céu, que é a eternidade. Veja, irmãos, olha esse prêmio. Eu quero mostrar esse prêmio para vocês. Veja que não é para todo mundo. Em João capítulo 1, versículo 11, ele diz bem claro. Que Deus veio para aqueles seus, e os seus não receberam. Aí diz, mas todos quanto receberam, ele deu-lhes o poder de serem chamados filhos de Deus. A saber, aos que crêem no seu nome. Então, o nome que está aqui em jogo é o de Jesus. Porque muitos querem ser salvos, mas ainda seguem outros nomes. Muitos querem ser salvos, mas ainda andam atrás de procissões em outros nomes. Muitos querem ser salvos, querem ser céu de Deus. Mas sabe que Deus abomina as imagens de esculturas. Deus detesta os viciados. Está aqui em Apocalipse, capítulo 22, versículo 8. Diz assim, olha só. Então lhe disse, disse-me ainda, não, versículo 11, continue o injusto fazendo injustiça, continue o imundo ainda sendo imundo, o justo continue na prática da justiça, e o santo continue a santificar-se. E eis que venho sem demora, e comigo está o galardão, que tenho para retribuir a cada um segundo as suas obras. Eu sou o alfa e o ômega, o princípio e o primeiro e o último, o princípio e o fim. Bem-aventurado aqueles que lavam as suas vestiduras no sangue do Cordeiro. Aí diz no final, olha só, versículo 15: fora, fora, fora, fora do céu ficam os cães, os feiticeiros, os impuros, os assassinos, os idólatras e todo aquele que ama e pratica a mentira. Então, procuramos Jesus. Ele quer te salvar hoje. Olha o que é que ele diz em Apocalipse, capítulo 20, versículo 11. Hoje estamos falando sobre salvação. Você está salvo? Você tem certeza que está salvo? Será que você está salvo? Como faz para me salvar? Veja, vou lhe explicar agora como é que você faz para te salvar. Eu estou salvo. Você vai dizer, pastor, como é que você pode dizer que está salvo? É isso que eu quero te explicar. É isso que eu quero lhe mostrar. E você ainda não entendeu. Olha, como é que eu, um pecador, posso dizer que estou salvo? Agora eu vou te explicar. Antes de te mostrar como se salvar. Eu não sou salvo porque eu sou pecador. Eu sou salvo porque eu me arrependi dos meus pecados. E eu sou salvo porque quando eu cometo pecado, eu continuo pedindo perdão a meu Deus. Está lá em 1 João, capítulo 1, versículo 9. Se confessarmos nossos pecados, Ele é fiel e justo para nos perdoar e nos purificar de todo pecado. Olha só, João está mostrando que nós temos um advogado no céu. Alguém todos os dias, como todo advogado fica aí no fórum, ele está todos os dias no céu, na assembleia lá, com Deus, todo dia no céu, nos perdoando, nos purificando. Ele está ali. Está ali em João, ele mostra para a gente, bem claro, vou ler a Bíblia de novo para você. 1 João, capítulo 1, versículo 9. Se confessarmos os nossos pecados, Ele é fiel e justo para nos purificar de todo pecado. Olha só, versículo 2, aí ele mostra o advogado, capítulo 2 de 1 João. Ele diz, filhinhos meus, estas coisas vos escrevo para que não pequeis. Se todavia alguém pecar, temos advogado junto ao Pai. Sabe como é o nome desse advogado? Jesus Cristo, o justo. E Ele é a apropiciação pelos nossos pecados. E não somente pelos nossos próprios, mas ainda pelos do mundo inteiro. Eita, meu amigo. Ele está dizendo que ele pode perdoar você. Você que até hoje não acreditou na salvação. Você que até hoje acredita que tem inferno. Jesus foi o mais que falou do inferno nos quatro evangelhos de Mateus, Marcos, Lucas e João. Foi o mais que falou do inferno, foi Jesus. Então, o que acontece? O diabo quer tampar isso, quer dizer para você que não existe inferno, para te enganar, para você pegar o caminho perigoso. Mas Deus me manda aqui esta manhã te dizer esta realidade e esta verdade. Existe um inferno preparado para o diabo e para seus anjos. Não foi para nós. Esse inferno Deus não fez para nós, porque foi Deus que fez o inferno. O inferno estava lá, não. Não, Deus fez. Tudo Deus fez. E Deus é bom ao fazer o inferno. Porque Ele nos mostra para a gente se consertar do pecado. É a mesma coisa que você tiver um carro que está com o motor perto de bater. Ou o carro que está com a roda perto de cair. Aí um mecânico vem e diz, não vá não. Que você pode ficar no meio do caminho e pode até morrer. Mas também vai ter aquele outro mecânico ruim, mal, que vai dizer, homem, pode ir, dá para ir. Oxe, dá para você ir para o Japão. Você confiou no mecânico. Nos dois mecânicos, o que falou a verdade e o que disse que não estava nem aí com você. Mas eu estou aqui para te dizer uma verdade da Bíblia. Olha só, e aprenda essa. A salvação. Eu digo, eu estou salvo. Porque não é eu que estou salvo porque eu sou bonzinho, não. Ou porque eu faço coisas boas. Ou porque eu ajudo as pessoas. Ou porque eu tenho paciência. Ou eu aguento muita pancada, não. Eu estou salvo porque Deus através de Jesus naquela cruz me salvou. Deus olhou para mim e disse: Duda não merece a salvação, mas eu vou dar a ele. É isso que está dizendo para você. Por mais pecado que você tenha, Deus te perdoa. O que você precisa fazer é se arrepender. Veja o ladrão na cruz, os dois. Um não se arrependeu, o outro se arrepende. E Jesus diz: ainda hoje estarás comigo no paraíso. Então são verdades que estão aqui na palavra de Deus. Não estou falando aqui de mim mesmo. Está na Bíblia. Jesus salvou. Toda vez que ele curava, ele dizia: a tua fé te salvou. Ou seja, a salvação ela vem mediante a fé. É um Deus, você tem que acreditar. Ah, então você agora vai praticar. Como é praticar? Eu aceito esse Jesus como meu único e suficiente Salvador. E a partir de hoje, meu Senhor, eu vou te seguir. Eu quero aprender a palavra de Deus. Você vai a uma igreja e aprende a palavra de Deus através das escolas bíblicas que tem. Por exemplo, na nossa igreja, a escola bíblica é de 5:30 da tarde nos domingos. A EBD. Logo, são meia hora de estudos. Logo após, vem o culto, que termina de 7 horas. Está lá para você aprender, tirar suas dúvidas sobre o inferno e o céu. Hoje estamos pregando sobre salvação, que leva a um desses dois. Se você acreditar na palavra de Deus, você está salvo. Se não, você vai estar diretamente no inferno. E isso está aqui, olha só. Apocalipse 20, versículo 11. Vi um grande trono branco, e aquele que nele se assenta, de cuja presença fugiram a terra e o céu, e não se achou lugar para eles. Vi também os mortos, os grandes e os pequenos, postos em pé diante do trono. Então se abriram livros, ainda outro livro, agora. O livro da vida foi aberto, que há vários livros. Tudo que você está fazendo aqui, não se engane não. Está lá escrevendo no livro lá, o livro de boas obras, o livro que você está atrás de coisas erradas, o livro que você também não quer ir para aceitar Jesus porque você quer ficar bebendo, fumando, bagunçando, o livro que você disse um não para Jesus, está lá, ele diz, está lá em Mateus, capítulo 10, versículo 32. Aquele que me negar, eu também o negarei junto do meu Pai no céu. Se negar ele hoje, ele está negando você também. Então procure aprender a palavra, tomar a sua decisão rápido, porque você não sabe a hora. Olha, a hora de você ir para o céu, para o inferno, é quando morrer. Enquanto está vivo, você tem chance. Enquanto está vivo, tem esperança. Enquanto está vivo, tem misericórdia de Deus. Enquanto está vivo, tem a graça de Deus para te ajudar. Enquanto está vivo, você tem um advogado, Jesus Cristo, o justo, para te ajudar. E ainda mais, você tem uma coisa boa ainda quando você está vivo, o Espírito Santo de Deus para te guiar. Então ele está te dizendo esta manhã: ouça o que o Espírito diz às igrejas. Veja, o livro da vida. Olha só o que, é que tem nesse livro da vida. E o livro da vida foi aberto, e os mortos foram julgados, segundo as suas obras, conforme o que se achava escrito nos livros. Veja que ninguém está julgado aqui, ou seja, você pode ir para o céu, eu não posso dizer, você já está no inferno, não. Eu estou dizendo que você está caminhando. Você está caminhando, né, no caminho que vai dar ao inferno. Mas se você estiver seguindo Jesus, você está caminhando no caminho que vai dar o céu. Aqui diz bem claro que você vai chegar diante de Deus e vai ser julgado conforme o que se achava escrito no livro da vida. Aí diz mais: deu o mar os mortos que nele estavam. A morte e o além entregaram nos mortos que neles estavam, e foram julgados um por um, segundo as suas obras. Então a morte e o inferno foram lançados para dentro do lago de fogo. Esta é a segunda morte, o lago de fogo. E se alguém não foi achado escrito no livro da vida, esse foi lançado para dentro do lago de fogo. se seu nome não estiver escrito no livro da vida, lamento. Fico triste, que eu queria você comigo, queria estar você junto lá. Mas pastor, você naquele dia falou aquela palavra, eu vi que era verdade, fui ler também, entendi, aceitei Jesus, comecei a seguir ele. Aqui não importa a religião, viu? Aqui não está falando de placa de igreja não. Fala para onde você quiser, mas siga Jesus como ele quer. Abra sua boca e confesse seus pecados. Me faz o teu errado, tenho um pecado contra Deus, tenho um pecado contra as pessoas. Estou arrependido, quero mudar a minha vida. Eu quero uma vida nova. Aí Deus escreve teu nome lá no livro da vida dele lá. Seu nome imediatamente é escrito. Sabe por que eu digo que imediatamente é escrito? Porque a Bíblia diz que os anjos pulam de alegria quando um pecador se arrepende. Há alegrias nos céus quando você se arrepende dos seus pecados, quando você se arrepende dos seus maus caminhos e começa a andar, trilhar no caminho com Deus. Por isso que lá em Isaías 55, versículo 6, diz bem claro: buscai o Senhor enquanto se pode achar, invocai-o enquanto ele está perto. Então Jesus quer te salvar. Você não consegue sozinho. Tem até um louvor que diz assim: não tente sozinho, você não vai conseguir sem a ajuda de Jesus, né? Então não tente sozinho. Procure a ajuda de Deus. Tire suas dúvidas com Jesus. Jesus quer ter você com ele. Rapaz, é a maior alegria de Jesus. É você estar com ele. Por isso que ele diz lá em João 3,16 que Deus deu seu, que Deus amou você de tal maneira. Olha, essa tal maneira é muito grande. Que deu seu único filho para que você, nele crendo, seja salvo. Estou botando você, mas se eu levar assim para você entender. João 3,16: Deus amou o mundo de tal maneira que deu o seu Filho unigênito para todo aquele que nele crê não pereça, mas tenha a vida eterna. Eita, meu querido, você quer que você tente entender quem é Deus, né? Como Deus te ama, como Deus te quer, sabe? Deus é maravilhoso com a sua vida, por isso busque a ele. Porque a Bíblia diz lá em Romanos 6,23, que o salário do pecado é a morte, mas a vida é eterna. O salário do pecado é a morte, mas a vida é eterna com Deus. Vamos lá, Romanos 6,23 diz assim: porque o salário do pecado é a morte, mas o dom gratuito de Deus é a vida eterna. Ou seja, a salvação, o presente de Deus é a vida eterna em Cristo Jesus, nosso Senhor. Não deixe escapar. Não deixe escapar, né? Você que ouve a palavra de Deus, você que entende a palavra de Deus, né? Você que está desviado, volte para Jesus. Jesus te ama também, muito mais ainda. Você pode, não seja que nem o filho pródigo, né? Vá-se embora, não, volte ligeiro, faça que nem ele, se arrependa-se. O filho pródigo se arrependeu e o pai estava lá esperando. Deus está te esperando, você de volta. Deus está esperando você de volta. Você sabe daquele versículo que fala muito bem com você. Quem está em Cristo, nova criatura é. As coisas velhas se passaram, que tudo se fez novo. Você que desviou-se do caminho, né? Você que por algum motivo o pastor falou mal de você, o irmão falou mal de você, alguém gritou com você, ou você achou que a igreja estava errada, que a igreja era errada, ou você em algum momento viu na Bíblia que estava alguma coisa errada. Não. Volte para Jesus. Deus tem algo novo para a tua vida, Deus tem algo bom para a sua vida. Você também que às vezes está dentro da igreja, mas está desviado dentro do teu coração. Você não consegue mais adorar o Senhor. Você não consegue mais louvar o Senhor. Você está lá dentro da igreja. Você é um crente, está lá dentro. Você não é um trigo, você é um joio, mas está lá dentro. Mas alguma coisa te impede, o teu coração te travou. Sabe? O teu coração agora não tem mais alegria de falar com Deus. Teu coração não tem mais fome de Deus. Teu coração não tem mais fome da obra. Você não quer mais evangelizar, você não quer mais fazer nada. Você está prestes a desistir. Não faça isso. Deus está falando com você essa manhã. Volte para Ele. Não precisa falar nada com ninguém não. Vá lá, te ajoelha. Está lá em João, capítulo 1 João 1, versículo 9. se confessarmos os nossos pecados, Ele é fiel e justo para nos perdoar e nos purificar de todo pecado. E João diz: filhinhos, vós tendes um advogado no céu, o nosso Senhor Jesus Cristo. Busque a Deus, meu querido. Jesus está prestes a vir. Está prestes a acontecer algo novo. Então pegue ligeiro. A arca está se fechando. E quando a arca se fechar, não tem mais jeito. Vai ser que nem aquele jovem rico foi para o inferno, começou a gritar. Não tinha mais jeito. Volte para Jesus. Não faça que nem a mulher de Ló, fica olhando para trás, não. Não queira as coisas do mundo. Não faça que nem o povo do Egito, querendo voltar para o Egito. Não. Deus está te esperando esta manhã. Tem um versículo aqui na minha mente que vem agora. 2 Crônicas 7, 14. Se o meu povo que se chama pelo meu nome orar, olha só, e me buscar, eu ouvirei os seus pedidos, sararei a sua terra. Olha o que Deus tem para você esta manhã. Amém? Vamos orar aí, Benjamin. Olha aí os participantes. Vamos dar alguns agradecimentos que participaram aí conosco essa noite de manhã. Fala aí, bem, fala aí.
1: Temos aqui a participante Maria Célia, né? Nossa irmã Célia. Tem a nossa participante Thalita Beatriz, que é minha mãe. Da participante Maria Eliane, que também está aí. Bom dia aí para vocês. Minha tia também, né? Valéria. Valéria está participando aí conosco lá da igreja, creio eu. Sejam todos bem-vindos aí à rádio, e é isso.
0: Então teremos aí a igreja, aí culto lá no Salgado hoje à noite também. Amanhã culto à noite aqui na Igreja Batista, fundamentalmente em Itaperuá, fica ali na rua Abidão de Souza, Maciel, logo após a padaria da Adriana ali, viu? À direita, né? Seguindo em frente, tá bom? Quiser algum conselho, pedido, quiser falar alguma coisa, viu? Segue conversar conosco, tá bom? Deixa aí para todos aí um bom dia, vamos orar aí por vocês. Também um grande abraço também para também. Vai ter as programações, né? Sábado, minha gente, sábado, lá no Salgado, teremos o Dia das Mães, né? Tá certo? Todas as mamães aí do Salgado já estão, desde hoje, convidadas a comparecer sábado à noite, 7:30 da noite, na Igreja Batista Fundamentalista do Salgado, tá certo? Amanhã à noite teremos culto aqui também em Itaperuá. E Deus abençoe a todos. Um grande abraço para todos os participantes. Oremos, Pai, nós te agradecemos por esse momento. Pedimos, Pai, por todos que ouviram, que o Senhor venha abençoar cada pessoa, também venha salvar cada alma, meu Deus. Meu pedido é que sou livre, Pai, que a Tua graça alcance todos desse programa, meu Deus. É isso que eu te peço, meu Pai, abençoa todos os comerciantes da Peruá, abençoa todas as pessoas que estão precisando de oração, principalmente aqueles que estão enfermos no hospital, que o Senhor possa curar segundo a Tua vontade. É isso que eu te peço, meu Deus, em nome de Jesus, amém. Quero mandar aí um abraço para minha esposa, a missionária Cida, mandar um abraço aí para todos, a Igreja Batista, fundamentalmente de Madaíra, a Igreja Batista do Pastor Lázaro, a Igreja Batista do Pastor Paulo no Milanês, no Recife, a Igreja Batista do Pastor Zé, também no Recife, né? E também um grande abraço para todos os ouvintes e todos os pastores e amigos aqui em Itaperuá, em todas as igrejas, e também um abraço para todos aí do Salgado, tá certo? Um abraço para todos vocês, em nome de Jesus, amém. Boa tarde a todos.

Queridos irmãos, quero saudar a todos com a graça e a paz do nosso Salvador Jesus Cristo. Convido a igreja a abrirem suas Bíblias no Evangelho de João, capítulo 16, irmãos.

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13 horas e 8 minutos em Itaperuá. Muito boa tarde a você aqui da cidade, da zona rural, aonde você se encontra em sintonia conosco, sinta-nos abraçado. Rádio Itaperu FM operando em 87.9, a rádio que mexe com você. Hoje é quarta-feira, 13 de maio de 2026. É o Show da Tarde que está no ar a partir de agora. Muita música legal até as três. Eu agradeço primeiramente a Deus, segundo a vocês, apaixonados e apaixonadas, companheiros e companheiras que sintoniza aqui ao som da sua melhor estação. Itaperu FM há 26 anos no ar, mexendo com você. Principalmente aqui no Show da Tarde, onde a música toca lá no fundo do coração do apaixonado, da apaixonada. Por isso chama a sua atenção, você aqui da cidade de Itaperuá, você da zona rural, de outros estados, de outras cidades. Muito obrigado pela audiência, é o mundo inteiro que sintoniza a Itaperu FM. Itaperu FM leva o nome de Itaperuá para o mundo inteiro. Resta agradecer primeiramente a Deus, segundo a vocês que está do outro lado aí, em nossa audiência. Uma tarde maravilhosa para todos, de quarta-feira, que você que está, muita gente já na expectativa, já para ouvir aqui o Show da Tarde, e aqui estou. Para quem me conhece, eu sou Damião Lima, e até as 3 horas você faz parte aqui da nossa tarde e faz o programa junto comigo, tá certo? Nosso telefone da tua participação já se encontra liberado para você mandar a tua mensagem de áudio ou de texto. É o 83-988-55-5288. É o telefone mais tocado, é o telefone da tua participação, aonde você vai participar e pedir tua música e oferecer para os seus familiares, se encontra em outro estado, em outra cidade, e a Itaperu FM devagarzinho, com muita potência até você, tá? Estamos ao vivo também pelo Facebook. Você pode ir lá, compartilhar e participar também através da nossa live, tá bom? 13 horas e 10 minutos, 13 e 10, na mais querida e ouvida Itaperu FM. E eu já vou aqui dar início com as primeiríssimas do programa de hoje. Todo mundo conectado, todo mundo na expectativa. E a primeira do programa de hoje, eu vou tocar com o Bartô Galeno, para você que nos acompanha já na expectativa. Bartô Galeno, olha, pra você. Levi Noé, obrigado pela audiência, tá aí nossa live. João Batista, boa tarde, essa galera da live lá compartilha e participa conosco. Muito boa tarde, compartilha, hein?

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0: É, você conosco, vindo aqui ao som da 87.9 Itapero FM, é a rádio que não para, essa é a mais ouvida, Itapero FM, operando em 87.9, a rádio que mexe com você. Obrigado, gente, pela audiência maravilhosa, já são 13 horas e 30 minutos, 13h30, na cidade maravilhosa de Itaperuá, você antenado, você antenada conosco. Obrigadão pelo carinho, viu? Pela tua maravilhosa, gigante audiência, você aqui da cidade, da zona rural, você conosco, é um prazer estar com vocês, né? E vamos atender mais recado, vamos atender recado pra você. Olha, olha, o Xebre abrindo uma página aqui no computador agora, que as mensagens não precisam, hein? Tá abrindo aqui no computador, aqui diretamente as mensagens que tá aparecendo na live, né? Foi Luciano Silva, trabalhando sempre com competência, valeu Luciano! Abriu agora uma pasta aqui no computador que não precisa nem você estar tá olhando para o celular direto, viu? É só você que já abre aqui direto na live, tá? Obrigado pela sintonia. E a Joelma já tá conosco aqui, diz aqui, boa tarde, Damião, já estou aqui na escuta, já começou bem, Bartô Galeno, valeu Joelma, abração para ti, obrigado pela sintonia. E vamos mandar um abraço aqui pra galera aqui da live que tá em nosso, já aparecendo aqui. É, o ouvinte aqui, João Batista, aqui, boa tarde, obrigado a você pela audiência. Quem está também conosco é Ana Maria tá conosco, obrigado Ana. Daqui, boa tarde, minha Itaperuá querida, saudade, valeu, obrigado pela audiência. Rita Maria, alô Rita! Ica, minha irmã Ica Araújo, lá em Juazeirinho, boa tarde, meuzinho, boa tarde, Ica, tá conosco. E, é... Rosenildo Leandro, aqui, boa tarde, aqui em Patos. Você não tá, essa tela aqui tá apagada um pouquinho, viu? Tem que trocar aqui a tela, viu? Quem está também conosco é o Vianidio, em São Amédio. Boa tarde, obrigado pela sintonia. O Vianidio, lá em São Amédio. Um abraço a galera maravilhosa. Fala, Vianinho!
1: Boa tarde, Damião. Vianinho, Joe, de São Amédio. Estou passando aí no show da tarde aí para pedir para o amigo tocar aí para mim. Eduardo Costa, Separação. Valeu, Vianinho, Joe, de São Amédio. Boa tarde.
0: Valeu, obrigado a você pela sintonia, tá? Ao Vianinho de São Médio. É, tem mais um aqui, boa tarde, minha Itaperuá, querida, saudade de todos. Valeu, participa aqui conosco aqui no WhatsApp, nosso ouvinte aí. Eu não falo o nome aqui, se você tem aqui no perfil do WhatsApp. Ana Maria, obrigado pela audiência aí, Ana Maria, em sintonia. Tá onde? Rio de Janeiro, né? Obrigado a você pela... a sua audiência, curtindo aqui a nossa programação, tá? 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Dá o recado aí, né? 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É o ouvinte aqui o, em São Médio, tá conosco. Obrigado, Vianinho, em São Médio, aqui, ouvindo aqui ao som da Taperu FM. Obrigado pela audiência, tá certo? Aguarda aí que eu atendo cada pedido, cada um. Deixa eu mandar um abraço aqui pra Dona Lúcia de Preto. Dona Lúcia de Preto, abração pra senhora, obrigado pela audiência, tá todo de nossa audiência. É Dona Lúcia de Preto, toda a família. Meu amigo Júnior de Preto, tá também conosco. Obrigado a você aí pela audiência aí, acompanhando pela live, pelo rádio, pelos aplicativos aí. Obrigado a vocês aí pelo carinho da audiência, né? Meu amigo Fernando, aqui na rua Nossa Senhora da Conceição, patrocinador aqui, oficial do programa Show da Tarde. Valeu, Fernando, aqui na rua Nossa Senhora da Conceição, aqui em Itaperuá, em sintonia com Lúcio Fernando e toda a família, né? Abraçar também aqui o meu amigo Lula, trocador, sua esposa Dona Ana, e todos que querem nos acompanhar aqui do bairro do Alto, ouvindo aqui a Taperuá FM, né? Pra você que pede, você confere já já, 13 horas e 35 minutos, hein? 13h35, e você que tá em nossa live aí, agora tá bom que tá aparecendo aqui na nossa tela aqui do computador, você participando da live, é um prazer estar com você, se olhar, dá teu sinal que tá nos acompanhando, e aqui eu já tô vendo diretamente aí, dou sinal de cá também que tá, tô recebendo, agora que eu não tenho no ar no momento falando pra mandar um alô pra galera, mas vou dando sinal que tô recebendo teu recado, e logo que eu entrar no ar eu falo em você, tá bom? Obrigado a vocês aí pela sintonia. Alô, socorro lá no Maria Alice, nossa audiência, socorro em toda a família. Joelma aqui no bairro do Alto já estava em sintonia conosco. Obrigado, Joelma, e toda a família que nos acompanha, né? Enquanto vou procurar aqui a música pedida, vamos ouvir aí Genival Santos?

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0: Muito bem, já são 13h51 em Itaperuá, você em nossa sintonia. Muito obrigado pela audiência de cada um de vocês aí, espalhado neste mundo afora, e nossa audiência. Muito obrigado, tá? Vamos aqui prosseguindo aqui. Deixa eu falar aqui com o amigo Zé Camilo, que manda sua mensagem para cá. Vamos conversar aqui com o amigo, amigo José Camilo. Boa tarde, meu amigo Zé Camilo.
1: Boa tarde, Damião. Eu quero pedir uma música, Damião. Sonho perdido com Zezinho Barro, certo, para oferecer a minha esposa Marisa, você, a Antônia, seus três filhos, e não esquecendo meu amigo Pedro Leocado lá do Barro do Alto, a esposa dele, meu amigo Antônio do Relógio, e não esquecendo meu amigo Adriano da Padaria, Dona Socorro, não esquecendo meu amigo Damião das Aves, toda a família dele, não esquecendo meu amigo Claudio, Dona Socorro, meu amigo Ronaldo, a esposa de Ronaldo, e não esquecendo meu amigo Seu Matinho aqui da Rua do Cruzeiro, e toda a família dele, meu amigo Abidia lá em São Paulo, meu grande meu amigo. E toda a família dele, me esquecendo o meu amigo Duval, lá no Barro do Alto, e me esquecendo meu amigo Levi, a esposa de Levi, e toda a família de Levi, e todo que está escutando o show, Damião. Boa tarde, tchau.
0: Obrigado pela audiência, 13h53, 13h53, para você não ficar perdido no tempo, né? Obrigado a você pela sintonia, até meu amigo Zé Camilo já já. Deixa eu mandar um abraço aqui para Nilton Júnior. Alô, Nilton, abração, obrigado pela audiência aí, acompanhando aqui a nossa live. Compartilha com o estado, era aqui da cidade, da Peruá. Qual estado, qual é a cidade você está se comunicando comigo? Obrigado a você pela audiência, curtindo aqui o programa Show da Tarde, né? E vamos falar com a nossa ouvinte, a Zelita, que manda sua mensagem pra cá. Boa tarde, Zelita.
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0: 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Aguarda aí, deixa eu atender daqui a pouquinho o Zé Camilo. Falar aqui também apoio aqui do programa. 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Obrigado, gente, pela audiência maravilhosa, você acompanhando, antena aqui com a Itaperu FM, a rádio que toca as melhores para você, né?
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0: Para o amigo Zé Camilo, daqui a pouquinho atenda a Marisa, viu? Vamos ouvir música aí para Zé Camilo, Zezinho Barros, Sonho Perdido.

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1: Muito bem, tá aí você conosco, vindo aqui ao som da 87.9 Itapero FM. Abração aí o Vianinho, São Médio, Pascoal Moraes. Tá conosco aqui, boa tarde, Damião, Pascoal Moraes, ligadinho em Patos, obrigado a você aí pela audiência aí, tá? Também quem está conosco também aqui é o José Carlos, alô José Carlos, aqui olá amigo do rádio, tudo bem, sou de rádio, Rádio Vitória FM, programa Som da Terra, valeu, obrigado pela audiência aí, viu, acompanhando aqui o nosso programa em São Paulo, né, um abração, obrigado, viu, pela sintonia, minha irmã Icaraújo, lá em Juazeirinho, um abraço a todos em Juazeirinho que nos acompanha, ouvindo aqui a nossa programação. Programação, tá? Quem canta pra nós agora, essa vai pra Zelita, já são 2:02, 2:02, o amigo, meu amigo Ronaldo Simões, obrigado pela audiência, amigo Ronaldo Simões, em nossa sintonia, sua esposa e toda a família, obrigado Ronaldo Simões.

0: Você ouviu aí a mãe da Lady Anne com o Júlio Nascimento, né? Pra você em nossa sintonia, obrigado a você pela audiência. Foi pra Renata, que pediu aí a mãe da Lady Anne. Obrigado, viu, pela sintonia. Você que tá em nossa live, obrigado. Compartilhe e participa conosco aí, tá? Ouvindo aqui a nossa programação. Os amigos lá do bairro São José, obrigado a todos pelo carinho, tá? Da audiência. Se aqui do bairro do Alto, dos Conjuntos, obrigadão pela a sintonia, pela audiência de cada um de vocês aí, ouvindo aqui a nossa programação, tá? Já são 2:14, 2:14. Obrigado, gente, pela audiência. Eu toquei aqui a música. Música do Bardô Galeno para nosso ouvinte, Azelita, que se encontra acompanhando aqui a Tapera UFM. Obrigado, Zelita, pela tua audiência todos os dias, hein? Você aqui do sítio Lagoa Queimada, de Unido, João Soares, obrigado a todos pela audiência. Alô, você do Bonito, Boneco, Santa Estrela, você da Matinha, alô, você do Ariuz, obrigado pela audiência aí, né? Acompanhando aqui a nossa programação, nessa tarde maravilhosa. Tarde maravilhosa de quarta-feira, 13 de maio de 2026, viu? É um prazer estar com vocês aqui através das ondas maravilhosas, potente, Tapera UFM, a rádio que é o coração da cidade, de Itaperuá para o mundo inteiro, né? Mas ela não é a Lady Anne. 2:15, 2:15. Chegando para você agora com o Anjinho dos Teclados. Dá mais um. Dá mais uma manhinha, é isso?
1: É o musical Signos.
0: Pra você, nossa audiência, dá mais manhinha, isso!

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Muito bem, você ouviu aí em nossa sintonia, você curte as melhores pelas ondas mais queridas e potentes da Peru FM, né? Já são 2:33, 2:33, né? Obrigado a você pela audiência, chegando mais uma música pra gente faturar depois da música, né?

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Aí pra você, nossa sintonia, frequência maravilhosa, potente, Itaperu FM. Obrigado, gente, pela sintonia de todos. Chegando no final do programa de hoje, já são 2h54, 2h54 em Itaperuá. Vou deixar o último de hoje. Forte abraço a todos, obrigado pela audiência e até amanhã. Encontro marcado a partir das 13 horas, se Deus assim nos permitir. Até lá.

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0: apresentando Vastinho Levino. Um abraço todo especial para você que está ligado aqui na programação da sua Taperoá FM. Nesse exato momento estamos iniciando mais um programa Forrozão 87. E eu convido você a ficar junto conosco até as 16h30 ao som de muito forró. Aqui no seu programa Forrozão 87, que é um programa feito especialmente para você, amante da música popular nordestina. Eu sou o BL e vou ficar junto com vocês até as 16h30, levando alegria e muita descontração aonde quer que você esteja curtindo a nossa programação. Rádio Taperoá FM, direção geral Luciano Silva. Juntos somos a família Taperoá FM, levando música, interação e entretenimento onde quer que você esteja, sempre ligado na nossa frequência. 87 FM. Abraçando a você da zona rural, aos amigos das cidades vizinhas, para você que está no seu trabalho, para você que está naquela velha caminhada das tardes, levando o som da nossa Taperoá FM junto com você. Seja muito bem-vindo à programação da 87,9, a rádio que provoca emoções e que leva muito forró até você. E para você participar, você já sabe, mande para cá a sua mensagem de voz, a sua mensagem de texto pelo WhatsApp 839-8855-5288. Aqui você é quem faz o forrozão.
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0: A começar o programa de hoje, vem chegando ele, Cauã Menezes, então posta aí. Olha a hora, são 3:11.

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1: Forrozão 87 é bom demais, está em sua companhia, hora certa, 3 da tarde, mais 17 minutos. Você conferiu aí Forró das Antigas, com Forró Mastruz com Leite, Tudo Era Você. E antes você conferiu Cauã Menezes, que cantou a música Então Posta Aí. Para você participar do nosso programa é muito fácil, é só você mandar a sua mensagem pelo WhatsApp 839-8855-5288. Ou se preferir, você também participa através da nossa transmissão ao vivo lá no Facebook.
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1: Muito bem, vamos aqui dando sequência ao Forrozão. Registrando aqui as participações dos nossos amigos através do Facebook. Um abraço aqui para o nosso amigo Marcão, lá da cidade de Sumé. Um abraço a toda a turma de Sumé que estão aí prestigiando o programa Forrozão 87 e curtindo a nossa programação através da rede mundial de computadores. Deixa eu mandar um abraço aqui também para o nosso amigo Cleiton, lá de Assunção, e também a Paula, de São José dos Cordeiros. Daqui a pouquinho teremos as participações dos nossos amigos através do WhatsApp.

0: bem, vamos agora com o nosso tradicional giro, registrando a audiência de todos os bairros aqui da nossa querida cidade de Itaperuá, registrando a audiência dos nossos amigos aqui da rua Cícero de Farias, todos ligados no forrozão. Para você da rua Solon de Lucena, rua Capitão Manuel Tagi, para você aí do centro da rua Epitácio Pessoa, toda a galera dos comércios, para você da maior rua da cidade, rua Abdon de Souza Maciel, a todos do bairro São José, os amigos aí do centro, agradecendo também a sintonia dos nossos amigos da rua João Pinto Barbosa, rua do Cruzeiro, Conjunto São Francisco, Solidariedade, Projeto Maris, Maria Alice, Marcos Vicente, Conjunto Novo Horizonte. E agradecendo também aos nossos amigos lá do Conjunto Marregas, ligados com a gente. Forrozão 87, a sua alegria de todas as tardes, 3 da tarde, 19 minutos. É bom demais ter a sua companhia. Muito bem, meus amigos, vamos falar de coisa boa. 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Meus amigos, são 3 da tarde mais 21 minutos aqui no programa Forrozão 87. Aqui é muito mais sucessos, aqui é muito mais forró.
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0: Chegando agora o sucesso da Cátia de Troia. Ah, se eu fosse você. A hora certa, 3:22.

Coisa boa, você curtiu o forró das antigas aqui na programação da sua Taperoá FM. Literalmente música para os nossos ouvidos. Você conferindo aí, sucesso da banda Magníficos do começo ao fim. É, muita gente de Taperoá não sabe que a banda Magníficos já tocou festa de São João aqui em Taperoá. Se eu não me engano, foi no ano de 1994 ou foi o ano de 1995, ali na rua Epitácio Pessoa. Antigamente São João aqui em Taperoá era com seu palco montado ali em frente à panificadora central, ali a panificadora do saudoso Arnilson. Muita gente aqui em Taperoá lembra. Tinha uma palhoça feita de metais, o piso era aquele piso bem lisinho para o pessoal dançar forró. Tempos de outrora que somente a lembrança guarda aqui na nossa memória, não é isso? Eita, tempo bom aquele. Esse tempo aí, eu era criança, tinha mais ou menos uns 7, 8 anos, mas ainda lembro bem como é que funcionava o São João aqui em Taperoá, que era na gestão do Geraldo Noé, ou foi na gestão do Luiz José Monteiro de Farias, o popular Lula de Mando. Não estou lembrado quem era o prefeito, mas

0: lembro muito bem essas festas que com certeza estão aí registradas na nossa memória. Você continua participando. Forrozão 87 é um programa feito especialmente para você que gosta de muito forró. 83988555288. Muito bem, meus amigos, vamos aqui dando sequência ao Forrozão 87, falando de coisa boa. 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Sucessos, alegria e muita descontração. Esta é a sua estação. 87. Participe você também. 83988555288. Forrozão 3:32.
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0: Chegando para você o vaqueiro bom de forró Júnior Viana, Cavalo Fiel.

0: um grande sucesso aí do forró das antigas no Forrozão. Você conferindo Banda Mauricinhos do Forró, Vou Largar Dessa Mulher. E antes, você conferiu o vaqueiro bom de forró Júnior Viana, cantou a música Cavalo Fiel.
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0: Forrozão 87, são 3h40.

0: gente vem através dessa música advertir toda a população e falar do combate contra a dengue. Vamos se proteger desse mosquito, fazendo nossa parte e seguindo as orientações dos órgãos de saúde. Sai pra lá, definitivamente, se manda mosquitinho, nós é que vamos te pegar.
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0: estamos de volta. No Forrozão 87 é muita alegria, aqui é muita descontração.
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0: E a sua participação junto com a gente através do WhatsApp 83988555288. Mande sua mensagem, peça o seu forró e participe junto com a gente.
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0: A hora certa para você são exatamente 3h47. Muito bem, meus amigos, vamos falar de coisa boa. 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
0: Muito bem, meus amigos. Antes de tocar o forró, vamos aqui com as participações dos nossos amigos que mandam suas mensagens pelo WhatsApp. Alô, você!
4: Boa tarde, minha taperoa.
0: Boa tarde, minha querida.
4: Sou eu, Ana.
0: Olá, Ana.
4: Ana Maria, moro aqui no Rio de Janeiro, no município de Duque de Caxias.
0: Coisa boa!
4: Acompanho vocês aí na rádio de Itaperoá, com muita saudade, muita saudade. Um dia eu volto a rever minha Itaperoá.
0: Com certeza.
4: Em nome de Jesus. Boa tarde a todos, taperoaenses.
0: Um abraço para você, Ana, minha querida. Muito obrigado pela sua participação aqui no Forrozão. Mais uma participação do ouvinte. Alô, você.
5: Alô, parceiro. Boa tarde.
0: Boa tarde.
5: Manda um alô aí para essa pra galera aí da Uxicanuta. Tony Roberto, lá do Bessa.
0: Tá ok.
5: Cida, Paulo, Zé Graça, Lurquinha, Lúcia, Lia, no Maranhão. Pra vocês aí da rádio. Boa semana. Manda um alô nas próximas músicas aí, é Zé da Gata, direto de Xerém. Valeu, meu amigo.
0: Valeu, meu amigo Zé da Gata. Um abraço pra você e toda a família Canuta aqui na cidade de Itaperoá.
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0: Forrozão 87, 3h50.
6: Vai! Alô, Chica, você
0: vem! Eita, chegando agora ele, meu compadre Xande Avião,
6: menino,
0: dona da minha cabeça.
6: Tá bem,
0: muito boa tarde pra você.
6: Mano, amor, estilo...

Quando você vira meme no Brasil é assim, ó. Pera aí. Aí, ó. É demais. Aí, ó. Eu arrumaram na sala pra live do mozão. É. Virou meme, meu filho.

0: Sim,
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0: forte. 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
0: Esse eu vou jogar aqui no meio, aqui no meio.

0: É bom demais ter a sua companhia. Já estamos aqui de volta com o Forrozão. A hora certa pra você, faltando um minuto para as 16h. Você acabou de conferir Forró das Antigas, Banda Líbanos. E antes você conferiu Xande Avião, cantou a música Dona da Minha Cabeça. E você continua participando da nossa programação 839-8855-5288. Você também participa através do Facebook lá na nossa live. Muito bem, meus amigos, seguindo aqui com o Forrozão 87, vamos falar de coisa boa. 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Sempre ligados aqui na programação da sua Taperoá FM. Vamos aqui mais uma vez mandar abraços pra galera. Um abraço aqui ao nosso amigo Marcos Paulo. Um abraço para Marcos Paulo e também para o nosso amigo Amadeu Sorriso Araújo. Turma boa aqui da nossa live no Facebook, participando do programa Forrozão 87. Participe você também, 839-8855-5288. Você é quem faz o Forrozão. Forrozão são 4 e 2.
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0: Chegando Iguinho e Lulinha, Medida Certa.

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0: Muito bem, já estamos aqui de volta com Forrozão 87, a hora certa para você. São exatamente 16h mais 12 minutos. Deixa eu mandar aqui um abraço para o meu amigo, companheiro de rádio, nosso amigo Naldo, lá de Serra Redonda, da Rádio Sorriso FM. Um abraço aí ao nosso amigo Naldo, locutor, ligado no Forrozão 87. Aquele abraço a todos de Serra Redonda. Eita, quase não saiu, viu? Curtindo o programa Forrozão 87.
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0: Esse aí sou eu. A hora certa são 16h12.
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0: Chegando o bonde do Brasil, investe em mim.

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1: Estamos aqui de volta com o Forrozão. A hora certa são 4 da tarde mais 18 minutos. Você acabou de conferir, encerrando o nosso bloco, Assum Preto, Nem Ligue. E começando o bloco, você conferiu o bonde do Brasil, Investe em Mim. Muito bem, meus amigos, vamos falar de coisa boa. 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Um abraço para toda a equipe aí da Farmácia São Sebastião, que estão sempre ligados aqui no programa Forrozão 87. 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Bom, meus amigos, eu vou ficando por aqui com mais uma edição do programa Forrozão 87. Obrigado, Deus, por mais um programa realizado, por mais um dia de vida e a todos vocês pelo carinho da audiência. Amanhã estarei de volta com vocês com mais um Forrozão. Tchau e até o nosso próximo encontro, se Deus quiser.

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0: Tudo bem, a Santa Bel toca amanhã, viu? Porque tem que falar dos amigos, mandar um oferecimento aqui. E vamos mandar, viu? Vamos mandar. Peraí, deixa eu dizer quem tá aqui, rapaz. Poeta Eduardo Lopes está assistindo. Forte abraço para você, né, poeta, viu? Obrigado, viu? Eduardo Lopes, realizou, não perde. Toda tarde. Tá bom? Gente, estou me recuperando aí da fratura do pé. Vamos lá.
1: Ofereço tudo que toca aqui no programa Violas ao Fim da Tarde. Canções, poemas, vaquejadas e todos os gêneros poéticos. Aos amigos seu Luiz Pinto e Dona Lourdes Silvino e Arthur Silvino, Rua Coronel Pedro de Farias, povo bom. Também vai para o Gerôncio Gouveia, bairro São José, que não perde uma tarde de programa. Valeu, Gerôncio. A Lula Trocador e Dona Ana das Verduras, ali da Rua Vila Nova do Alto. Lula faz um oferecimento para o Zé Evaldo, seu amigo de infância, certo? Também para a família Pessica, a Maria das Dores Pereira, né? E ele também oferece a suas cunhadas das Dores e Dona Ceci, a esposa de seu Antônio do Boi, como é mais conhecido, rapaz. E também seu Abdias em São Paulo e para o Pedro João Antônio e família. Beleza? Ele mora na Rua Vila Nova do Alto, como eu já falei. E também eu quero oferecer para a sua Orlando e sua esposa, Dona Maria José, Dona Mazé, Rua José Genuíno de Queiroz, as canções bonitas. Naquela mesma rua, quero oferecer para a sua Elise Rezador, que gosta muito do programa, rezando e ouvindo cantoria. Ofereço a Dona Corina, ela está com problema de saúde, mas sempre escuta, né? Tá certo? E a sua filha, Dona da Paz, que está cuidando dela. E eu ofereço também, na mesma rua, Rua Antônio Mariano Ferreira, Dona Nazinha Mariano. Esse nome eleva o nome do seu esposo, tá certo? Antônio Mariano Ferreira, que eu conheci muito. Dona Nazinha Mariano, estou perto do programa, tá certo? Esse povo maravilha. Estou ligado no Violas ao Fim da Tarde. Vai também para Dona Raimunda Alves dos Santos, Inácio Vitorino. Ela não perde nome do programa. Rua Nereu Andrade de Farias. Está sempre ligada. Dona Raimunda é uma pessoa de ouro. Tá certo? Que por maravilha. Vai também para seu Zé Bispo e Dona Lourdes, na minha rua, que eles moram mais embaixo, né? Mais embaixo, Rua Domingos Rangel, esse casal maravilha, tá certo? Zé Bispo e Dona Lourdes, que também não perde o meu programa. Efigênio, o Fija, sua mãe, Dona Lainha e sua esposa Tita, que mora aqui na cidade, né? Ou moram na cidade.

0: Esse pessoal, né? Com certeza. Vai para o Zé Baé, rapaz. Zé Baé, eu gosto muito da cantoria, viu? Gosto de canções e poemas, mas aquelas boas, aquelas canções que sejam boas e poemas bons, né? Mas ele é mais fã do repente, do improviso. Beleza? Valeu, gente. Muita gente boa. Faz um oferecimento também para os vaqueiros. Seu Antônio Monteiro, a paz nativa. É, o vaqueiro disposto, com certeza. Valeu, seu Antônio Monteiro. É, e a sua esposa, dona Calonice, é, na rua Abdon de Souza Maciel. Tá bom? Também vai para outros vaqueiros também, né? Seu Zé Galego. Seu Zé Galega, na rua Cícero de Farias. Seu Zé Brandão, também na minha rua, rua Domingos Rangel, que é o pé do programa, com certeza. É, rapaz, o Assis, aquele da Santa Maria, e a sua esposa, Maria José, né? É, se de volta, né? Forte abraço a vocês, tá bom? Também eu quero lembrar que eu esqueço outro vaqueiro, rapaz, que é seu Zé Pretinho, lá do sítio, toda a vaqueirama que está...
1: Seu Zé Pretinho é Morada Velha, vaqueiro, Zé Pretinho, Morada Velha.
0: Na escuta do Violas ao fim da tarde, com certeza esse povo merece. Vai também para o compadre Pedro Leocardio e Geraldo Horácio, compadre chora. Ah, meu Deus, segundo minha cabeça também deve chorar, viu? Com certeza. E au au, eita, rapaz, au au também deve estar ligado no programa, com certeza, que povo bom, rapaz. Vai para Aristides Luiz de Lima, rua Rita de Assis, certo? Rua Rita de Assis Melo, é o nome da rua. Aristides, as canções apaixonadas para você, viu? Agora não chora não, cara, velho, cadade, tô dizendo? Eita, rapaz, pois é, é para o casal Zé Ivo e Rita, as canções bonitas, rua Germiniano Limeira e toda a família, viu? É, gente, esse casal gosta muito do meu programa. Forte abraço, rua Germiniano Limeira. Forte abraço mesmo, vocês merecem. Para o centro de marcação, para o amigo P, para a Jair Mataia, para o Petro Nildo, com certeza, aqui na cidade, socorro a mãe do Wilder. O Wilder é apaixonado demais. Ele oferece para Aline e Graciele. É muita gente, viu, gente? É muita gente. Depois eu falo o restante da turma.
1: Também o meu amigo Expedito Barbosa, né? Expedito Barbosa, rapaz. Forte abraço para tu, tá bom, Expedito? Todas as canções do programa para você, tá bom? Vamos trazer aí a primeira canção do programa. A primeira canção é Sonho de Amor, de Maria da Júlia Pereira. A segunda é Rei do Ouro, para o amigo... Aristides Luiz de Lima, vamos trazer aí. Agora.
2: 17h34,
1: boa tarde, Cauê.
2: Boa tarde.

0: como é que é as coisas. Mas também para Socorro, oferecer para Socorro, que mora na rua, que meus filhos moram, né? Rua Maria Alves Oliveira. É, valeu, Socorro, não perde o programa, viu? Oferecer para meus filhos, né? A Jamília, a Poetisa, Jamília Torres, para Alex Torres, Laís Torres, meus netos Cauê, Cauã e Cauã e Liedia, né? Tá bom? Toda a família aí. Ok. Valeu mesmo. Deixa eu trazer aqui, vai vir aqui, né, pai? Pode não, né? Tem que trazer, né? Atenção, atenção, gente. Amanhã, a partir das 2 da tarde, último dia para cadastrar todas as pessoas que tomam insulina. Gente, não esqueça não, viu? Vá, olha, tá avisando, né? Tá avisando. Aí depois o pessoal vai diz, não, tá, não aconteceu, não sei o quê, não aconteceu. É, tá avisado, mas tá avisando. Tá avisado bem cedo, tá avisando, né? Amanhã, a partir das 2 da tarde, o último dia para cadastrar todas as pessoas que tomam insulinas. Comparecer a farmácia básica do município. Amanhã, dia 14/5/2026. Tá vendo? Então vá. Você toma insulina, você tem seu problema. Que é muita gente, né? Tem problema de diabetes, né? Então você vá e não esqueça de ir, viu? Porque tá avisado, né? Beleza? Muito bem. Programa Violas Afundatadas no seu rádio. Muita cantoria para você que está na sintonia. É, meu amigo. Muita poesia. Tragar o poeta, duas canções com o Gilmar Pereira. É, com certeza, né? Com certeza, meu amigo. Hora certa já são 17:46. Né? 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
0: Beleza, gente, gente, vamos fazer canção agora, né? Mais canções do programa, né? Jorge Pereira ali, cearense, rapaz, o cara já tem 70, bem 75 anos, e a voz dele é boa demais, viu? Eita, que canção é essa aqui, vai tocar agora, peraí.

mais um com ele, vem mais um com ele aí. É minha nega, essa caçaeta, compadre Pedro Carlos, ó. Você é boa, viu? Rapaz, também menina, né? É. Eita, que povo bom, povo beleza. É, povo é demais, viu? Muita gente na escuta do programa. Vamos trazer essa canção. A minha nega, né? É, me cantado, o cara tem a voz, não é brincadeira. O cara tem a voz que não é, é brincadeira. Seu Chico Carneiro também, tá pra ele gosta de cantoria, sempre tá com o rei ligado, quando tá em casa, sempre tá com o rei ligado. É, do meio do carro, ali de frente, a praça, o coração.

0: quê?
1: Com Deus somos todos, sem Deus nada somos. Volta amanhã, se Deus quiser, um cheiro no coração. Vem aí a Hora H com Aaron Cindes e o Alisson Bezerra. Tchau, gente. Até lá, se Deus quiser.
2: Taperoá FM informa. Hora certa. 17 horas.

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Alô, alô, paraibanos e paraibanas. Alô, alô, gente boa em cada canto, recanto, encantos dessa Paraíba de audiência. Que prazer, que alegria. Estamos juntos, misturados e conectados com a informação. Boa noite pra você em todo o estado. Boa noite especial hoje para Souza, cidade sorriso da Paraíba, de onde falamos agora dos estúdios da Rádio Progresso FM 103,5.

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0: Vazamento. Portal publica áudio atribuído ao senador e pré-candidato à presidência do Brasil, Flávio Bolsonaro. O filho de Bolsonaro cobrava pagamento de 134 milhões de reais ao banqueiro Daniel Vorcaro para financiar filmes sobre o pai, o ex-presidente Jair Bolsonaro. Participação popular. Orçamento democrático do estado chega à região de Sousa e movimenta cenário político regional. Em entrevista da hora, a conversa já no programa é com o governador do estado, Lucas Ribeiro, do Progressistas. Ele fala sobre agendas em 4 municípios da região de Sousa, onde preside hoje mais uma plenária do ODE. Eleições 2026. Em agenda no sertão, ex-governador João Azevedo diz que crítica do ex-prefeito Cícero Lucena à Ponte do Futuro foi para ganhar mídia. Articulação. Pré-candidato ao Senado, Nabu Vanderlei, detalha reuniões com ex-governador.
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0: Turma da Paraíba já prepara planejamento de fiscalização.
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0: E atenção para a previsão do tempo para esta quinta-feira na Paraíba. Previsão é de chuva na maior parte do estado. A temperatura vai oscilar entre a máxima 28 graus, a mínima 20 graus. Agora em Sousa, no sertão da Paraíba, clima ameno na terra dos dinossauros. E a hora? 6:05. 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
0: Paraibanos e paraibanas, o Brasil realmente não é para amadores. Não faz muitos dias que o senador e pré-candidato à presidência da República, Flávio Bolsonaro, do PL, falava rosado, saltando a veia jugular, cobrando uma CPI do Banco Master em Brasília, no Congresso Nacional. Pois bem, eis que hoje o portal Intercept publicou um áudio atribuído a Flávio Bolsonaro, em que o pré-candidato à presidência da República pediu 61 milhões de reais para financiar um filme chamado Da Ross, sobre Jair Bolsonaro. A revelação foi do Intercept Brasil. Foram confirmadas essas informações pela Folha de São Paulo. Só que além de pedir os 61 milhões de reais, tem um áudio que mostra Flávio Bolsonaro pedindo ainda mais dinheiro a Daniel Vorcaro. Flávio Bolsonaro até divulgou uma nota confirmando, sim, que pediu dinheiro a Daniel Vorcaro, dono do Banco Master, para financiar o tal filme. Esquisito, né? Estranho. Mas fez questão de dizer que se trata de um patrocínio privado para um filme privado. Como se isso já resolvesse a parada e fosse justificativa para um senador da República estar de nhenhenhen, de conversinha, pedindo dinheiro a um banqueiro. Em troca de quê, Flávio Bolsonaro? Em troca de que favores, Flávio Bolsonaro? Ou Daniel Vorcar era uma espécie assim de Madre Teresa de Brasília, pronto para fazer favores sem nenhum tipo de reciprocidade nos bastidores? Bom, de um lado tem o governo do presidente Lula, acossado pelas questões do INSS, pelas implicações que envolvem gente do círculo do presidente Lula, incluindo o filho do presidente, o tal Lulinha. E agora
3: O filho de Bolsonaro, o Flávio Bolsonaro, também metido nessa lambança, que ele mesmo não teve outra situação a não ser admitir. Mas é um fato novo que não estava à tona. É um fato novo que ninguém tinha conhecimento. O que deixa Flávio Bolsonaro, o PL, a direita, numa situação, no mínimo, desconfortável. Se o governo Lula tinha os seus escândalos, que a oposição metia o dedo na cara para cobrar, agora a oposição também tem o seu. E agora, daqui para frente, o que for dito de lado a lado será um sujo falando do

0: Então, vamos que vamos.
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0: 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Quem gosta de jornalismo de verdade, quem

0: paraibanos e paraibanas, na despedida do dia, nas boas-vindas da noite, nós nos juntamos aqui para agradecer ao nosso bom, generoso, misericordioso e justo Deus, Jesus Cristo de Nazaré.
1: Tudo que o Senhor fez é bom.
0: Que tudo que faz é bom. Ainda que a gente não entenda. Ainda que a gente não compreenda. Ainda que a gente não se conforme. Você tem a coragem de falar com Deus, dizendo que a vontade dele seja feita na sua vida, mesmo que ele precise derrubar o seu sorvete, mesmo que ele precise desconstruir tudo aquilo que você... seu caminho, e que pode não ser a vontade dele. Mesmo que ele precise desmontar toda a estrutura que você já construiu e que lhe leve a renunciar muitas coisas que você é apegado e que acha que não consegue sobreviver sem elas. Esse é o nosso desafio, nos submeter integralmente à boa, perfeita e agradável vontade de Deus. Ele sempre tem o melhor para nós. Ele alcança muito mais do que podemos pedir, sonhar ou pensar. Então, a palavra é confiança. Nesse amor que é mais forte que a morte. Ele nos amou desde o princípio, ainda quando éramos substância informe. Ele já pensava e sonhava conosco e com as nossas vidas. Portanto, essa nossa passagem efêmera pela terra não pode ser em vão. Não pode ser apenas para os nossos prazeres, para as nossas realizações, para os nossos troféus, para os nossos triunfos que vão se perder, vão enferrujar com a traça. Essa noite, Deus possa se revelar com a sua vontade para a minha e para a sua vida. Tudo o que Deus faz é bom.
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0: Eita, saudade de Wallace Bezerra, né, Júnior Bezerra? Tá aqui conosco aqui no comando da Hora H. Um abraço para o Alisson Bezerra, que não tá mais nos microfones do programa, mas sempre na audiência, na redação do blog, o Alisson Bezerra, inclusive repercutindo as informações aqui. Um abraço a essa Paraíba de audiência, tô feliz, tô em casa, tô aqui na minha região da República de Marizópolis, em Souza, cidade Sorriso da Paraíba. Na primeira emissora que ouviu minha voz, a Rádio Progresso, a época M610, hoje Super Rádio Progresso 103,5 FM. Sob o comando técnico aqui no, na mesa de som, na sonoplastia, do meu amigo Júnior Bezerra, atrevido. Pegou a mesa aqui, meu amigo Marcelo Gomes, e assumiu o comando desta nave. Marcelo Gomes, na retaguarda, na central da Rede Mais, recebendo esse som e redistribuindo para essa Paraíba de audiência. E a partir de agora, agora você pode interagir também nos nossos canais de comunicação. Comigo você pode falar agora no Instagram, no arroba Heron Cid. Heron com H, Cid com demuro no final, tudo junto e misturado. Tem o YouTube também, YouTube da Mais TV, youtube.com/MaisTV, para você acompanhar em áudio e vídeo e ver aqui os estúdios da Rádio Progresso FM, de onde falo excepcionalmente hoje. E também o WhatsApp, tem um zap aí, é o 993-465236, principalmente para você de Souza e região do Sertão da Paraíba, tá ouvindo a Hora H em qualquer cidade da nossa região, dessa região aqui, 993-465236, mensagem de áudio, se identifique, diga de onde está falando e pode mandar o seu recado. Daqui a pouco tem o Eiler Diniz, direto de Brasília, trazendo as informações da capital da República com essa bomba que estourou em Brasília, com a revelação desse áudio, dessa conversa, desse apelo, desse pedido de Flávio Bolsonaro por recursos, por dinheiro para a produção de um filme da vida de Jair Bolsonaro. É, por essa ninguém esperava, hein? E agora, José? E agora, Flávio? E para quem já tá ligado com a gente aqui, um abraço especial para Janiele Gomes, colega radialista de Cartolé do Rocha. Ela está ouvindo agora no sítio Geni Papeiro, em Catolé do Rocha. Boa noite, Catolé do Rocha, na Rádio Independência FM. Aquele abraço lá em Catolé do Rocha também ao meu amigo Matheus Suassuna, pela Rádio Independência FM. Zeneron, estou aqui na sintonia em Catolé do Rocha. Está no sertão paraibano, está na audiência do programa Hora H. E você pode continuar mandando sua mensagem, a sua interação. Faça com o meu amigo João Alencar. Boa noite, João Alencar. Aquele abraço para você, ligado com a gente na Rádio Bom Sucesso FM de Pombal. Boa noite, Pombal, aquele abraço. Alô, Gessé Oliveira, de Cajazeira, dizendo, boa noite, Heron, estamos ouvindo o programa, tá mesmo, Gessé? Obrigado, Gessé Oliveira, aquele abraço pra você, meu irmão. Obrigado pela companhia, valeu pela companhia. Ele tá na Rádio Mais FM 97.7 de Cajazeiras. Alô, alô, Cajazeiras. 6h15, nós estamos nos estúdios da Rádio Progresso FM hoje, acompanhando hoje uma agenda do Orçamento Democrático em Sousa. Plenária do Orçamento Democrático em Sousa. O governador Lucas Ribeiro cumpriu a agenda em 4 municípios, inclusive na minha terra natal, a República de Marizópolis. Eu fiz questão de estar lá porque houve assinatura hoje de um convênio importante entre a Prefeitura de Marizópolis, Prefeitura coordenada pelo prefeito Lucas Braga, e governo do estado. Duas ações importantes que foram a construção da maior praça da cidade, uma praça central, e de uma base para o SAMU. Como eu participei dessas reivindicações ao lado do prefeito Lucas Braga, fiz questão de estar aqui no meu CPF de cidadão, de eleitor, de filho de Marizópolis. E aproveitei como jornalista para fazer a cobertura dos fatos que estão acontecendo nessa região. Hoje, a presença do staff do governo movimentou muito a agenda política aqui, a movimentação política intensa no cenário político paraibano. E a gente conversa a partir de agora com o governador da Paraíba, Lucas Ribeiro, sobre esse evento, sobre mais uma plenária do Orçamento Democrático, a quarta plenária presidida por Lucas Ribeiro nessa nova fase de governador. Já foi presente em outras ocasiões, mas como vice-governador agora está no comando. Governador Lucas Ribeiro, obrigado por falar conosco aqui na Hora H, direto de Sousa e com a Paraíba inteira. Boa noite.
3: Boa noite a todos, uma alegria poder aqui falar com a Paraíba e aqui, sendo o programa Hora H de Sousa. Boa noite a você, Heron, e dizer que hoje estamos aqui na audiência do Orçamento Democrático, onde a gente faz uma grande festa da democracia. É um momento de ouvir a população, ouvir o que é prioridade para cada representação das cidades, dos municípios, de regiões, da zona rural, de distritos dessa região aqui que estamos tratando e discutindo hoje, que é a região de Sousa. Amanhã nós estaremos lá em Catolé do Rocha, também para fazer essa mesma ação. E durante o dia, a gente passa o dia inaugurando obra, dando ordem de serviço. Hoje inauguramos uma escola aqui em São José da Lagoa Tapada. Fomos até Aparecida também inaugurar ações que levamos para cooperativas importantes do nosso estado. Depois viemos a Marizópolis e agora, e hoje logo depois em Sousa. Da mesma forma, amanhã em Catolé do Rocha, passaremos o dia inteiro visitando obra, fazendo gestão, fazendo o que as pessoas esperam da gente e, acima de tudo, com essa proximidade, olho no olho e esse diálogo próximo para a gente poder, de fato, resolver os problemas do nosso estado.
0: Guardo, além do protocolar, o que é que o senhor tem visto e ouvido nessas oportunidades, nessas plenárias, nessas ruas que lhe marcam?
3: Olha, me marca primeiro ver o reconhecimento das pessoas, sabe? A gente vê os avanços que tivemos na saúde, que as pessoas reconhecem, os avanços que nós tivemos na infraestrutura do nosso estado, seja a abertura de novas estradas, seja abastecimento hídrico, as pessoas têm visto, seja outras estruturas, como na área da educação, creches, escolas, as pessoas têm reconhecido e sabem e confiam que nós estamos aqui prontos para avançar ainda mais. Não estamos, não é porque avançamos tanto que nós vamos parar aqui. Pelo contrário, a gente quer evoluir, avançar ainda mais, e esse é o nosso objetivo.
0: Bem rapidinho, agora há pouco, o governador da Paraíba, o ex-governador João Azevedo, classificou a fala do ex-prefeito Cícero Lucena sobre a Ponte do Futuro de uma jogada de marketing para entrar em evidência, para gerar polêmica.
3: O senhor classifica de que forma? Olha, eu classifico como Natal poderia ser de várias formas, sabe, Heron? Mas a gente não pode, em nosso se hoje é contra uma determinada começar a ter um discurso diferente que você tinha anteriormente, né? Porque nunca se comentou isso, até porque é até assim, inimaginável você encontrar algum paraibano que seja contra uma obra como essa, que não é uma obra de uma cidade, de duas, três, quatro cidades, é uma obra do nosso estado, a gente está beneficiando o nosso estado, inaugurando um novo ciclo de desenvolvimento da Paraíba. Então, não dá nem para pensar, não consigo imaginar alguém que seja contra uma obra como essa, e uma obra que vai mudar a realidade da mobilidade urbana, vai trazer desenvolvimento, vai abrir um novo momento. Realmente o nome não teria melhor que esse, a ponte do futuro. O problema, Aaron, é que tem muita gente que tem saudade do passado, e aí é por isso que faz declarações como essa.
0: Fernando, muito obrigado pela entrevista no programa Hora H na Rede Mais.
3: Eu que agradeço, uma boa noite a todos.
0: 6h21 na Hora H, sou o governador da Paraíba, Lucas Ribeiro, em agenda no sertão da Paraíba. Aliás, tem informação que chega agora nos bastidores da produção do programa, que o governador Lucas Ribeiro vai ter, nesse momento, antes da plenária do Orçamento Democrático do Estado em Sousa, uma reunião fechada com prefeitos, discussões com prefeitos, certamente articulações políticas. É a informação que chega agora, que é uma reunião agora do governador Lucas Ribeiro, fechada com os prefeitos da região de Sousa. E nós estamos falando aqui dos estúdios da Rádio Progresso FM. No ar, na Rádio Progresso FM, para toda Paraíba, abraçando João Pessoa na Rádio Pop FM, a nossa cabeça de rede, no oferecimento da Rede de Postos Opção, em João Pessoa, Recife, Guarabira, Sapé e Campina Grande. 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É hora do intervalo. Depois do intervalo, a conversa aqui é com o prefeito de Sousa, Helder Carvalho, do PSP, anfitrião desta noite de agenda do plenário do Orçamento Democrático do Estado em Sousa, cidade Sorriso da Paraíba. E você vai ouvir também o que diz o ex-prefeito de Patos e pré-candidato ao Senado, Nabor Vanderlei, sobre os estremecimentos, às vezes, rota de colisão entre apoios de prefeitos da base dele e do governador João Azevedo. Qual a fórmula para conciliar esses interesses, às vezes, conflitantes? E o governador João Azevedo também fala desse assunto aqui no programa e fala sobre a famosa frase ou declaração do ex-prefeito Cícero Lucena, minimizando ou criticando o que chamou de falta de prioridade à ponte do futuro, que liga João Pessoa, Cabedelo, a Lucena, Santa Rita. Essas e outras já já aqui na Hora H. O dia

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0: 6h27, estamos de volta, voltando com essa Paraíba de audiência. Obrigado a você pela sintonia. Programa Hora H, hoje direto de Souza, estúdios da Super Rádio Progresso FM 103,5. Aquele abraço para a região de Souza, sertão do estado. Por falar em Souza, o anfitrião da plenária do Orçamento Democrático do Estado hoje é o prefeito Helder Carvalho, do PSB. Fala conosco agora por telefone para Souza e para Paraíba inteira. Prefeito Helder Carvalho, tá aqui, deixa eu ver se eu consigo conectar o prefeito aqui no programa, tá aqui. Prefeito Helder Carvalho, seja bem-vindo ao programa Hora H. Boa noite.
1: Boa noite, Heron. Saudar você, cumprimentar a todos que escutam o seu programa, nessa oportunidade através das ondas da Progresso FM aqui em Souza. É dia de alegria, é dia festivo aqui para Souza, Grande Souza, para o Sertão Paraibano. A gente que está acompanhando o governador Lucas, sua equipe, ao lado de Lindor, de Tairone, de todo o nosso grupo político, dos vereadores. A gente vê o quanto é importante essas parcerias, através do que tem acontecido, por exemplo, no dia de hoje. Desde as primeiras horas do dia, a gente tem feito muitas entregas ao lado do governador Lucas, mas também dado muitas ordens de serviço. Isso prova da continuidade do governo operoso, do patamar que João deixou e que Lucas tem dado continuidade. Então isso tem muita representatividade, e é pedir pelas parcerias. O Sertão e Alto Sertão tem um caminho muito claro, aberto e nítido, em busca do desenvolvimento, oportunidade também, obviamente, que aí daqui a pouco, às 19 horas, a gente vai estar no Orçamento Democrático Estadual. A oportunidade de todos exercerem sua cidadania, neste ato de consulta popular, que vai confeccionar uma peça, um planejamento orçamentário vindouro, que a gente sabe que essa escuta é essencial para a construção. Então, muito feliz, Souza elegeu suas prioridades, vai apresentá-las. A gente resolveu por três prioridades: uma na infraestrutura, que é a rodovia da produção das Vazas de Souza; uma no Parque da Lagoa, que é uma obra importantíssima lá no Alto André Gadelha, na região do Alto Cruzeiro ali, e um Parque das Graças, que é uma região já ambiental aqui, que a gente vai fazer dela um ponto turístico. Então, Heron, repito, muito feliz, grato a você pela oportunidade. A gente segue aqui nesse corre-corre bom, positivo, gostoso, de muitas entregas, de muito trabalho, porque o Sertão merece, e o governador Lucas reconhece muito isso. Então, obrigado, um fraterno abraço para você e a todos que nos escutam.
0: Eu sou o prefeito de Souza, Helder Carvalho, do PSB, que está entrando agora numa região fechada com o prefeito e o governador Lucas Ribeiro. Vamos saber o que foi discutido nessa reunião. Certamente é política, é eleição, é tratativa de estratégia política. 6h29, de Souza, a gente gira com a notícia para Brasília, capital da República. Agora é Hora de Brasília.
2: Hora de Brasília.
0: 6h30 na Hora H, a bomba. Flávio Bolsonaro, captação, vazamento de um áudio de Flávio Bolsonaro para o banqueiro Daniel Vorcaro, pedindo dinheiro para um filme de Bolsonaro. Pediu um dinheiro, depois pediu mais dinheiro, 60 milhões, depois mais. E aí, Weyler Diniz, o que dizer dessa nova de Brasília, Weyler? Boa noite.
3: Olha, uma boa noite a todos. Essa revelação bombástica acontece uma semana depois do senador Flávio Bolsonaro ter pretendido jogar o escândalo Master no colo do governo Lula. As revelações de hoje são de uma gravidade inquestionável, farão estragos consideráveis na candidatura de Flávio Bolsonaro, porque é um áudio, que foi revelado, até onde se sabe, parcialmente, apenas o áudio enviado por Flávio Bolsonaro ao banqueiro Daniel Vorcaro do Master, que é a pessoa mais tóxica do Brasil hoje em dia. Nesse áudio, ele cobra, um verbo que ele usa é: desculpa te cobrar, mas estamos com prestações atrasadas, fazendo referências aí à produção de um filme em homenagem ao pai dele, Jair Bolsonaro, condenado por tentativa de golpe de Estado. Flávio Bolsonaro emitiu uma nota absolutamente Sousa, confirmando o diálogo que era indesmentido, dizendo que não tem contrapartida, que apenas pediu, era o pedido de um filho para financiar o filme de um

0: pai. Enfim, acontece que o verbo que ele utiliza, desculpa te cobrar, ele deixa, obviamente, muita margem para a investigação. Cobrar o banqueiro Daniel Vorcaro, por quê? Por qual razão? O banqueiro devia ele? Uma das lacunas que a Polícia Federal precisa preencher nessa investigação do Master é exatamente essa. Daniel Vorcaro não é uma pessoa do mercado financeiro. De onde ele surgiu? Como construiu o banco? A partir de que favores, de que ajudas políticas? Ele começou a existir a partir de 2019, na gestão de Jair Bolsonaro, quando o Banco Central estava sendo presidido por Roberto Campos Neto. Então, a conversa em si é de uma impropriedade já absurda, principalmente porque Flávio Bolsonaro teria garantido aos seus aliados que não teve contato com Daniel Vorcaro. E agora aparece aí uma mensagem de uma extrema intimidade, chama de meu irmão, meu amigo, estarei sempre contigo, enfim, essa intimidade cobrando 135 milhões de reais para produzir um filme, ou seja, demonstra que a relação deles era muito próxima e os estragos da candidatura serão inevitáveis. Há já conjecturas aí em relação a retomar o nome de Michele Bolsonaro. O governador Tarcísio de São Paulo, está sempre mencionado, não se desincompatibilizou, então legalmente não terá aí a prazo para se candidatar à presidência da República.
1: De coração aberto, cabeça erguida, com fé em Deus e fé na vida. 6h33 na hora H. 6h33. É barulho em Brasília, é barulho. Vai ficar difícil essa eleição, alguém ter moral pra apontar o dedo pra outro, né? Difícil. Vamos lá, quem tá na audiência da hora H, na central da interação aqui. Vamos que vamos. Quem tá aqui conosco, hoje direto da Rádio Progresso FM. Alô, Israel Lucas, dizendo, Eron, tô ouvindo o programa direto de Mato Grosso. Mato Grosso fica na região de Catolé do Rocha. Boa noite, Catolé do Rocha. Alô, alô, meu amigo. Eron, tô aqui no Sistema Camorim, sempre acompanhando na cidade de Mato Grosso. Um abraço, meu amigo. Tem mais aqui? Quem é aqui? Vamos lá. Acidália Brito. Boa noite, Acidália. Obrigado pelo carinho. E você que tá com a gente no 993-465236, manda mensagem de áudio, se identifica, diga onde está falando e pode mandar o seu recado. 6h34 no oferecimento do São Brás. 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

0: 8h35, estamos direto de Sousa hoje, onde tem a plenária do Orçamento Democrático do Estado. Programa Hora H, direto da Rádio Progresso FM, a cabeça de rede hoje para toda Paraíba. Boa noite a você que está conosco em Campina Grande, na Pop Cariri 101.1 FM. Alô, minha querida colega jornalista Adriana Rodrigues. Alô, Adriana! Amiga de longas datas, jornalista qualificada, está aqui ouvindo a Hora H em João Pessoa, na Rádio Pop FM 89,3. Alô, Rick Jansen! Um abraço para você, o homem da Caruá FM. Tá nos abraçando aqui, tá ouvindo o programa, ligado com a gente. Boa noite, Rick. Aquele abraço. 6h36, aqui na região de Sousa, a plenária do Orçamento Democrático do Estado atraiu lideranças políticas e movimenta o cenário regional. Quem está cumprindo a agenda também ao lado do governador Lucas Ribeiro é o ex-governador João Azevedo. Ele conversa a partir de agora aqui com o programa Hora H. Governador João Azevedo, boa noite.
1: Um abraço, Aron, um abraço a todos que assistem e ouvem o Hora H. Para mim é uma alegria estar aqui de volta ao sertão, rodando essa Paraíba mais uma vez.
0: É isso que eu ia perguntar. Que sensação é essa depois de quase 8 anos de governo cumprido e agora andando numa outra posição?
1: Tem sido uma experiência extraordinária. Primeiro porque eu estou desobrigado daquela agenda institucional e oficial. A minha agenda está muito mais no sentido de conversar com as pessoas, ouvir das pessoas, ter o retorno das pessoas com aquilo que elas puderam presenciar e testemunhar ao longo desses últimos 7 anos e 3 meses, o que foi a nossa gestão. E eu estou muito feliz com o que eu escuto, com o que eu vejo,
0: a forma que eu tenho ouvido,
1: a forma carinhosa como a gente tem sido recepcionado, porque era o que mais me impressiona, na verdade, é chegar em cada recanto desse estado e ver a presença do governo, saber que o governo chegou em todos os lugares, verdadeiramente chegou em todos os lugares, com obra, com ação, com a política pública, alguma intervenção que mudou a vida de alguém para melhor. É a ação do governo cuidando dos professores temporários que passaram a receber o salário igual ao efetivo. Essas reações, elas evidentemente chegam para mim com uma demonstração de um carinho muito grande. Isso eu sempre digo, que às vezes eu nem me sinto merecedor de tanto carinho, de tanta forma de agradecimento que eu tenho recebido ao longo dessa caminhada. Mas faz parte do processo. Por outro lado, eu também faço uma avaliação extremamente positiva da capacidade que o nosso governo teve de fazer entrega. A gente chega em qualquer lugar desse estado, você tem uma ação do governo. E isso, para mim, é a realização de quem passou 7 anos, 3 meses na gestão, mas que faz 40 anos que se dedica ao trabalho de ser executivo. Dizer que a Paraíba hoje vive o seu melhor momento, porque ele foi possível, através de todas essas ações, criar um ambiente favorável para que a economia pudesse rodar. Então, quando você vê um índice que puxa outro, que puxa outro, que puxa outro, por conta da exatamente desse ambiente que se criou. Ambiente de confiança. Confiança gera investimento. Investimento gera desenvolvimento. Desenvolvimento gera emprego, gera renda. Isso é um ciclo virtuoso e que a Paraíba entrou, graças a Deus, nesse ciclo virtuoso e que eu espero que dure muito e muitos anos.
0: Você falou no investimento que gera desenvolvimento. Teve um investimento que começou no seu governo, que mereceu crítica do candidato da oposição, ex-prefeito Cícero Lucena, que aponta o futuro. Sinceramente, como é que o senhor enxergou aquela avaliação de Cícero como um investimento que não é prioridade e que não deveria estar na ordem de importância que o governo deu?
1: Na verdade, se você perceber nos últimos anos, isso é uma tática da extrema-direita, que muitas vezes solta uma impressão, uma fala de alguma coisa que é absolutamente inexequível, mas que gera a polêmica, a discussão, e isso que nós estamos fazendo aqui agora.
0: Tensionamento.
1: Claro, isso é simplesmente para gerar
0: uma manchete?
1: Gerar manchete, gerar
0: evidência.
1: Estar, se colocar em evidência, onde a imprensa está discutindo uma obra que, primeiro, a ponte já tem 60% dela executada. É irreversível. Não vai voltar atrás. Segundo, a obra citada, que poderia ter sido substituída pela ponte, é uma obra de interligação da transposição de São Francisco com a cabeceira do Rio Piancó, lá na barragem de Sobrado, no município de Conceição, que eu conheço e conheço muito bem. Essa obra tem 80% dela dentro do Ceará e 20% na Paraíba. Então, primeiro, o estado da Paraíba não poderia fazer essa obra, porque ela está muito mais no Ceará do que no estado da Paraíba. Segundo, terceiro, essa obra está em licitação no Ministério da Integração. Será que isso é desconhecimento ou é porque é importante jogar uma coisa dessa e se manter na mídia? Eu acho que as discussões precisam ser muito mais sobre fatos reais, ter uma pauta real, do que essas opiniões, e ditas de uma forma apenas para polemizar.
0: Governador João Azevedo, muito se falou de que quando o senhor deixasse o governo da Paraíba, prefeitos, lideranças tomariam outro rumo, ou por questões de oportunismo, ou por eventuais insatisfações com seu estilo político. Passado aí já algum tempo da sua saída, qual raio-x que o senhor tem? O senhor tem contabilizado essas perdas ou o contrário?
1: Na verdade, de forma nenhuma, até porque isso é um movimento que acontece diariamente. Prefeitos, essa semana mesmo eu recebi prefeitos que são do MDB e que vieram declarar voto a mim. E aqui e acolá, você tem um prefeito que se dizia da nossa base e que hoje está em outro lugar, isso faz parte do processo. E são escolhas. Eu sempre digo que são escolhas. Você só caminha com pessoas que queiram caminhar com você. Eu não sou muito adepto daquela história do sujeito que conta a história na vida dele dizendo assim: alguém roubou minha namorada. A namorada foi porque quis. Ninguém faz isso. É a mesma coisa na política. Você não está junto com as pessoas e alguém chega, e que convencimento é esse que simplesmente muda de opinião? As pessoas já estavam pensando em mudar, já estavam pensando em estar em outro lugar. E assim, faz parte do processo.
0: Muito obrigado pela entrevista.
1: Um abraço, um abraço, boa sorte, e que o povo da Paraíba fique tranquilo, que o nosso trabalho vai ser, e o nosso desejo, de continuar o trabalho que fizemos até agora. Só isso.
0: 6h43 na hora H, o governador João Azevedo fez até aí uma analogia. Quando alguém quer mudar de lado, mudar de opinião, não é culpa de quem estava ao lado, né? Fazendo uma analogia em relação ao namoro. Se a namorada, ninguém roubou a namorada foi embora porque quis. Porque não queria mais, né? 6h43. Alô, alô, Anderson José, boa noite pra você. Tá no trânsito agora, na região metropolitana de João Pessoa, tá na Rádio Pop FM 89,3. Aquele abraço, Anderson José. Ele está ao lado da doutora Raíssa Coutinho. Um abraço, doutora Raíssa. Um abraço, obrigado pelo carinho. Valeu pela audiência no Castelo Branco em João Pessoa, bairro da capital paraibana. Kiko do Castelo Branco. Um abraço, Kiko. Valeu, obrigado pela companhia. 6h44, é hora do intervalo. Nos próximos minutos você vai ouvir aqui na Hora H. Qual é a fórmula do ex-prefeito de Patos, Nabô Vanderlei, para conquistar apoio de prefeitos sem invadir a base aliada do governador, ex-governador João Azevedo? Qual é a fórmula para compatibilizar essa briga, esse movimento, essa disputa por alianças e apoios de prefeitos? Daqui a pouco ele volta, ele fala no programa Hora H, na volta aqui do intervalo comercial. E direto da redação do portal Mais PB, Gabriel Buquerque informa. Matéria do portal Mais PB hoje: Ministério Público investiga ex-prefeito ou prefeito afastado de Cabedelo, Arivaldo Neto, por usar a Câmara Municipal para articular a derrubada de André Coutinho no Tribunal Regional Eleitoral da Paraíba. Como foi isso? Gabriel Albuquerque conta já já no programa. Alô, Thaís Vilar, tá em João Pessoa na Rádio Pop FM 89,3, ouvindo a Hora H hoje, gerada direto de Souza. Zeneron, ótima entrevista que você acabou de veicular agora com o ex-governador João Azevedo. Um abraço, Thaís Vilar. Obrigado pelo carinho. É hora do intervalo. Daqui a pouco a gente volta. Conta essas e outras aqui na Hora H. O dia inteiro em uma hora.
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0: Opa, sou eu, desde 1983. Um abraço pra você em toda a Paraíba que volta com a gente nas emissoras da Rede Mais. Boa noite, paraibanos e paraibanas. Hoje eu tô aqui no sertão chovido da Paraíba. Tá gostoso tá aqui. Sertão chovido é melhor do que a Europa. Eu vi uma paisagem linda hoje na minha República de Marisópolis, na Pedra Talhada. Aliás, na Fazenda Pedra Talhada, uma paisagem lindíssima, o verde da serra, muita água, fartura, a cajarana ali amadurecida no pé, amarelinha, uma beleza, doce que nem mel. 6h49, estamos de volta na Hora H. Vamos que vamos, 6h49, vamos à redação do Portal Mais PB agora. Quem tá chamando da redação do Portal Mais PB?
1: Boletim da redação.
0: É Gabriel Albuquerque, ele que trouxe hoje no Portal Mais PB, ao lado de André Firmino, uma informação reveladora. O Ministério Público descobriu que o então prefeito Edivaldo Neto, aliás, o então presidente da Câmara de Cabedelo, Edivaldo Neto, articulou e usou recursos da Câmara de Cabedelo para supostamente trabalhar pela derrubada, pela queda de André Coutinho, ou para que André Coutinho não voltasse à prefeitura de Cabedelo. Como é que foi essa história, Gabriel Albuquerque? Conte tudo agora, aqui na Hora H. Boa noite.
2: Exatamente, Heron. Boa noite especial também a todos os ouvintes. O Ministério Público da Paraíba instaurou dois procedimentos nesta quarta-feira para investigar o prefeito afastado de Cabedelo, Edivaldo Neto, por uso ilegal de verbas da Câmara do Município para influenciar o julgamento da ação de investigação judicial eleitoral, a famosa AIGE, que caçou o ex-prefeito André Coutinho. Além do então presidente da Câmara, Edivaldo, o órgão investiga a participação de Fernando Sobrinho, à época secretário municipal de indústria e comércio do município. O Ministério Público cita uma denúncia apontando que, posteriormente à realização de uma viagem a Brasília, vieram a público vídeos nos quais haveriam tratativas relacionadas ao julgamento no tribunal, indicando que a viagem teria como finalidade a contratação desse escritório de advocacia. O órgão também aponta que o prefeito afastado, Edivaldo Neto, teria utilizado passagens aéreas e diárias acima de 7 mil reais, o que para o Ministério Público é visto como um desvio de finalidade na utilização dos recursos públicos. Essa viagem foi realizada no dia 9 de outubro e, de acordo com o prefeito, à época Edivaldo Neto, e presidente, na verdade, à época, foi justificada como uma agenda institucional do parlamentar. Heron.
0: Obrigado, Gabriel Albuquerque, aqui na Hora H, pela informação, direto do Portal Mais PB, da redação agora, dos estúdios da Rede Mais. Obrigado, Gabriel Albuquerque, pela informação. Gabriel Albuquerque e André Firmino, antenados na redação do Portal Mais PB. Um abraço, obrigado pelo carinho, obrigado pela companhia. 6h52, na reta final do programa, 6h52, faltam 8 minutos para as 7 da noite, no oferecimento da Unifacisa.
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0: Sou eu, 8 minutos para as 7 da noite, ainda tem política no programa. Presente nessa agenda do governador da Paraíba, Lucas Ribeiro, no, na região de Sousa, especificamente em Aparecida, São José da Lagoa Tapada, Marisópolis e a própria cidade de Sousa, o ex-prefeito de Patos, Nabô Vanderlei, pré-candidato ao Senado, disse como é que faz, o que é que está fazendo, como está conciliando a disputa de apoios por prefeitos, ele com o aliado da mesma chapa, João Azevedo.
4: Olha, nós estamos unidos nesse projeto, sabemos que nós vamos ter pela frente, a importância que tem para a chapa de Lucas ter dois senadores, amigos, trabalhadores em Brasília, um sentimento da responsabilidade que nós temos, da entrega que nós fizemos, tanto eu na Prefeitura de Patos, como João Azevedo no Governo do Estado. Então a gente traz na bagagem toda essa experiência administrativa, eu tenho uma boa relação com os prefeitos e temos avançado nisso, porque até pouco tempo eu estava do outro lado do balcão, sabendo no sapato a pé, isso facilita nosso acesso com os prefeitos. O diálogo fica mais de frente, conhecendo o chão que a gente está pisando e o que precisa ser feito. O que nós queremos é trabalhar, entendendo que nós não seremos 100% unanimidade em todos os municípios. Vamos chegar em municípios que votam João Azevedo e o outro senador não sou eu. Como vai ter municípios, alguns deles, que votam comigo e o outro senador não é João Azevedo. Mas na grande maioria, na maioria dos municípios da Paraíba, nós estamos sendo votados pelos dois e vamos visitar toda a Paraíba com a chapa unida, mostrando a importância de termos dois senadores aliados do governo, parceiros dos municípios, para que a gente possa avançar nessas ações. Independente de como esteja e aonde esteja, a chapa estará unida e a gente visitando a Paraíba, conversando com os prefeitos, dialogando acima de tudo com a população.
0: 6h54. Tem que ter habilidade, jogo de cintura, porque a guerra chegou uma hora que para muita gente vale tudo, né? E no jogo da política, os políticos convencionaram a máxima de que feio é perder. Então, para ganhar, a turma faz qualquer movimento. 5 para as 7 da noite. A gente traz agora a informação do PROCON da Paraíba. O governo federal anunciou uma medida provisória para conter o aumento no preço dos combustíveis. O superintendente do PROCON na Paraíba, Félix Araújo, explicou em entrevista ao programa Hora H e à Rede Mais que o PROCON no estado vai fiscalizar os postos para garantir esse reajuste, ou seja, essa diminuição nos preços.
1: Vamos fiscalizar, como ele disse, de forma responsável, sem criar absolutamente nenhum jogo de expectativa com a população, mas a gente espera que haja um respeito efetivo ao consumidor. O que é que nós vamos fazer? Pedir todas as nossas tais notas fiscais, vamos observar dentro dos padrões técnicos se está sendo respeitada a norma jurídica, se está tendo margem lucrativa acima da média, composição de preços, e a gente espera efetivamente que haja um respeito ao consumidor, transferindo para ele o que foi de benefício. O benefício é para o consumidor. Então o PROCON tem esse papel, essa responsabilidade de prestar conta à população. Agora, como disse, após essa fiscalização que a gente está fazendo, que será uma fiscalização absolutamente voltada à defesa do consumidor, mas uma fiscalização também responsável.
0: Sou eu, 6h56, na Hora H, reta final do programa, no oferecimento do Lojão Rio do Peixe, 30 lojas em toda a Paraíba, para melhor servir a você, com promoções em móveis, eletrodomésticos e informática. 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
0: 6h57, na Hora H, na reta final do programa. Eu converso aqui, estou recebendo no estúdio da Progresso FM o amigo, vereador e presidente da Câmara de Marizópolis, minha república, minha terra natal, Diego Geroni. Ele que esteve hoje na Câmara, na solenidade de assinatura de convênios do governo do estado com a prefeitura de Marizópolis. Diego, qual a importância desse dia para a nossa cidade? Boa noite.
6: Boa noite, Heron. Boa noite a todos que estão nos escutando no Mais PV. Estando aqui do lado do senhor é uma honra pra gente. A importância de hoje, Heron, fica marcado, né, na história de Marizópolis. Uma junção, um pedido que foi feito em 2024 através do senhor ao governador, juntamente com o prefeito Lucas Braga, tomando ciência, né? Tá nascendo a criança,
0: virando como se realidade,
6: diz,
0: né?
6: Como se diz no ditado, para trazer para nossa cidade uma base do SAMU e uma praça que vai ser, eu acho que a primeira praça maior da nossa cidade, vai ficar na história de Marizópolis.
0: E hoje vocês entregaram, a Câmara entregou um título de cidadania ao governador Lucas Ribeiro, né?
6: Sim, a gente entregou o título, então lá na hora da minha fala eu disse que não precisava de biografia naquele título de cidadão. Tanto para ler um título de cidadão para Lucas, mas também que se estendia para o nosso eterno governador João Azevedo. Ali está os asfaltos da nossa cidade que o governador João Azevedo mais Lucas colocou, as reformas das creches, a reforma das escolas, algo do assentamento Juazeiro, a malha asfáltica do assentamento Juazeiro e da nossa cidade de Marizópolis.
0: Que bom. Meu amigo Diego Gerono, parabéns pelo trabalho à frente da Câmara de Marizópolis. Abraço a todos os vereadores e seus colegas. Boa noite. Obrigado.
6: Obrigado, Heron. E tenha uma boa noite.
0: Obrigado, meu irmão. Um abraço, Alisson Dantas. Vamos forte. Alô, Camilo. Camilo. Tudo bom, Camilo? Francisco Camilo. Júnior Bezerra. Obrigado, viu, meu irmão? Marcelo Gomes. Obrigado. Obrigado, Paraíba, pela audiência, pela companhia. A você de casa, do carro, do trabalho. Paz no coração. Fé em Deus. Fé em Jesus Cristo de Nazaré. Fé na vida. Paraíba. Boa noite.
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1: Está no ar a Voz do Brasil. As notícias do governo federal que movimentaram o país no dia de hoje.
2: Olá, boa noite.
0: Boa noite para você que nos acompanha em todo o país.
2: Quarta-feira, 13 de maio de 2026.
0: E vamos ao destaque do dia: medida para conter a alta no preço do combustível.
2: O governo do Brasil anuncia subvenção a produtores e importadores de gasolina. Gabriela Noronha.
3: A expectativa é que essa subvenção reduza em até 62 centavos o preço do litro da gasolina ao consumidor após a mistura obrigatória de etanol.
0: E ainda, número de empregos formais no país cresceu 5% no ano passado.
2: São quase 60 milhões de vínculos ativos entre trabalhadores dos setores público e privado. Pablo Mundim.
4: Nos últimos três anos, foram mais de 7 milhões e 800 mil novos vínculos registrados. O resultado confirma a continuidade da expansão do emprego formal no país.
0: Você vai ouvir também: Brasil registra o menor número de homicídios da década para os três primeiros meses do ano.
2: Aumenta também a apreensão de armas e munições.
0: Para falar como o país alcançou esses resultados, vamos conversar ao vivo com o secretário nacional de Segurança Pública, Chico Lucas.
2: Hoje, na apresentação da Voz do Brasil, eu, Mariana Jungmann e Nazi Brum.
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2: O governo do Brasil anunciou hoje mais uma medida para conter os impactos da alta dos combustíveis em razão dos conflitos no Oriente Médio.
0: A nova medida foi publicada agora há pouco em edição extra do Diário Oficial da União e vai garantir subsídios para a gasolina produzida aqui ou importada de outros países.
2: O valor do auxílio será definido por meio de portaria do Ministério da Fazenda.
3: Para conter a alta dos combustíveis provocada pela guerra no Oriente Médio, o governo do Brasil anunciou nesta quarta-feira uma subvenção aos produtores e importadores de gasolina. A expectativa é que essa subvenção reduza em até 62 centavos o preço do litro da gasolina ao consumidor após a mistura obrigatória de etanol. De acordo com Alexandre Silveira, ministro de Minas e Energia, o objetivo é tentar uma ação imediata sobre os preços dos combustíveis com resultados efetivos.
5: Nenhum outro país do mundo teve menor impacto do que o Brasil, exatamente porque nós fomos rápidos, proativos.
3: A nova subvenção começa pela gasolina, mas poderá ser estendida ao óleo diesel a partir de junho. Segundo o ministro do Planejamento, Bruno Moretti, a subvenção funcionará como um cashback do tributo fiscal. Isso significa que quando o importador ou produtor pagar o imposto, o valor será devolvido em forma de subvenção.
6: O que nós estamos colocando é que a gente devolve esse tributo como uma subvenção, e essa devolução é uma espécie de cashback desse tributo, capaz de amortecer eventuais choques de preço, eventuais aumentos de preço de combustível.
3: Segundo o governo, a medida atenta uma sinergia entre o setor público e o setor privado. Apesar do impacto da guerra no aumento do preço do petróleo, o Brasil ocupa posição favorável em comparação com outros países. De acordo com o ministro do Planejamento, Bruno Moretti, a estratégia de mitigação reflete a preocupação do governo do Brasil com a situação financeira das famílias.
6: O que a gente pretende aqui fazer é converter parcela dessa arrecadação adicional em medidas de mitigação dos impactos de preço, sempre resguardada a premissa da neutralidade fiscal.
3: As medidas utilizarão recursos do Orçamento Geral da União. A despesa mensal estimada é de 272 milhões de reais para cada 10 centavos de subvenção no litro de gasolina e de 492 milhões para cada 10 centavos de subvenção no litro do diesel. O secretário executivo do Ministério da Fazenda, Rogério Seron, explica que a medida será neutra do ponto de vista fiscal, porque a arrecadação com a receita do petróleo subiu.
7: É impossível neutralizar 100%, mas é possível sim atuar de forma rápida, eficiente, com inteligência e ter um bom desempenho, reduzir o impacto para a população.
3: A nova subvenção faz parte de uma série de medidas que o governo do Brasil tem adotado para conter a alta dos combustíveis provocada pela guerra no Oriente Médio. Em março, o governo zerou a tributação de PIS e COFINS sobre óleo diesel, além de aumentar a tributação sobre as exportações do combustível. Reportagem Gabriela Noronha.
0: Brasil contra o crime organizado. Um dos objetivos do plano anunciado pelo governo federal é fechar as fontes de financiamento das organizações criminosas no país.
2: Ele também quer impedir que os presídios brasileiros continuem servindo como centros de comando e recrutamento para facções criminosas.
0: Em entrevista ao programa Bom Dia Ministro, transmitido pela empresa Brasil de Comunicação, o ministro da Justiça e Segurança Pública, Wellington Lima, afirmou que a ideia é atuar contra o planejamento das organizações criminosas.
8: Nós vamos tirar da cadeia esta característica de escritório do crime. Realmente instituir padrões de excelência, como acontece no sistema prisional federal. E esse padrão de excelência envolve treinamento do pessoal, equipamento de raio-x, drones, equipamentos tecnológicos que aumentarão o padrão de segurança.
2: O programa tem foco ainda no combate ao tráfico de armas e ampliação das taxas de esclarecimento de homicídios.
0: A estratégia prevê investimentos que ultrapassam os 11 bilhões de reais.
2: Pois é, mas antes mesmo do lançamento do plano, o Brasil registrou o menor número de homicídios da década no primeiro trimestre, com uma redução de 25% frente a 2022.
0: Os latrocínios também caíram 48% e os roubos de veículos 42,3% nos primeiros três meses de 2026.
2: Hoje a gente conversa com o secretário nacional de Segurança Pública, Chico Lucas, para saber mais sobre os dados de segurança e o que foi feito pelo governo para alcançar esses resultados. Boa noite, secretário.
9: Boa noite, Mariana. Boa noite, Nazi. Boa noite a todos os ouvintes do Brasil.
2: Secretário, vamos começar então falando sobre os dados de homicídios. Eles caíram 25% e essa queda ocorreu em todo o país ou ela foi concentrada mais em algumas regiões do que outras?
9: Todas as regiões apresentaram queda no número de homicídios, principalmente os estados do Nordeste, em razão também de números anteriores nos períodos anteriores de avaliação mais altos. Então a gente tem essa redução, fruto muito de uma política em que há um maior cumprimento dos mandados de prisão, um maior investimento por parte do governo federal e, na nossa visão, uma das principais políticas, que é a restrição ao uso de armas. Quanto menos armas em circulação, há uma causalidade óbvia entre armas em circulação e homicídios, principalmente esses homicídios de proximidade, onde você está num contexto de uma disputa ou de uma briga. Então, esse tipo de crime, ele é muito decorrente da facilidade das pessoas em ter acesso a armas. Então, todas essas combinações com outros fatores, como o próprio envelhecimento da população, tem feito com que os índices estejam reduzindo e nós apresentamos nesse primeiro trimestre o menor número da série histórica da última década. Então, é um importante índice que reforça o papel de articulação do governo federal, mas também da atuação das forças de segurança estaduais.
0: Secretário, como a gente disse no começo, outros crimes como latrocínio e roubos de veículos também tiveram redução acentuada, né? A que se deve a essas reduções?
9: Olha, são vários fatores. O fenômeno da segurança pública, ele é multidimensional. Então, além do trabalho das polícias que têm sido cada vez mais atuantes, por exemplo, com o uso de ferramentas como o vídeo monitoramento, onde você tem a tecnologia do OCR, da leitura de placas, que fiscalizam cada vez mais em tempo real os veículos que são roubados. O compartilhamento de informações e de dados que tem sido a tônica, inclusive é essa a nossa intenção com a PEC da Segurança Pública, fazer com que essa integração seja efetiva, você tem o maior investimento por parte do governo federal com o Fundo Nacional de Segurança Pública. Isso tem combinado, trazido esses números. Então, menos ocorrências de roubo e furto de veículos, de celulares em alguns estados, como a gente vinha falando aqui sobre as políticas de recuperação de celular, somados tem diminuído o latrocínio. E também outros aspectos são negativos que a gente também tem que colocar, que é a mudança do perfil do criminoso. Tem muito criminoso migrando para o mundo digital. Então tudo isso combinado faz com que menos crimes sejam cometidos no ambiente real, né? Fora do mundo das redes sociais e da internet.
2: E a gente teve também um aumento do cumprimento dos mandados de prisão, apreensão de armas e de munições. Como que a integração maior das polícias, o senhor até já mencionou isso agora na sua última resposta, essa integração das polícias federais com as polícias estaduais, isso ajudou a melhorar esses índices?
9: Olha, esse é um dos fatores que são diretamente afetados pela integração dos dados que nós implementamos no Ministério da Justiça e Segurança Pública e nas gestões anteriores, porque nós temos um Banco Nacional de Mandados de Prisão. que são os mandados conferidos pela justiça e que ficam num banco. Muitas vezes os foragidos, eles fogem dos estados da federação e cada estado cuida do seu banco. O que que o Ministério da Justiça fez? Ele cruzou esses dados com vários bancos de endereços para atualizar a localização dos foragidos. Fizemos isso tanto no Centro Integrado Mulher Segura, para cumprir os mandados de prisão no mês de março, e a gente vai fazer isso continuamente, das pessoas que cometeram crimes contra a vida das mulheres, como também nos crimes violentos. Esse aumento do cumprimento de mandados de prisão, combinado também com a RENARME, que é a Rede de Enfrentamento ao Tráfico de Armas, fez com que essas duas coisas, que é o cumprimento de mandado de prisão e a apreensão de armas, aumentasse. Ora, menos armas em circulação, menos pessoas violentas que cometeram crimes anteriores foragidas, fazem com que o número de crimes violentos, no caso os homicídios, tenham diminuído. Então, essa integração é fundamental para a gente chegar nesses bons números.
0: Secretário, o senhor citou que esses dados aí refletem o fortalecimento das forças de segurança com investimentos em equipamentos e inteligência. São eixos que o governo também aposta no novo programa Brasil contra o Crime Organizado, que foi lançado ontem. O senhor pode falar mais pra gente sobre como será esse trabalho a partir de agora?
9: O Brasil contra o Crime Organizado é a executoriedade da lei antifacção. A lei que foi aprovada, encaminhada pelo presidente Lula, e que traz um tipo penal, que é o domínio social estruturado feito por organizações criminosas ultraviolentas. A gente vai combater essas organizações. Primeiro, pela asfixia financeira. Elas querem dinheiro. O dinheiro é o objetivo e é o fundamento de tudo. Nós vamos asfixiá-las, evitar o fluxo de armas, combatendo o tráfico de armas, elucidar os homicídios e, principalmente, estabelecer um padrão de segurança máxima nos presídios estaduais. Isso tudo para que a gente possa devolver os territórios às populações que são os seus verdadeiros donos.
2: A ideia é cercar essas organizações por todos os lados, né?
9: O objetivo é esse, com uma cooperação interfederativa entre Estados, União, com recursos provenientes do orçamento e, principalmente, com integração. Nós temos várias instituições funcionando, mas nós precisamos agora trabalhar em conjunto para atacar esse crime organizado.
0: Bom, nós conversamos com o Chico Lucas, secretário nacional de Segurança Pública. Secretário, muito obrigado pela presença aqui na Voz do Brasil.
9: Eu que agradeço o espaço.
2: O estoque de empregos formais no Brasil chegou a quase 60 milhões.
0: É o que mostrou a RAIS, a Relação Anual de Informações Sociais, divulgada hoje.
2: O resultado foi positivo em todos os grupos econômicos e em todos os estados do país, além do Distrito Federal.
4: O número de empregos formais no país alcançou 59 milhões 970 mil vínculos em 2025, um crescimento de 5% em relação ao ano anterior. É o que mostra os dados da RAIS, Relação Anual de Informações Sociais, divulgada nesta quarta-feira pelo Ministério do Trabalho e Emprego. O setor privado segue como principal empregador, mas o setor público teve um crescimento mais intenso no período da pesquisa. Para o concursado Patrick Acker, foi a segurança de um salário fixo, os benefícios e a estabilidade que o fizeram optar pela carreira pública.
10: Ter a segurança de um plano de saúde, ter a segurança de uma previdência privada, um vale-refeição, um salário fixo ali todo mês, isso é um benefício que eu acho que, assim, não tem preço, né?
4: Todos os grupos de atividades econômicas apresentaram variação positiva no ano passado. O destaque foi o setor de serviços, que cresceu 7,2%, seguido pelos setores do comércio, indústria, construção civil e agropecuária. Seu Damião Epaminondas de Souza é amador de ferragem de uma obra de Brasília. Com carteira assinada há mais de 17 anos, o operário sabe bem dos benefícios da conquista.
11: Em 2022, eu sofri um acidente e nesse acidente eu fiz valer o apoio do INSS, né, ter tido o apoio da empresa. É um benefício, assim, incomparável, inenarrável a questão da gente ser um CLT.
4: O número de estabelecimentos com empregados também cresceu, passando de 4 milhões e 700 mil para 4 milhões e 800 mil, com variação de 2,1%. A RAIS consolida de forma automática as informações do E-Social enviadas por empregadores. Por meio desse sistema, o processo tornou-se mais rápido, seguro e preciso, avalia o analista de recursos humanos Alan Rogério de Souza.
12: A mesma informação que eu passei para o Ministério do Trabalho, eu passei para a Caixa, eu passei para todos os órgãos, o INSS, todo mundo mundo está sabendo dessa informação. Então é muito mais rápida, muito menos burocrática para a gente acaba diminuindo muito nossos problemas.
4: Nos últimos 3 anos, foram mais de 7 milhões e 800 mil novos vínculos registrados. O resultado confirma a continuidade da expansão do emprego formal no país, afirmou o ministro do Trabalho e Emprego, Luiz Marinho.
13: O país ele continua num processo de crescimento consistente, de forma sustentável, gerando emprego de qualidade. Nós estamos num momento de menor taxa de desemprego da nossa história. Um momento muito bom, apesar dos juros altos, né?
4: Do ponto de vista regional, Norte e Nordeste apresentaram o maior crescimento no ano passado, com alta de 10%, o dobro da média nacional. Entre as unidades da federação, todas apresentaram variação absoluta positiva no estoque de vínculos formais. Reportagem Pablo Mundim.
2: E a redução da jornada de trabalho está sendo implantada para os servidores terceirizados do governo federal.
0: A medida deve alcançar 40 mil trabalhadores que passam a cumprir 40 horas semanais.
2: A ação vai de encontro à proposta, vai ao encontro da proposta do governo de pôr fim à escala 6x1, ou seja, 6 dias de trabalho e 1 de descanso.
14: No Serviço Federal de Processamento de Dados, SERPRO, a rotina dos trabalhadores terceirizados está passando por mudanças. O órgão aprovou a redução gradual da jornada de trabalho de 44 horas para 40 horas semanais, sem mudança no salário. Cecília Beatriz trabalha como recepcionista no SERPRO e também está no 5º semestre da Faculdade de Enfermagem. Para ela, o tempo extra vai melhorar a qualidade de vida.
15: Eu saí daqui e vou para a faculdade. Né? Se eu sair daqui e vou para a faculdade, eu chego em casa tarde, acordo cedo para vir para o SERPRO. Para mim, é mais questão de descanso, eu tenho uma hora mais para estudar, eu tenho uma hora mais para descansar.
14: A superintendente de logística do SERPRO, Elaine Dalcol, defende que a mudança é benéfica e não afeta a produtividade.
16: A produtividade ela não se mede pela quantidade de horas, mas pela qualidade do trabalho, porque reduz a sobrecarga e eleva o engajamento.
14: Entre as medidas adotadas pelo governo federal para os terceirizados da administração pública estão a redução da jornada de trabalho de 44 horas para 40 horas semanais, sem prejuízo de salário. Mais de 40 mil terceirizados serão beneficiados. As ações fazem parte de um conjunto de medidas tomadas pelo governo do Brasil em defesa dos trabalhadores. Entre elas está o projeto de lei que propõe o fim da escala 6x1. O ministro da Secretaria-Geral da Presidência da República, Guilherme Boulos, destacou que a mudança da escala e da jornada deve beneficiar principalmente quem trabalha no comércio.
17: O comércio de varejo, de maneira geral, é onde você tem a maior incidência dos 14, 15 milhões de trabalhadores brasileiros que estão na escala 6x1, uma regulamentação que proteja o trabalhador, as empresas têm condições de precificar e de se adaptar a isso.
14: O governo do Brasil enviou ao Congresso Nacional, em abril, um projeto de lei que propõe o fim da escala 6x1. O texto foi enviado com pedido de urgência constitucional e está sendo analisado na Câmara dos Deputados. O projeto propõe a redução da jornada para 40 horas semanais e a garantia de 2 dias de descanso remunerado por semana, sem redução de salário. Reportagem Márcia Fernandes.
0: A venda no comércio está aumentando.
2: Uma pesquisa divulgada hoje pelo IBGE mostra que a venda no varejo cresceu 4% em março, quando comparado ao mesmo mês do ano passado.
0: E essa expansão tem sido contínua nos últimos 6 meses.
18: Ano de Copa do Mundo e muita gente quer garantir a melhor imagem para assistir aos jogos. O Luiz Salles, de São Luís, no Maranhão, comprou uma televisão novinha e maior.
19: Acredito que tenha sido uma boa compra, porque quanto maior a tela para ver o jogo e numa resolução de alta definição, tem uma sensação diferente.
18: E foi justamente a compra de novos televisores e celulares uma das responsáveis pelo aumento do volume de vendas do comércio varejista no mês de março. Quando comparado a fevereiro, o índice cresceu 0,5%. Esses aparelhos fazem parte do grupo de equipamentos e material para escritório, informática e comunicação, que teve um aumento na venda de 5,7% em relação ao mês anterior. Os dados da pesquisa mensal de comércio foram divulgados nesta quarta-feira pelo IBGE. De acordo com o gerente do estudo, Cristiano Santos, a valorização do real frente ao dólar foi um dos motivos de o setor atingir essa taxa.
20: Essa atividade de equipamentos para escritório, informática e comunicação oferta e vende produtos que são, na maioria, importados. Essa atividade, então, ela tem ali um componente com relação a custos muito ligado à variação do dólar.
18: O crescimento das vendas no varejo atinge o nível mais alto da série histórica pelo terceiro mês seguido. Além dos equipamentos e material para escritório, contribuíram para o aumento das vendas no mês de março os combustíveis e lubrificantes, artigos de uso pessoal e doméstico, livros, jornais, revistas e papelaria. Reportagem Raquel Mariano.
2: Menos impostos para quem faz compras online em sites internacionais.
0: O governo do Brasil zerou a chamada taxa das blusinhas em itens de menos de $50 vendidos online.
2: A expectativa é beneficiar principalmente as famílias de menor renda.
21: As compras online em sites internacionais fazem parte do dia a dia da estudante universitária Lívia Barros, de Brasília, e vão além das chamadas blusinhas.
22: Calça, quadro, colcha de cama, até acessórios para pets, para gato, para cachorro.
21: Na hora de colocar as compras no carrinho virtual, era só alegria. Mas quando o valor final aparecia na tela, os impostos estavam pesando no bolso.
22: Eu ficava, tipo, muito cabisbaixa de comprar por conta da taxa, que os impostos eram terríveis.
21: Para quem faz compras online, como a Lívia, veio em boa hora o anúncio de que os impostos federais que incidiam sobre os produtos internacionais estão zerados. A iniciativa do governo do Brasil vale para itens abaixo de $50, ou seja, pouco menos de R$250. A medida provisória que zera a chamada taxa das blusinhas, assinada pelo presidente Luiz Inácio Lula da Silva, vai beneficiar o segmento mais pobre da população, como explicou o ministro do Planejamento e Orçamento, Bruno Moretti.
23: São produtos de consumo popular. Os números mostram que a maior parte das compras é de pequeno valor. Então, é retirar impostos federais do consumo popular, do consumo das pessoas mais pobres, melhorando o perfil da nossa tributação.
21: O imposto federal cobrado sobre essas compras era de 20% do valor do produto e agora não será mais aplicado, mas continua incidindo o ICMS, imposto estadual cuja alíquota varia entre os estados. A economia vai chegar de imediato ao bolso do consumidor. Um exemplo, um item que custa o equivalente a R$100 subiria para R$120 com o imposto federal. No caso de um estado com ICMS de 17%, esse preço final passaria para cerca de R$140. O economista Ademir Marchetti explica como fica o preço nessa situação com as novas regras.
24: Com a isenção do imposto federal, agora ficou somente o ICMS, o mesmo R$100 vai pagar um imposto de 17%, mais R$17. Um preço final, então, sai por R$117. A economia é de R$23 numa compra de 100, ou seja, redução bastante significativa para o consumidor final. Então, justamente, né, as famílias que têm uma renda menor que vão acabar se beneficiando mais.
21: Segundo o governo federal, o fim da taxa das blusinhas foi possível devido ao combate efetivo ao contrabando e à regularização do setor desde 2024. Reportagem Graziela Mendonça.
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2: Fique agora com o Minuto do TCU e em seguida as notícias do Poder Judiciário e do Congresso Nacional. Boa noite.
0: Boa noite para você e até amanhã.
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6: Presidente do STF defende diálogo entre cortes constitucionais na abertura da 16ª Conferência Ibero-Americana.
7: Operação Faroeste. STJ recebe nova denúncia contra magistradas baianas.
6: Justiça do Trabalho levará serviços jurídicos gratuitos ao arquipélago do Marajó, no Pará.
7: Boa noite, eu sou Marcela Luiz.
6: E eu sou Walter Lima.
7: Começou hoje no Supremo Tribunal Federal a 16ª edição da Conferência Ibero-Americana de Justiça Constitucional.
6: Pela primeira vez, o Brasil sedia o evento, que reúne cortes de diversos países para debater o futuro do direito e da democracia. Judite Aragão.
8: Na abertura, o discurso do presidente do Supremo Tribunal Federal e do Conselho Nacional de Justiça, ministro Edson Fachin, foi um alerta sobre a defesa da independência judicial como pilar da cidadania.
25: Eleições continuam ocorrendo, parlamentos permanecem abertos, tribunais seguem decidindo até o dia em que tudo isso deixe de acontecer. E mesmo antes desse dia, a democracia já terá sido esvaziada de toda a sua substância constitucional. Nosso papel como jurisdição constitucional, quero crer, é precisamente identificar essa trajetória antes que ela se torne irreversível e valendo-nos dos mecanismos de proteção que as próprias constituições nos outorgam defender.

0: de Justiça da Bahia e os empresários Adailton Maturino dos Santos e Gessiane Souza Maturino dos Santos. E segundo o Ministério Público Federal, as práticas criminosas incluíram manobras no julgamento de recurso administrativo sobre a legalidade de portaria da Corregedoria do Tribunal Estadual, que determinava o bloqueio de matrículas imobiliárias, além de uma ação possessória sobre imóvel rural de grande extensão. Os dois empresários teriam entregado às magistradas dinheiro e bens de alto valor em troca de favores nos processos. O relator na Corte Especial do STJ é o ministro Og Fernandes.
1: Nunes Marques é o novo presidente do Tribunal Superior Eleitoral.
2: A cerimônia foi conduzida pela ministra Carmen Lúcia, que deixou a presidência após quase 2 anos no cargo. Estevão Furtado.
3: No primeiro discurso como presidente do TSE, Nunes Marques destacou que a democracia brasileira continua sendo decidida pela vontade livre do povo nas urnas. Ele defendeu a segurança das urnas eletrônicas, falou da importância do voto livre e sem pressão política ou econômica, e alertou para os riscos do uso irresponsável da inteligência artificial nas eleições. Depois de assinar o termo de posse, Nunes Marques deu posse ao ministro André Mendonça como vice-presidente do TSE.
1: Justiça do Trabalho levará serviços jurídicos gratuitos ao arquipélago do Marajó, no Pará, entre os dias 18 e 22 de maio.
2: A ação é coordenada pelo Conselho Nacional de Justiça e envolve mais de 50 entidades parceiras do Judiciário, Executivo e Sociedade Civil. Larissa Batista.
4: A ação quer garantir serviços judiciais de cidadania e de saúde para os moradores dos municípios de Breves e Portel, no arquipélago do Marajó, no Pará. A população vizinha do município de Melgaço também será atendida. Diariamente, um barco da Prefeitura Municipal fará o deslocamento dos interessados até os pontos de atendimento. Para mais informações, acesse o site tst.jus.br ou as redes sociais do TST.
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1: Uma boa noite.
2: E até amanhã.
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1: Eu sou Paula Groba e estes são os destaques de hoje do Jornal do Senado, que começa agora. Senado aprova e segue para sanção projeto que torna crime exercício ilegal da medicina veterinária. Comissão estende prazo para denúncia de violência doméstica. Sugestão popular pode beneficiar trabalhador em casos de FGTS atrasado. Boa noite. Mulheres vítimas de violência doméstica e familiar poderão ter mais tempo para denunciar os agressores. A Comissão de Constituição e Justiça aprovou um projeto que amplia de 6 meses para até 1 ano o prazo para a apresentação das denúncias. O texto seguiu com pedido de urgência para votação em plenário. Repórter Bruno Lourenço.
2: O projeto de lei aprovado pelos senadores dá às vítimas de violência doméstica e familiar até 1 ano para tomar providências legais contra seus agressores. O prazo hoje é de 6 meses, contado do dia em que a mulher tem o conhecimento do autor do crime. O senador Isalci Lucas, do PL do Distrito Federal, defendeu a extensão do prazo.
3: Nos casos de violência doméstica e familiar contra a mulher, a ofendida mora com o agressor, tem laços afetivos com ele e muitas vezes depende economicamente dele. Assim, a vítima necessita de um prazo maior de reflexão para exercer o direito de queixa ou representação, a fim de vencer o medo, a vergonha, o trauma e até mesmo o eventual sentimento que ainda nutre sobre o agressor e reunir as condições para denunciar as agressões sofridas.
2: Em caso de falha do Ministério Público, esse prazo também vai a 1 ano e começaria a contar a partir do término do período reservado à promotoria para o oferecimento da denúncia à Justiça. A proposta, que já passou pela Câmara dos Deputados e nas Comissões de Direitos Humanos e Segurança Pública do Senado, seguiu com pedido de urgência para a votação no plenário. Se aprovada, vai à sanção presidencial.
1: E a Voz do Brasil deve ganhar um novo espaço de orientação e combate à violência contra a mulher. O Senado aprovou um projeto que reserva 1 minuto do programa para divulgar serviços de prevenção e enfrentamento.

0: tratamento, como o Ligue 180. O texto seguiu para a sanção. Repórter Pedro Pince.
1: O Senado aprovou o projeto da deputada Lídice da Mata, do PSB da Bahia, que obriga a divulgação de serviços de enfrentamento à violência contra a mulher no programa A Voz do Brasil. Pela proposta, o programa deverá reservar um minuto para divulgar serviços destinados à prevenção e ao enfrentamento desse tipo de violência, como o Ligue 180, Central de Atendimento à Mulher, que recebe denúncias e fornece orientações sobre leis, direitos das mulheres e serviços da rede de atendimento. A Voz do Brasil é o programa oficial de informações dos três poderes, transmitido de segunda a sexta-feira pelas emissoras de rádio entre 7 e 10 da noite. O projeto altera o Código Brasileiro de Telecomunicações, que obriga a retransmissão do programa. A relatora, senadora Damares Alves, do Republicanos do Distrito Federal, destacou a popularidade da Voz do Brasil.
2: Trazer para esse programa, que o Brasil inteiro ama, a canais de atendimento sobre violência contra a mulher, é um passo tão importante, presidente, na proteção e na defesa da mulher. E que agora a gente possa falar com todos, nos lugares mais longe do Brasil, onde às vezes a gente não consegue ir, a Voz do Brasil chega.
1: O minuto destinado à divulgação será incluído no tempo reservado à Câmara dos Deputados. O texto segue agora para a sanção presidencial.
0: Quem maltratar animais poderá enfrentar penas mais duras. A Comissão de Meio Ambiente aprovou um projeto que aumenta a punição para maus tratos, com previsão de 2 a 5 anos de reclusão, além de multa. Hoje a pena varia de 3 meses a 1 ano de detenção. As informações com Márcio Maturana.
3: A pena para quem maltratar qualquer animal pode aumentar dos atuais 3 meses a 1 ano de detenção, mais multa, para de 2 a 5 anos de reclusão, mais multa. Igual a pena já prevista para maus tratos de cães e gatos. Esse projeto avançou da Comissão de Meio Ambiente para a Comissão de Constituição e Justiça. O texto do senador Confúcio Moura, do MDB de Rondônia, foi aprovado na forma de um substitutivo, incorporando outras 9 proposições sobre o mesmo tema, apresentado pela relatora Leila Barros, do PDT do Distrito Federal.
4: Em agosto de 2025, no município de Bananal, em São Paulo, um indivíduo forçou um cavalo a marchar por longa distância até exaustão, o que teria causado sua morte.
3: Ainda segundo o projeto, a pena pode ser aumentada em casos que envolvam tortura, abuso sexual ou transmissão das agressões em redes sociais.
0: Além do aumento das penas para crimes de maus tratos, o Senado aprovou uma proposta que torna crime o exercício ilegal da medicina veterinária. A medida busca garantir mais segurança no atendimento aos animais e evitar riscos à saúde pública. Pelo texto, quem atuar como veterinário sem autorização poderá pegar de 6 meses a 2 anos de detenção, além de multa. A proposta segue para a sanção presidencial. O relator, senador Sérgio Moro, do PL do Paraná, afirmou que a punição será direcionada à prática clandestina, sem prejudicar profissionais como agrônomos e zootecnistas.
5: O PL, na verdade, mira o verdadeiro criminoso, o fraudador, o leigo e o clandestino que ameaçam a saúde pública.
0: O senador Efraim Filho, do PL da Paraíba, disse que o projeto aprovado representa um pleito dos Conselhos Regionais de Medicina Veterinária.
6: Uma demanda pela aprovação desse projeto é um tema que impacta no dia a dia do segmento, da categoria. Hoje, a relação com os animais é uma relação cada vez vínculos mais estreitos. A medicina veterinária está presente em muitas atividades do setor produtivo. Então, o exercício ilegal dessa profissão mereceu essa tipificação.
0: Quando o empregador atrasa o depósito do FGTS, o trabalhador pode sair no prejuízo. Uma sugestão popular transformada pelo Senado em projeto de lei quer garantir que as multas por esse atraso sejam repassadas ao próprio empregado. A proposta surgiu no programa E-Cidadania do Senado. A reportagem é de Rodrigo Rezende.
7: O Senado irá discutir como projeto de lei uma ideia apresentada no programa E-Cidadania, que determina que o valor total das multas e encargos arrecadados em razão do atraso por falta de recolhimento do Fundo de Garantia do Tempo de Serviço, o FGTS, sejam repassados diretamente ao trabalhador prejudicado. O senador Paulo Paim, do PT do Rio Grande do Sul, que foi relator da sugestão legislativa na Comissão de Direitos Humanos e Legislação Participativa, afirmou que a proposta traz justiça.
8: Razoável, portanto, que eventuais multas incidentes sobre o recolhimento em atraso sejam destinados à conta vinculada do trabalhador. De igual maneira, o empregador que não recolher ou recolher intempestivamente as contribuições para o FGTS deve arcar com eventuais prejuízos sofridos pelo trabalhador.
7: A sugestão legislativa foi apresentada pelo Instituto Fundo de Garantia do Trabalhador. Qualquer cidadão pode apresentar ideias de novas leis ao Senado. Para isso, basta acessar senado.leg.br/e-cidadania.
0: O senador Espiridião Amin, do PP de Santa Catarina, criticou a decisão do governo federal de zerar a cobrança de tributos sobre as compras internacionais de até 50 dólares, conhecidas popularmente como a taxa das blusinhas. A medida provisória já está em vigor, mas precisa ser analisada pelo Congresso Nacional em até 120 dias para não perder a validade. Amin afirmou que em 2024 a taxação havia sido aprovada em acordo com o próprio governo para proteger empregos e a cadeia produtiva da indústria têxtil brasileira. Na avaliação do parlamentar, a mudança representa oportunismo político e provoca instabilidade tributária, o que pode prejudicar setores produtivos.
9: O governo concordou e agora toma uma decisão, no mínimo com cheiro de politicagem. Criar solavancos tributários é uma forma de sabotar a economia.
0: Já o senador Paulo Paim, do PT do Rio Grande do Sul, lembrou os 138 anos da assinatura da Lei Áurea. Ao mencionar a data, o parlamentar destacou com iniciativas legislativas aprovadas ao longo dos anos, como o Estatuto da Igualdade Racial e a Lei de Cotas, mas defendeu novos avanços na ampliação de políticas públicas de inclusão social e de ações afirmativas. Paim também citou dados sobre desigualdade racial no país. Segundo o senador, a maioria das vítimas de homicídio no Brasil ainda são pessoas pretas e pardas, e as mulheres negras ainda enfrentam taxas de desemprego mais altas.
8: Segundo a Raiz, no segundo trimestre de 2024, havia 7,5 milhões de desocupados e a taxa média de desemprego para os homens não negros era de 4,6%. Para as mulheres negras, 10,1%.
0: Com trabalhos técnicos de João Lira, o Jornal do Senado fica por aqui. Acompanhe agora as notícias da Câmara dos Deputados. Boa noite e até amanhã.

0: Jornal. Câmara dos Deputados. Plenário aprova restrições a condenados por crimes sexuais contra menores.
1: Deputados e governo encaminham acordo para diminuir escala de trabalho.
0: Câmara aumenta a punição para estupro de vulneráveis no ambiente militar.
1: Boa noite. A Câmara aprovou uma punição mais rigorosa para estupro de vulnerável no meio militar. O repórter Marcelo Larcher explica por que a mudança está sendo discutida.
2: A Câmara dos Deputados aprovou o projeto que altera as regras do Código Penal Militar para o crime de estupro de vulnerável, ou seja, quando a vítima tem menos de 14 anos de idade ou é uma pessoa com deficiência. O texto aumenta as penas previstas pela legislação militar, que é geralmente aplicada para punir militares em serviço. Dessa maneira, a punição iguala às previstas no Código Penal Comum. Atualmente, o Código Penal Militar prevê pena de 8 a 15 anos de prisão para o crime de estupro de menores de 14 anos, pessoas com deficiência ou sem discernimento para consentir. Já a legislação penal comum estabelece pena de 10 a 18 anos, sendo que a pena aumenta para 12 a 24 anos quando a lesão corporal grave e quando o estupro causar a morte da vítima, a pena é de 20 a 40 anos. O texto aprovado adota essas mesmas penas para os crimes ocorridos no âmbito militar. A proposta apresentada pela deputada Laura Carneiro, do PSD do Rio de Janeiro, também inclui regras que já existem no Código Penal. As penas se aplicam independentemente do consentimento da vítima, da experiência sexual anterior ou até da ocorrência de gravidez decorrente do crime. Relatora da proposta, a deputada Camila Jara, do PT do Mato Grosso do Sul, afirmou que o projeto corrige uma diferença entre o Código Penal Militar e a legislação penal comum, garantindo maior proteção a crianças e adolescentes e pessoas vulneráveis. Segundo a relatora, a proposta evita que militares recebam punições mais brandas do que civis em crimes da mesma gravidade. No plenário, o parecer foi lido pela deputada Érica Cocai, do PT do Distrito Federal.
3: O projeto e o parecer, eles equivalem ao Código Penal Militar ao que é previsto no Código Penal Comum, ou seja, a recrudescimento penal no Código Militar. E para além disso, ele exclui os atenuantes em casos de violência sexual. E aí, qualquer violência, qualquer que seja a vítima de violência sexual.
2: O projeto que aumenta penas para estupro de vulnerável no âmbito militar seguiu para análise do Senado. Da Rádio Câmara de Brasília, com informações de Daniele Lessa e Antônio Vital, Marcelo Larcher.
0: Homenagem. Roberto Monteiro, pai do PL, celebra os 217 anos da Polícia Militar do Rio de Janeiro, comemorados em 13 de maio. O congressista destaca o trabalho da Secretaria de Estado da Corporação e cumprimenta os quase 47 mil policiais, aos quais chama de heróis anônimos.
1: Roberto Monteiro, pai, se sente orgulhoso por ter enviado mais de 35 milhões de reais em emendas de sua autoria para as diversas forças de segurança fluminenses e acrescenta que a proteção da população é a prioridade do seu mandato.
0: Sargento Portugal, do Podemos, lista nominalmente os 46 agentes de segurança do Rio de Janeiro envolvidos em operações históricas contra o crime organizado, com apreensão de drogas e de armas, e dois policiais mortos durante assalto para solicitar a promoção de todos por bravura.
1: Sargento Portugal presta sua homenagem aos 217 anos da Polícia Militar Fluminense e critica políticos que usam a corporação para fazer propaganda, mas ignoram as dificuldades da tropa. O parlamentar cita sua linhagem familiar de militares para reafirmar seu orgulho em ser policial.
0: Segurança Pública. Avaliação de Carlos Jordi, do PL do Rio de Janeiro, o programa Brasil contra o Crime Organizado tem caráter eleitoreiro. O parlamentar afirma que os investimentos anunciados são insuficientes e que as medidas não enfrentam as facções criminosas de forma efetiva.
1: Carlos Jordi critica ainda o veto do governo a trechos de um projeto que endurecia regras para condenados pelo assassinato de policiais. Segundo o deputado, a retirada de dispositivos sobre progressão de pena e regime disciplinar diferenciado beneficia criminosos.
0: Roberto Fraga, do PL do Distrito Federal, classifica o novo plano do governo para a segurança pública como uma proposta sem inovação. Ele argumenta que medidas como fortalecimento do sistema prisional, combate ao tráfico de armas e ampliação da perícia já existem há anos.
1: Roberto Fraga também alerta que o financiamento do programa, via BNDES, pode aumentar as dívidas dos estados. O deputado defende mais investimentos na fiscalização das fronteiras e na reformulação da Força Nacional.
0: Raimundo, do PT do Rio de Janeiro, critica critica a proposta aprovada na Comissão de Segurança Pública que permite o saque do FGTS para a compra de arma de fogo. O deputado afirma que o objetivo do Fundo de Garantia é proteger o trabalhador em áreas como habitação e aposentadoria.
1: Raimond se diz preocupado com políticas de segurança pública baseadas na ampliação do acesso a armas. Ele avalia que o Congresso deve rejeitar esse caminho para preservar ações voltadas ao amparo social e ao fortalecimento da democracia.
0: Coronel Crisóstomo, do PL de Rondônia, defende a redução da maioridade para 16 anos nos casos de crimes graves. Ele afirma que a discussão na Comissão de Constituição e Justiça busca responsabilizar adolescentes que cometem crimes hediondos conforme as regras aplicadas aos adultos.
1: Coronel Crisóstomo avalia que a mudança é necessária para enfrentar a participação de adolescentes em crimes violentos. Ele avalia que a legislação atual não garante punição adequada para esse tipo de ocorrência, aumentando a sensação de impunidade.
0: General Girão, do PL do Rio Grande do Norte, critica a condução das políticas de segurança pública, afirmando que o aumento da violência exige mais do que os investimentos financeiros anunciados pelo governo federal.
1: O deputado também defende o fortalecimento das forças policiais, com mais garantias aos agentes de segurança. General Girão ainda critica o sistema de justiça do país e defende a redução da maioridade penal como resposta ao avanço da criminalidade.
0: Justiça. A Câmara aprovou restrições para condenados por crimes sexuais contra crianças e adolescentes. A repórter Daniele Lessa acompanhou a votação.
4: O plenário da Câmara dos Deputados aprovou o texto principal do projeto que cria restrições para pessoas condenadas por crimes sexuais contra crianças e adolescentes, como estupro de vulnerável, exploração sexual infantil e produção ou divulgação de pornografia infantil. A proposta altera a Lei de Execução Penal. Pelo texto aprovado, a Justiça poderá determinar o uso de tornozeleira eletrônica e estabelecer limites de circulação quando o condenado deixar o presídio ou estiver cumprindo pena em regime aberto. Essas restrições poderão impedir a aproximação da vítima e de sua família, escolas, creches, parques, praças e outros locais frequentados por crianças. O condenado também poderá ser proibido de trabalhar em atividades voltadas ao público infantil, pedir guarda ou adoção de menores, morar em locais com crianças que não sejam seus filhos ou enteados e manter contato com menores de 14 anos por meios digitais sem autorização judicial. O relator do projeto, o deputado Kim Kataguiri, do Missão de São Paulo, defendeu que o objetivo é reduzir o risco de reincidência e criar mecanismos permanentes de proteção a crianças e adolescentes.
5: A gente impõe medidas, penas restritivas de direito para pedófilos, a gente impede que o pedófilo tenha uma creche, tenha um parquinho, seja dono de qualquer estabelecimento frequentado ou que tenha como clientela crianças, adolescentes.
4: Outro ponto previsto é a obrigação de comunicar formalmente ao cônjuge ou companheiro sobre a condenação e as restrições vigentes. Para concluir a votação, ainda falta aos deputados votarem uma modificação que amplia a medida também para menores acusados de crimes sexuais contra crianças e adolescentes. A emenda, apresentada pelo deputado Marcel Van Hatten, do Novo, do Rio Grande do Sul, altera penalidades previstas no Estatuto da Criança e do Adolescente. O debate sobre esse ponto gerou polêmica entre os parlamentares. A votação do texto principal chegou a ser suspensa. A emenda amplia de 3 para 6 anos o prazo máximo de internação de adolescentes que pratiquem atos infracionais com violência. E nos casos análogos a crimes hediondos, o prazo pode chegar a 12 anos. A emenda também prevê transferência para estabelecimento prisional comum quando o adolescente atingir a maioridade durante o cumprimento da medida socioeducativa em local separado dos detentos comuns. O deputado Marcel Van Hatten defendeu que os deputados se manifestem em votação nominal.
5: Se eles quiserem votar a favor de criminoso hediondo, vota a favor, mas deixa votar. Que acordo é esse que nós do Novo temos que retirar um destaque que é para punir melhor aqueles que são criminosos, porque senão não voto o resto do texto. Eu não vou admitir passar pano para esse tipo de bandido, não. Não vou retirar o meu destaque nem impedir de nominar. Isso é um direito nosso.
4: A votação do projeto que cria restrições para condenados por crimes sexuais contra crianças e adolescentes ainda precisa ser concluída pelos deputados antes de a proposta seguir para o Senado. Da Rádio Câmara de Brasília, Daniele Lessa.
0: Política.
1: Clarissa Tércio, do PP de Pernambuco, protesta contra a decisão do Ministério Público Federal de arquivar denúncia de violência política e de gênero que ela teria sofrido na Comissão da Mulher, contradizendo conclusões da Polícia Legislativa, que comprovam a injúria e o ataque misógino.
0: Clarissa Tércio evidencia a insegurança no ambiente de trabalho a que deputadas estão expostas e questiona qual o limite tolerável para a liberdade de expressão. Para a deputada, o arquivamento de seu processo evidencia a parcialidade das decisões judiciais, razão pela qual ela vai recorrer.
1: Paulão do PT critica a tramitação de um processo eleitoral em Alagoas que determinou a cassação de seu mandato. O deputado alega que a ação avançou sem que ele pudesse exercer plenamente o direito à ampla defesa e ao contraditório.
0: O deputado também afirma que vai continuar recorrendo da decisão e defendendo a legitimidade do mandato obtido nas urnas. Paulão sustenta que a eventual mudança no resultado eleitoral desconsidera a votação recebida e reafirma a disposição para seguir na disputa política.
1: Márcio Gerri, do PCdoB, acusa membros do governo do Maranhão de utilizarem um aparato estatal em favor de interesses políticos e familiares. O parlamentar denuncia a articulação de uma CPI na Assembleia Legislativa com o objetivo de atingir adversários da atual gestão.
0: De acordo com Márcio Gerri, o governo deixou de lado compromissos com a população para priorizar ações com foco eleitoral. Para ele, trata-se de uma tentativa de manutenção no poder.
6: Desenvolvimento regional.
1: Ricardo Maia, do MDB da Bahia, mostra como as emendas impositivas são fundamentais, especialmente para garantir saúde e infraestrutura para municípios com receitas precárias. Ele citou como exemplo a compra de UTIs móveis e viaturas para as cidades de Araci, Vanderlei e Jaguaripe.
0: Ricardo Maia defende também que ações do Executivo, como a duplicação da BR-116 e a construção de institutos federais, são fundamentais para o crescimento do sertão baiano e do Brasil, reforçando o Pacto Federativo e os investimentos no futuro do país.
6: Meio ambiente.
1: Pedro Lucas Fernandes, do União, alerta para os impactos econômicos da possível criação da reserva extrativista Tauamirim, no Maranhão. Segundo o parlamentar, a medida pode comprometer empregos, investimentos e o funcionamento do complexo portuário do estado.
0: Pedro Lucas Fernandes assinala que comunidades locais não teriam sido ouvidas durante o processo conduzido pelo ICMBio e Ministério do Meio Ambiente. Em nome da conciliação entre preservação ambiental e desenvolvimento econômico, o deputado pede a suspensão da criação da reserva.
6: Economia.
1: Merlon Solano, do PT do Piauí, cumprimenta o governo federal pela decisão de reduzir impostos para compras internacionais até $50 e reduzir para 30% as taxas para aquisições até $3,000. Em seu entendimento, a medida valoriza o salário e insere o Brasil no comércio global.
0: Merlon Solano destaca inovações trazidas pela reforma tributária, como a criação do cashback. Ele defende a compensação de perda de arrecadação com a taxação de apostas eletrônicas e dos super ricos e classifica como enganosa as afirmações de que o governo só aumenta tributos.
1: Lafayette de Andrada, do PL de Minas Gerais, critica o leilão de energia promovido pelo governo federal para a contratação de termoelétricas. Ele alerta que a medida contraria compromissos ambientais assumidos pelo Brasil e pode aumentar em mais de 10% a conta de luz dos consumidores.
0: Lafayette de Andrada acrescenta que órgãos de fiscalização já pediram a suspensão do leilão por falta de transparência e por mudanças repentinas nos preços. Segundo o parlamentar, o edital também ameaça desalojar milhares de famílias de agricultores assentadas no norte de Minas.
1: O STF começou a julgar as ações que tratam das regras de distribuição dos recursos da produção do petróleo. Segundo Marcelo Crivella, do Republicanos do Rio de Janeiro, não há justificativa para retirar receitas dos estados produtores, enquanto se mantém a arrecadação integral de outros recursos naturais, como os minérios.
0: De acordo com Marcelo Crivella, o Rio de Janeiro já sofreu impactos econômicos históricos, como a transferência da capital para Brasília. O parlamentar reforça que o estado depende dos royalties para financiar áreas críticas como segurança pública, saúde e educação.
1: Bongás, do PT do Rio Grande do Sul, defende a ampliação da faixa de isenção do imposto de renda, argumentando que reduzir a tributação fortalece o consumo das famílias.
0: O deputado também sustenta que a mudança impulsiona a economia ao ampliar o poder de compra da população. Além disso, Bongás reforça o apoio a propostas voltadas às condições de trabalho, como o fim da escala 6x1.
6: Trabalho.
1: Deputados fecham acordo para simplificar proposta de redução da jornada de trabalho. A repórter Silvia Munhato tem as informações.
7: O presidente da Câmara dos Deputados, Hugo Mota, afirmou que as negociações sobre o fim da escala de trabalho 6x1 se encaminham para uma alteração constitucional que reduz a jornada de trabalho de 44 horas semanais para 40 horas, com 2 dias de descanso e sem perdas salariais. Hugo Mota teve uma reunião para debater o tema com o ministro do Trabalho, Luiz Marinho, o ministro das Relações Institucionais, José Guimarães, líderes do governo e membros da comissão especial que trata da redução da jornada. Segundo Mota, situações específicas poderão ser tratadas pelos próprios trabalhadores e empregadores.
8: Nós queremos também fortalecer as convenções coletivas para que elas possam tratar das particularidades de cada setor. Também estabelecemos que será necessário o projeto de lei encaminhado pelo Executivo para podermos adequar a legislação às mudanças que faremos à nossa Constituição pela redução da jornada de trabalho.
7: O presidente da comissão especial que analisa a redução da jornada, deputado Alencar Santana, do PT de São Paulo, disse que vai ficar faltando decidir se haverá alguma compensação para os empresários e se haverá transição. Alencar defendeu a implementação imediata da mudança de jornada.
9: Eu, de minha parte, entendo que nós temos que implementar tudo que pudermos já. Há uma necessidade. Mas esse é o debate que nós vamos continuar amadurecendo. Logicamente, queremos e vamos garantir esse direito aos trabalhadores, mas, ao mesmo tempo, ninguém jamais pense em quebrar a economia brasileira. Na verdade, nós entendemos que vai ter um ganho de escala de produtividade adiante.
7: A comissão especial fez audiência pública para debater os efeitos das mudanças para as mulheres e para pequenas empresas. Da Rádio Câmara de Brasília, Silvia Minhato.
0: Fernando Mineiro, do PT do Rio Grande do Norte, compara a resistência ao fim da escala 6x1 com os movimentos contrários à abolição da escravidão no Brasil. O parlamentar entende que a redução da jornada para 40 horas semanais representa uma medida de justiça social.
5: Nós temos também aqueles e aquelas que pregam o terror na sociedade com mentiras, com fake news, com manipulações, da mesma forma que aconteceu quando, em 1940, foi criado o salário mínimo. Da mesma forma, quando se colocou em debate a recuperação real do salário mínimo, esse setor que defende o empresariado, que aliás são maioria aqui nessa casa, diga-se de passagem, mas serão derrotados, porque o povo brasileiro está acompanhando esse debate.
1: De acordo com Fernando Mineiro, setores contrários à mudança propagam o medo para criticar a proposta, assim como ocorreu em debates históricos sobre direitos trabalhistas. O parlamentar espera que o Congresso acompanhe o entendimento da população e aprove a redução da jornada.
0: Na visão de Paulo Lemos, do PT do Amapá, a Câmara deve priorizar debates que impactem diretamente a vida da população. O parlamentar argumenta que embates ideológicos e ofensas pessoais não contribuem para o desenvolvimento econômico e social do país.
1: De acordo com Paulo Lemos, a discussão sobre a redução da jornada de trabalho é uma das prioridades com amplo apoio popular. Ele propõe a realização de estudos técnicos e o diálogo com o setor produtivo para avançar em uma proposta de forma equilibrada.
6: Direitos Humanos.
0: Jandira Fegari, do PCdoB do Rio de Janeiro, lembra que o 13 de maio marca os 138 anos da abolição formal da escravidão no Brasil. A deputada afirma que a Lei Áurea, apesar de ter sido uma conquista do movimento abolicionista, não garantiu à população negra o acesso pleno a direitos.
1: Jandira Fegari defende políticas afirmativas e medidas de reparação para enfrentar o racismo estrutural no país. Ela ressalta que as mulheres negras sofrem os maiores impactos das desigualdades sociais na renda, na educação, no trabalho e nas diferentes formas de violência.
6: Educação.
0: Rubens Pereira Júnior, do PT do Maranhão, destaca projeto de cursinho gratuito que prepara jovens de São Luís para o acesso ao ensino superior. Ele assinala que a iniciativa, fundada em 2023, tem ajudado a realizar o sonho de muitos jovens da periferia da capital do estado.
1: Rubens Pereira Júnior informa que o projeto já registra mais de 300 aprovações em institutos federais e universidades públicas. O congressista destaca que o cursinho passou a receber apoio federal em 2025 por meio da Rede Nacional de Cursinhos Populares. particulares.
0: Professora Luciene Cavalcante, do PSOL, critica a postura da Prefeitura de São Paulo diante da greve dos servidores da educação. Segundo a deputada, a proposta de reajuste de apenas 13,5% parcelado em 2 anos desvaloriza a categoria.
1: Professora Luciene Cavalcante também critica a reforma administrativa, que, segundo ela, prejudica a carreira do magistério e afeta direitos de aposentados e pensionistas. Para a deputada, o projeto abre caminho para a privatização da educação infantil.
0: Termina agora o Jornal Câmara dos Deputados, com trabalhos técnicos de Everson Roni e apresentação de Márcio Aquilissardi e José Carlos Andrade. Uma ótima noite para você.
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1: Tapeoá FM informa. Hora certa. 20 horas e 1 minuto.
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1: O seu momento especial nas ondas do rádio com as mais românticas está no ar. É o nosso Moment Love. Muito prazer, eu sou Kleber Salles e durante as próximas duas horas você vai ouvir os verdadeiros clássicos do romantismo, as músicas mais softs do seu rádio, né? Um momento especial para você curtir com quem você ama ou se você ainda não encontrou sua cara metade, logo, mais cedo ou mais tarde, seu coração vai bater por alguém, viu? Pode ter certeza. Hoje, quarta-feira, 13 de maio de 2026, Chicago, Jordan Inspiration.

Paul Carroll. Neil Sedaka, nosso Moment Love. Aqui, sempre o romantismo falando mais alto. Agora tem Scorpions. Still Loving You, versão de 2011, no Moment Love, verdadeiro clássico do rock pra você.

0: 1986, a música Perigo, tema de novela, e a gente curtiu junto aqui no nosso Moment of Love. Daqui a pouco a gente traz mais canções no seu rádio, continue ligado, hein? Não saia daí.
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5: As canções de amor mais especiais e mais bem selecionadas do rádio, você curte aqui no nosso Moment Love. Agora tem John Mayer, Doctors, aqui no Moment Love. Uma ótima quarta-feira.

Diana Sain, aqui no nosso Moment Love, Light My Up, aqui na nossa programação especial da sua quarta-feira, Moment Love, seguindo em frente com muito mais romantismo. Vamos agora com ela, que nos deixou recentemente, uma das maiores divas da MPB do Brasil, Nana Caymmi. De volta ao começo. Uma ótima quarta-feira para você.

0: Shawn Mendes com Falling On You, Falling All In You, aqui na nossa programação especial dessa quarta-feira, Moment Love. Daqui a pouco a Paulinha Esteves chega com a nossa tradução, nosso Love In World, as palavras do inglês traduzidas para o português aqui no nosso Moment Love. 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